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1: Existe uma teoria que se chama 90-10, onde uma pessoa tem 90% daquilo que você procura em alguém, só que você foca naqueles 10% que falta. Aí você sai pra rua, se aventura, e realmente você encontra aqueles 10%, mas não se deu conta que perdeu os 90%.

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1: Aí ele recebeu uma carta em branco. Aí ele falou assim: é do meu irmão. Aí os outros caras que estavam com ele lá no quarto falaram assim: mas como é que você sabe se tá em branco? Aí ele falou assim: é que nós não estamos se falando.
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3: Gente, tá chegando a maluquice do seu rádio. É pra espantar esse frio, é pra aquecer o seu coração.
4: Que frio,
3: é,
4: cara, que frio.
3: Tu não tá com frio?
4: Eu não, cara.
5: Hoje ah, vai lá fora, vai lá fora.
4: Cara, eu não sobrou dinheirinho em comprar o meu a resistência do chuveiro.
3: Ah, não.
4: Cara. E lá fui eu, 6 horas da manhã, tomar banja lá.
3: Tu tá inventando isso aí, não foi
4: que
3: nada.
4: Que coisa séria, mas não há de ser nada, pra quem serviu é isso aí.
3: Tu tem que tomar um banho, feijoada, né, papaiozinho?
4: Sim, bola, como é que é?
3: Não.
4: Bola.
3: É só...
4: Não, pé e ureia.
3: E o feijão.
4: Bola, pé e ureia.
3: É o banho sinuca.
4: É rabo, não é bola, é rabo. Rabo, ureia e pé.
3: Isso, e o banho sinuca, Papel?
4: Isso sim é bola e taco.
3: Isso aí. Tudo bem contigo, Papelzinho?
4: Por quê? Alguém disse alguma coisa?
3: Nada, Papel.
4: É que anda falando.
3: Tu tá com uma vibe positiva hoje, viu?
4: Obrigado, tu tá com feijão no dente?
3: É, comeu feijão não, ontem? Aí, ó. Comeu feijão?
4: Não me lembro. Sim.
3: Tudo bem contigo, Felipe Dalmolin?
5: Mais ou menos. Aliás, uma dica, já que o Carioca falou. Boa tarde, Teta. Boa tarde, Jesus.
4: Boa tarde.
6: Eu não almocei ainda, não é boa tarde.
7: Não. Outro que trabalhava nessa bancada aqui tinha expulsado do estúdio.
5: É, falou que meio-dia já é boa tarde.
7: É AM e PM, meu querido.
4: Ah, mas o outro é o outro. Eu sou eu, Carioca. Carioca, Altemir, Raimundo dos Santos, Soares, Carioca. O outro que se dane.
5: Então pela sua legislação, eu que já almocei, posso dar boa tarde, então.
4: Pode.
5: Obrigado, então não errei. Então, falando sobre resistência, fica uma dica para todos. Dicas de eletricistas, etc.
7: Olha aí,
5: se alguém tiver alguma contestação a essa
4: quando
5: informação.
4: Quando queimar
5: Não, para durar mais a sua resistência.
4: E aí?
5: O senhor tem que abrir no frio.
3: Isso aí,
5: ligar
3: boa.
5: Depois que a água já correu e pegou a água na resistência, aí tu bota no quente.
4: Ah, caramba,
5: e depois,
7: mas ele não alcança.
5: Calma. E ao desligar, é um processo inverso. Primeiro bota no frio e depois desliga.
4: Isso,
5: vai durar muito mais.
4: Mas aí ele vai ter que botar. A troca é lá em cima.
7: É, vai ter que botar um banquinho.
3: Mas volta.
5: Quem mandou Sebastião?
4: É que nem. Não gostei.
3: Gente, e eu vou te dizer. Pensa no chuveiro bom, aquele do Heron, gente. Aquele grandão,
4: assim. Ih, tu conhece, meu?
3: É, pá, ele pega
4: tu
3: todo.
4: Tu conhece o chuveiro do Heron?
3: Ele pega todo o corpo, inclusive.
5: Só se ele mandou fazer uma cópia da chave. E vai lá quando eu não tô.
3: Inclusive,
4: para aí, cara, aí tem coisa.
3: Inclusive, pensa no chuveiro grande que pega todo o corpo. Dá até pra dois tomar banho junto.
5: Quando o chuveiro chegar. E tiver em casa é polícia ladrão.
7: É, eu não sei, mas o Teta já chegou bem cedinho. O Teta chegou cedinho no evento da Diamond. Boa tarde a todos. E o Teta, pelo que alguém lá me reportou, disse que o Teta chegou de banho tomado.
3: Cheguei de banho tomado.
4: E o Heron mora ali perto.
7: Exatamente.
4: Tu emprestou apartamento pro Heron?
5: Não,
4: Heron não pro Teta, Heron?
5: Jamais.
3: Jamais. Não faço isso.
4: A Teta, tu mudou muito.
3: Não mudei nada, gente. Só tô falando que o chuveiro novo é bom.
5: Ele pode mudar o quanto ele quiser.
3: O que tem de errado falar que o chuveiro do cara é bom? Alguma
5: só
3: coisa errada?
5: Longe de mim, só.
3: Sai daí. Gente, a semana abençoada, cheia de coisas boas. E hoje a gente começa pra fazer você feliz.
5: Isso.
3: Pra fazer você sorrir.
5: Isso.
3: Não é, Giovanni Gil?
7: Isso, não. E faz esse pessoal que agora tá ali na Benjamin Constant e tá ali na Senador Alberto Pasqualini. Que o pessoal resolveu fazer obra agora, no horário do meio-dia. Parabéns, tá tudo trancado.
3: Se não tivesse obra, tu não tinha a tua casa. Porra. Se não tivesse obra, nós estávamos aqui falando. Aí. Se não tivesse obra, aí. Nós não estávamos andando pelas cidades calçadas.
4: Quanto
3: calçada.
4: Tá ganhando pra isso,
3: cara? Não.
4: Quanto que tu tá ganhando?
7: É, o Vini vai te candidatar.
3: Não,
7: isso.
3: Gente.
4: E a ponte,
3: gente. Vocês têm que saber da ponte. Eu queria ser um personagem pra falar tudo que aconteceu na ponte.
4: Eu vi umas fotos esse final de semana.
7: Antes que passou, liberado.
0: horário, hein? Tá passando gente ali.
4: Não pode, cara.
3: Olha que não aqui, pode.
7: Olha aqui.
0: Não
7: olha
0: é
7: aqui.
0: Liberarem. Ó, o Gil tá falando do, da tranqueira.
7: Olha a tranqueira aqui na Senador Roberto Pasqualini. Perto ali da...
3: Ô, papai, ó, o que você sabe da ponte lá? Da
0: Que liberarem pro povo, porque o rio não tá baixo e não passa a barca. Aí quando não tem a barca, tá, então agora vocês podem passar.
3: É isso aí. Foi isso que aconteceu mesmo, é verdade.
5: Tinha razão.
3: Viu? Caramba. Tinha. O pessoal, eu sei que tem que trabalhar em cima da ponte, mas eles alegavam, gente, tem fotos, tô falando, porque eu vi que não podia, que tava...
7: Tem mais uma obra ali próximo ao hospital, tá? Então, o pessoal que tiver descendo a Senador e depois pegar a Pasqualine ali, a Benjamin vai ficar
4: Tranqueira. Sei que tu tá querendo informar, mas deixa primeiro a gente passar pela ponte, depois chegar na Benjamin, cara. Tu tá atravessando com o comentário do texto.
5: O Gil tá certo, quem atravessou foi o Papael no assunto dele.
3: É que daí o pessoal tá colocando, diz que a ponte pode cair a qualquer momento, né? E o pessoal tá trabalhando até com um caminhão em cima agora, não cai.
5: Isso aí tá estranho.
3: Tá estranho, que eu vou te dizer um negócio.
5: Eu imagino,
4: se a ponte mas já falaram que a ponte vai cair,
3: eles falaram que tá, a qualquer momento pode cair, não pode, acho que tu tá exagerando.
5: Vamos usar o cérebro,
4: vamos ser racionais.
5: Eu tô desconfiado, porque nós somos leigos, a gente imagina que para dizer, ó, não pode passar ninguém, porque o troço tá pra cair.
3: Isso aí.
4: Como é que tem caminhão lá em cima?
3: Tem caminhão lá em cima
4: por causa da obra, reparo.
3: Mas então não tá tão perigoso como eles falam.
4: Aí o que vai acontecer? Os teta da vida vão querer atravessar.
3: Teta da vida querem trabalhar e sustentar a família.
4: E se a ponte cai, fica viúva, vai deixar viúva? Mas se cair, como é que vai trabalhar?
3: Aí vem um caminhão lá em cima e vai cair como?
5: Mas o melhor dessa novela é que a notificação dá pra levantar. Ainda não chegou, ela tá vindo a cavalo na semana passada.
7: Eu pensei que era de barco.
3: Eu vou te dizer um negócio.
5: A EGR diz que ainda não foi notificado.
7: Não tá liberado, não tá.
4: Nós vamos ser processados.
3: Mas, gente, ser processado,
7: é isso que eu tô falando, animal.
4: Mas eu quero saber da ponte.
3: Não, calma aí, Zé.
4: Meu Deus, Teta. Ô, Teta, dá um tapa na cabeça.
3: Não. Vamos lá, gente, aqui, ó, tá começando.
4: Meu Deus do céu, que mundo tu tá, Gil?
7: Deixa eu falar aqui, cara. 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Vem aí o churrasquinho da Encanto.
3: Aí, ó, pode ir.
4: Essa semana, né?
3: Quarta-feira. Tem churrasquinho, gente.
4: Como é que vai ser?
3: Churrasquinho vai ser assim, qualidade Belmonte, vai estar o pessoal da ABC com a gente
4: quem
3: também.
4: Quem vai levar a carne, cuidar e tudo?
3: Eu vou fazer, e o Zé?
7: De novo ele vai dar um jeito de não vai, ele não vai vir no programa.
4: Eu entendi a ironia do Papael.
3: Sai daí, sai daí.
4: Deram o galinheiro pra raposa cuidar.
3: Vai estar lá o churrasquinho da Encanto a qualquer momento, ao meio-dia quase.
4: Não vai ter churrasquinho.
3: Podemos dar dica onde a gente vai estar? Não podemos dar dica.
4: Não. Inusitada, surpresa.
5: Atenção aqui, restaurante que tem aqui uma parceria com a gente aqui, o Novo Sabor. O Teta não vai almoçar nesses dias, tá?
3: Não vou almoçar aí, viu?
7: Eu vou poder almoçar no lugar do Teta, que coisa. Isso é maravilhoso.
3: Qualidade Belmonte nesse churrasquinho, viu,
4: gente? Show de bola, inusitado. Vamos chegar num lugar sem
3: avisar.
4: Vai ser
3: bom isso aí, gente.
4: Só vamos avisar quando tiver o circo montado. E aí você pode desfrutar do churrasquinho com Encanto,
3: gente. E o Josué, gente, estabeleceu pra gente a conexão que a gente vai poder entrar ao vivo do local. Olha aí!
4: Show!
5: Caramba. Pior que pensando bem, a ideia é boa de botar o Teta coordenar isso aí.
3: Por quê?
5: Porque o Teta já é famoso, todo mundo conhece.
3: Claro, nada.
5: Então, assim, tendo ele, o cara que vai dar o churrasco, as pessoas vão correr, porque elas sabem que se demorar não
7: dá. Vem cá.
4: Claro, vão correr porque senão não dá tempo. O Teta vai comer tudo.
3: Sai daí. Almoce na Encanto, isso. Aqui, ó.
5: Vamos pesar o Teta antes e depois da promoção.
4: Vamos ver.
3: Tem que se pesar pelado, né?
4: Por que pelado?
7: Vamos que já tá do inferno, né? Pelo amor de Deus.
4: Que vontade de mostrar a bunda, não credo.
3: Tá, vamos terminar aqui.
4: Ai, mostrando.
3: Em nome de quem?
4: Dá-lhe Alimentos, sempre vai bem.
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7: Gente, amanhã é um grande dia, gente. 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
3: Feito! Aqui, ó. Ô, gente, já pedi alguém de aniversário famoso aí, viu? Alguém, vocês conhecem alguém que tá de aniversário?
4: Dá uma olhadinha aí.
3: Eu tinha um amigo aqui, gente, estava de aniversário.
4: Nas redes sociais.
3: Eu, se eu não me engano, é do AGF, o Robson Gonzatti, eu acho que tá de aniversário hoje.
5: Só conheço o Paulo Coelho.
3: Paulo Coelho, olha aí. Aqui, ó, tá aqui, ó, Robson Gonzatti.
7: Olha, o meu primo tá de aniversário hoje, cara.
4: O quê? O Binho?
7: Não, meu primo. Não, meu primo.
3: Quem?
7: É o Cláudio Maciel, Cláudio Maciel.
4: Tá aqui um cara também que tá de aniversário.
7: Quem?
4: Participou muito aqui no Ritmo dos Vales aqui. Ah. O Wagner Dill, DJ Camini, lembra?
3: Olha aí.
4: Tá de aniversário.
3: Não lembro.
7: Também é do rádio aqui, o Maicon Ruge também tá de aniversário hoje. Parabéns, Maicon Ruge. Muitos anos de vida pra você aí.
4: O Leandro Giongo também tá de aniversário hoje.
3: Quem é, cara?
4: Leandro Giongo.
3: Ô, Leandrinho, meu conterrâneo também. Amigo,
4: parece o Leandro, tá de aniversário hoje.
3: Olha aí que legal, o Vanderlei também. Tá de aniversário aí.
4: Quem mais aqui? É isso aí, cara.
3: Isso aí?
4: Tem gente que já se foi.
7: Tá de aniversário.
4: Estaria de aniversário hoje.
7: Ah, que pena.
4: É isso aí, cara.
3: Felicidades.
4: O coordenador da Rádio Alegria, Luiz Ganser, meu grande amigo.
7: Olha o Ganser.
4: Tá de aniversário hoje também.
3: Que legal. Se você conhece alguém, manda aquele beijo especial. Tem um beijo da Charlotte. Charlotte, um beijo. Vai, o teu.
5: Um beijo.
3: Olha que lindo. Pensamento era um Felipe Dalmolin.
5: Um pensamento pensante. O meu cérebro está carregando desde ontem. Atualmente está com 7%. Giovanni Gil.
3: Olha aí. Ô, Gil, calma aí, gente. O Gil perdeu o óculos dele, ele não sabe onde perdeu. Se você encontrou.
5: Tá com óculos aí, ó.
3: De quem que é esse óculos aí, Gil?
7: Oi, é meu?
3: Tu comprou? Mas
7: esse aqui. Passou? Veio uma leva dos Estados Unidos.
5: Olha.
3: Onde é que tá teu óculos, Gil?
7: Não sei, perdi. Em algum lugar eu deixei.
5: Ah, mas agora que tu tem um óculos, tu pode achar o outro.
7: Né? É. Exatamente. É a minha esperança, Heron. Cara, não sirvo mais nem pra dormir até mais tarde num domingo. Porque o corpo tem despertador próprio. E o pior, não tem o botão de soneca. É carioca.
4: Ah, isso aí.
3: Carioca, vai.
4: Olha, disseram-me que eu podia ser qualquer coisa.
3: Qualquer coisa, é isso aí.
4: Por isso, tornei-me um problema. Papael!
3: Ô, gente, essa aqui é daquela pasta, final de semana voltou a pasta quando Heron Amorim estava sozinho. Voltou a pasta. Me permita fazer esse aqui também, Heron?
7: Tá, mas não tem como desativar isso.
3: Veio aqui a lembrança, eu tenho o Google Fotos, aí lembra as coisas, né? Ai, mais um domingo sem ajudar a sogra a tirar os pratos da mesa. Isso, Heron Dalmolin 2022. Começando!
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3: Ai, a sua cabeça.
5: Relacionamentos. Homem é preso por enganar e namorar 35 mulheres ao mesmo tempo. Carioca.
4: Pois é, cara. Esse cara que é malandro, hein, meu? O Tascasmi. É Tascasri.
7: Não teu?
4: Magaiava. Ele, não sei o que ele é. É asiático, tá? De 39 anos. 39? Foi preso em Osaka, no Japão. Em 2021. Acusado de manter relacionamento com cerca de 35 mulheres ao mesmo tempo.
3: Gente, que não sei com uma.
4: Cara, mas vocês não. O pior vem por aí.
3: Mas todas sabiam?
4: Ele enganava elas. E sabe por que ele enganava essas 35 mulheres?
3: Meu Deus!
4: E ele mentia pra elas que ele tinha uma data de aniversário e todas as datas diferentes pra cada uma.
3: Meu Deus!
4: Só pra ganhar presente.
3: Olha!
4: Caraca! O cara é esperto, meu! todas elas, 35 mulheres que elas não se conheciam, nem se imaginavam. Ele era me dizia que era namorado. Ele tinha uma data diferente para cada uma, só para ganhar presentinho no dia do aniversário que ele combinava. Aí é o seguinte, meu, ele teria contado as datas de aniversário diferentes. Como já falei, pra dar nome. Aí é que as mulheres descobriram a farsa, reuniram as provas e procuraram a polícia.
0: O golpe tá aí, cai quem quer.
4: Cara.
0: Que é a polícia?
4: O nome dele é Takahi Miyagawa.
7: Credo!
3: Que isso, gente?
4: Lá de Osaka. O que me chamou a atenção é que é em 2021. Será que ele tá preso ainda?
7: Pois é.
3: Ô, gente, vocês conhecem?
4: Ele tá preso.
5: É uma curiosidade.
3: Mas isso aí não dá certo muito tempo, né, Gil?
7: Claro que não. Não, cara, eu tenho. Cara, eu
5: como
7: tenho
5: é, como
7: só.
5: É que funciona?
7: Diamante?
5: Cara,
7: não, eu tenho só minha esposa.
4: Ah, tá. Pensei do diamante.
7: Não tenho interesse.
5: Não, tu nem tem nem
7: mas assim, ó, só eu tendo a minha esposa. Eu já me atrapalho. Imagina se eu tivesse 35.
5: Não, deve ser complicado.
7: Não, cara, eu não ia conseguir.
3: Imagina esse homem.
7: Não, até
4: imagina, tô com 35 casas pra limpar.
7: Cara, eu não tenho.
3: Ô, gente,
4: eu surgiu com 35 casas pra limpar, meu.
5: Ah, assim, durante essa vida, quantos anos de casado? São quase 40.
3: Olha aí.
5: 40 anos de casado. Fala aqui pra nós, ó, já passou, é passado, não tem problema. É.
7: Foi em 86 quando eu casei.
5: Ah, então, tu pode admitir, Alonso?
7: Não, não. 86 comecei a namorar.
5: Nunca
7: em 87.
5: Teve uma.
3: Nada.
5: Curiosidade.
7: Mentira.
4: Eu com Michel.
7: Mentira.
4: Para! Trancou a máquina, meu. Trancou a máquina. Meu tio.
3: Máquina, pô. Trancou aqui, meu.
4: Trancou a máquina, meu.
7: O que vocês querem dizer com isso, hein?
3: Não sei, cara.
5: Olha, eu te admiro, Giovanni.
7: Não, cara. Assim, ó.
5: Cara, impressionante.
3: Nem uma recaída, uma tentação.
7: Nada, cara. Não,
5: padre,
7: nem
5: curioso, tu não pensou cara. Em ser padre? Ah. Padre.
7: Cara. Não. Porque
5: agora
7: eu
5: cresci, tá
7: né? Constituir uma família e tal, né? Mas... E é só essa.
5: Não, mas agora que já fez tudo o que tinha que fazer, já fez filho, já tem avô, tá casado há 40 anos.
4: Neto.
3: É. Neto. Mas é que agora não funciona, agora não funciona mais.
5: Então, por isso mesmo, vai não ser funciona. Padre agora.
3: É, isso aí, ó.
7: Epa!
3: Será que pode ser padre depois de ter filhos?
5: Eu acho que sim.
3: Não pode ou não?
5: Será? Mas sempre há tempo pra agradar a Deus,
3: não? Mas não pode isso, não, depois de ter filho, não pode não.
5: Será?
3: Não pode. Não pode, tá fora da lei?
5: Mas como ele?
7: Mas eu acho que tem uma idade, né, ali pra te começar os estudos, né?
5: É uma boa pergunta. Teta, tu que conhece o padre.
7: Vamos ligar pro padre Rafael? Vamos ligar pro padre Rafael?
3: O padre Rafael, a gente vai falar com ele aí. Vamos falar com ele.
4: Onde anda o padre Rafael?
7: Cara, ele tava em Encruzilhada do Sul da última vez que eu soube.
3: É o nosso ouvinte, padre Rafael?
5: Ele é da onde?
4: Eu não perdi um sem censura.
7: Ele tá em Encruzilhada do Sul.
5: Mas ele é de Encantado?
7: Não. A gente o conheceu na época.
3: Ele
7: que ele também foi padre na época ele estava no missionário.
5: Foi pároco.
7: Isso. Quando ele estava aqui no seminário.
3: Mas
7: né,
3: bem jovem, assim, bem legal.
7: Isso. Não, e ele. E ele era ouvinte do programa. Ó. Daqueles padres que, por exemplo, tu podia convidar ele. Vamos tomar uma depois do. Né?
4: Epa!
3: Ó, o pessoal botou aqui, não vou dizer a cidade. Tem um padre da nossa região que tem 3 filhos. Eu não vou falar. O cara botou a cidade, inclusive.
5: Olha aí, ó.
3: Olha aqui, ó.
7: Não tá, mas dizer. padre.
4: Pastor.
7: Padre, não,
4: pode.
7: Pastor. É.
3: Tá aqui, ó.
7: Pode.
3: Padre, tá aqui,
7: padre.
3: Ó. Da cidade, não vou falar.
4: Não,
3: tem
4: não,
3: 3
4: não.
3: filhos, olha aqui, ó. Eu não sei se eu posso falar isso.
7: É, eles estão tentando legalizar alguma coisa aí na igreja.
3: Ó, mas todo mundo sabe
5: o Gil, a assessoria Rocha, ela entra em contato.
3: O que que ela diz?
5: Pegando uma situação, eu gostaria que você esclarecesse. Diz ela, a pessoa dessa assessoria, que ouviu tu dizer neste programa que tu casou em 88. E agora tu falou 86?
7: Não, eu confundi a idade que eu comecei a trabalhar no rádio. Comecei em 86 e casei em 88, é isso aí. Foi 24 de fevereiro de 88.
4: Como é que tu erra as datas, cara?
7: Mas é muita, por isso que eu digo, cara. Imagina eu com 35 mulheres, ia me atrapalhar.
3: Mas vocês conhecem algum amigo de vocês que tem duas mulheres? Vocês conhecem? Alguém conhece aqui?
7: Não.
3: Eu também não, cara.
7: Eu também não.
3: Conhece, Caraca, algum? Não.
5: Não, e se conhecesse, não falaria.
7: Eu também não, jamais. Morre aqui comigo.
3: Eu
7: tá
3: também,
7: louco.
3: Não vou falar nada, não. Tem um amigo meu que faz anos que tem.
5: Já passa a trairagem que houve aqui.
7: Esses dias eu vi. É.
3: 27 anos ele tá com a amante e ela não sabe.
4: Meu Deus.
7: Como é que ela não sabe?
3: A mulher dele não sabe.
7: A mulher não? Por quê?
3: A amante é muda.
5: Tudo a ver. Por falar em muda, hoje eu vi uma cena inusitada aqui na emissora.
3: Ah, é?
5: Nosso querido colega Gabriel, queridão, ele chegou afônico.
3: Isso.
5: Sem voz.
3: Sim.
7: Ele apresentou um evento lá
3: foi legal demais.
7: Não conseguia falar. Né?
5: E aí ele foi conversar com o Carioca, tu tinha que ver a conversa, que legal que era.
3: Olha.
5: Ele não fala, o Carioca não ouve.
3: Que? Opa!
7: Tá, mas não usaram libras?
5: Não, não, eu sugeri que só o Carioca falasse.
3: Gente do céu. Vamos lá.
7: Vai aonde?
3: Olha aqui, ó, pode falar, é filha assumida, mas não vou arriscar falhar o nome da cidade. Falar o nome.
4: Não fala.
3: Não vou falar aqui, ó.
7: Não fale.
3: E se vocês aqui soubessem, gente, que o amigo de vocês.
7: Não.
3: Tava traindo a mulher dele.
7: Não conto.
3: Vocês iriam falar alguma coisa?
7: Eu não conto.
3: E aí?
5: Já aconteceu num círculo de amigos que vocês.
3: E aí?
5: Eu não posso falar mesmo, vocês conhecem, tá?
3: E aí? Tu ia falar ou não?
5: E a pessoa ficou brava.
4: Cobrado por quê?
5: Acabou a amizade.
7: Aí
4: porque ele alertou?
5: Porque acreditou na
7: esposa. Isso aí.
4: E aí? E depois se concretizou?
5: Não sei se concretizou, mas que a amizade acabou.
7: E aí? Agora ele vai ficar sabendo.
4: Em briga de marido e mulher ninguém mete.
3: Isso aí.
7: Não, mas hoje.
4: Eu sou assim, né? No caso, se é um de vocês, a única frase que eu faria assim,
3: é o que é?
4: Vocês que são brancos, vocês se entendem.
7: Eu não sou branco.
3: Vagabundo. Eu também, Gil. E aí, Gil, tu ia falar ou não?
7: Claro que não.
3: Eu também não. Tá louco. Seja feliz assim, claro, se tá dando certo, né, amigão?
7: Vai que sobre, né? Não,
3: Epa! Ai, meu Deus do céu.
5: Vamos seguindo.
3: Alô, oi. Alô.
2: E aí, gurizada? Tudo tranquilo? Não, se o teta se pesar pelado, a balança vai botar uns 75, 80 quilos.
7: Meu Deus.
2: Só pra ele botar logo a roupa e ir embora.
3: Sai daí, meu. Na pandemia eu fui me pesar, que engordei mais, né, gente, na pandemia.
7: Porque tu ficou mais em casa.
3: Todo mundo ficou mais em casa. Tu não engordou na pandemia?
7: Não, cara.
3: Aí subi na balança, sabe o que ela me falou? Proibido aglomerações.
7: Palhaço.
3: Olha aqui, ó, teu fã, Gil. Ele, de Vesfália, Linha Frank, quem tu acha que
7: é? Andrezinho, grande André.
3: Tá lá escutando. Eita, André. Nós. Quem mais
7: e aqui? E aí, ó? Tirou foto, galera.
3: Tudo, gente boa demais, hein?
7: É verdade.
3: Alô, oi.
8: Boa tarde, amigo.
7: Seco.
8: Olha, Heron, essa tua dica aí é boa mesmo, né, cara? Com certeza aumenta muito a vida útil da resistência, né? Mas isso aí, essa tua dica vale só pra chuveiros eletrônicos, né? Onde tem aquela varetinha pra baixo, né?
7: Isso.
8: Se tu pegar esses antigos aí que são elétricos lá, que tu tipo Corona, Lorenzetti, que se tu trocar a coisa com ela funcionando, tu pode morrer eletrocutado.
4: Pois
8: né?
4: É, então,
8: só nesses eletrônicos,
3: calma aí, ó.
5: Tá certo ele.
3: Como é que é? Repita.
4: Mas é verdade.
7: Que ele vai estar com o pé na água, né?
5: Essa é da varetinha que ela não tem dois, três, tu gira e vai aumentando. Essa é eletrônica.
3: Não é aquele que mexe em cima, viu, garoto?
4: Ah, com essa varetinha dá pra. Eu consigo, porque aí eu alcanço.
5: Até porque.
3: Não é pra ir com a varetinha.
7: Não é, com a varetinha, sim.
5: Tá tão certo que já fiz isso nessas duchas mais antigas aí, chega a dar sai um raio dali.
7: É, dá faísca.
4: Não, faísca. Tá louco, é um perigo. Um dia eu peguei um.
7: Ainda mais
5: com Zeca. Obrigado, Zeca.
4: Aquele ferro do cabide?
3: Sim.
4: E aí pra tentar botar ali?
3: Não, meu! Tá louco? Olha aqui, ó. Oi, o Zequinha mandou mais um, vai.
8: E outra, né? Ontem o Carioca, no meio de uma roda de amigos, né? Dando depoimento. Disse ele, bah, acabar de me oferecer sexo em troca de eu promover uma marca no meu Instagram, né?
3: Oi.
8: Daí o Carioca, né? Óbvio que não aceitei, né? Porque minha vontade é muito forte, né? Tão forte como o novo Ariel, que tira a gordura rapidamente e deixa um cheirinho de baunilha.
3: Olha! Vamos ver aqui, ó, o Thiagão Vou que mandou um recado, oi!
9: Mano, quem será que tá temperando a carne lá em casa?
3: Ah, sai daí! Luiz.
7: Só quero ver quem vai temperar essa carne do
3: bar, espetinho. Verdade.
7: Do espetinho da
3: Encanto. Mas vai ser só sal, gente. Sal.
7: Vai lavar as mãos,
3: tem vocês podem ir a uma lá, a gente espera vocês, vocês vão lá comer com nós.
7: Lá não tem mais carne.
3: Aqui não tem, meu. Nós vamos encher vocês de carne.
7: Muito pique de carne. Eu só quero ver a promoção, somente uma edição.
3: Ah, quem chegar, chegou, hein? Alô, oi.
10: Boa tarde a todos vocês da rádio aí. É, às vezes muita notícia vira comédia, né, cara? Vira comédia, mas sabe que falar em coisas absurdas é a questão do pedágio. Eu não sei quem foi que começou a falar sobre o pedágio e não terminou.
3: O Gil?
10: Mas, cara, não, tem uma notícia que às vezes até é desagradável a pessoa levar a público, né? Eu tava falando com um rapaz do pedágio conhecido. Ele disse, cara, essa situação do pedágio é tão vergonhosa, que as pessoas chamam o pessoal que trabalha no pedágio ali na cobrança, chamando os caras de ladrão.
3: Não, não tem juiz
10: fechar, ofendendo as pessoas que trabalham no pedágio.
3: Não, eles não têm
10: sendo
3: culpa.
10: Que as pessoas não têm culpa da situação que está acontecendo, né? Então, bah, pessoal, a culpa não é dos funcionários.
3: É isso aí, boa.
10: A culpa é da imprensa.
3: É isso aí.
10: Então, o pessoal tem uma consciência, ó. Quando liberar, liberou, mas não ofenda aquela pessoa que está
3: aí.
10: Lá,
3: verdade.
10: Está na casinha ali, né?
3: Não, trabalhando.
5: Verdade. É isso aí. Boa.
3: É isso aí, cara. Isso é verdade.
10: A hora que o pessoal passa ali, até remandou. Mandou uma pessoa, se um palavrão, uma pessoa, mandou a pessoa se catar.
3: Não tem nada.
10: Tanto que a pessoa ofendeu o atendente ali, né? Então, pessoal, tenha paciência.
3: Quem tem que escutar,
10: eles não
3: tá
10: são culpados. Beleza?
5: Boa.
3: Luiz, foi bem, gente. Olha aí,
5: ó. Boa, Luizinho. Boa,
4: foi bem, Luiz. As pessoas estão lá ganhando seu salário pra né, sustentar a família.
3: Isso aí.
4: Ajudar em casa. Estão trabalhando, às vezes, ali na madrugada, na noite, no frio.
3: Verdade.
4: Tá entendendo? E eles não têm nada a ver.
3: Nada a ver. Mesma coisa lá na ponte. Isso aí, o pessoal que tá lá não tem culpa.
4: É verdade.
5: Nós falamos semana passada sobre os funcionários da EGR na ponte, lembra que eu disse?
3: Não tem culpa.
5: Não adianta xingar os caras, né? Os caras estão cumprindo ordens.
3: Não tem nada a ver, só tem que dizer, ó, se a pessoa quer passar, né? Sim. Vai fazer o quê, né? Gil, uma piadinha, vai.
7: Cara, sabe que já deu problema de novo com o meu celular aqui, cara. Joguei no chão, quase quebrou tudo aqui e já não tá mais funcionando tão bem.
3: Que jeito, Gil?
7: Não, cara, é que eu fui perguntar pro tal do Google. Google. Isso. E aí tu manda aquelas
3: Google
7: mensagens.
3: Google me responda.
7: Isso, exatamente. Disse eu pro Google, Google, com o meu saldo da minha conta bancária, tenho já férias programadas. Para qual lugar eu posso pensar em viajar este ano? Perguntei, Natal? Porto de Galinhas? Maceió? E aí o Google não se titubiu. Deu no meio pra mim.
4: E aí ele falou?
7: Ele disse, vai dar somente até a casa da tia. Eu digo, qual é que é tua, ô Google? Que história é essa de casa da tia? Primeiro, tia quieta, tia calma. Tia sossega.
3: Gil, caraca, vai.
4: Não, o Gil, cara, o Gil foi fazer um exame de colonoscopia. Deram anestesia pra ele, quando ele acordou, cara. Quando ele acordou, o médico, tem uma triste notícia pra te dar, Gil.
7: Olha aí.
4: Olha, sem querer, acidentalmente, nós cortamos teu bilão.
3: Meu Deus!
5: Que favor, hein?
4: Cara, o Gil enlouqueceu, o quê? Vocês são os filhos dos magos.
3: E aí?
4: Doutor, calma, minha senhora! Calma, minha senhora!
3: Boa! Ô, gente, encontrei final de semana um amigo meu que há muito tempo eu não via ele, né?
5: O Veríssimo!
3: Não vou fazer nomes.
5: O Rude?
3: Não vou fazer nomes. E eu disse, como é que tá a tua vida? Dizendo, eu tô meio... Fiquei uma parte da minha vida. Em 2022, eu descobri um homem embaixo da cama da minha esposa.
7: Ai, meu Deus!
3: Eu descobri tudo!
7: Olha aí!
3: E aí, eu disse pra ele, mas, como é que foi? Diz, eu cheguei em casa antes do tempo?
7: Isso, claro!
3: Eu vi que tinha um homem embaixo da cama da minha esposa.
7: E aí, o que que ele fez?
3: Mas calma, eu disse, mas como é que vocês estão juntos hoje? Eu tô vendo que ela tá aqui passeando contigo.
7: Pois é.
3: Nós estamos em 2026, né?
7: É, olha aí.
3: Se acertaram? Diz ele, sim, eu cortei os pés da cama, ninguém mais esconde.
7: É vagabundo.
3: Ai, meu Deus.
4: Clássicos. Clássicos do papai.
3: Olha, não é fácil a piada ter esses dois critérios que tem.
4: Quais são?
3: Nova.
4: Piada nova e curta.
3: Ó, quando é nova tem que prestar mais atenção.
4: Mas não é tão boa.
3: Não tu é prefere, tão boa. Tu prefere nova e boa ou curta e velha?
4: Geralmente elas são boas, não interessa se é velha, se é nova, né?
3: Tem que ser boa.
4: Agora essa aqui não é boa, ela é muito ruim, mas muito ruim.
3: Mas é mais nova?
4: É tão ruim que é boa.
7: Olha aí.
3: Calma, não entendi.
4: É que vira o fio, né?
3: Ah, entendi.
4: Virou o fio.
3: Entendi.
0: Então o Teta resolveu botar um bolicho lá pra fora nas colônias.
3: São João do Polêncio.
0: Sei lá, ali, perto de Guaporé, ali.
3: Tá.
0: E aí botou o bolicho, tá lá meio parado, dali a pouco entra na porta um cachorro. Entrou pra dentro do bolicho. Teta só de olho. Dali a pouco vem um gato. Ó, entrou um gato. E o Teta só cuidando. Aí passou um pato.
3: Olha aí.
0: Um pato. Aí entra um porco. Entra um cavalo.
7: Zoológico. Arca de Noé.
0: Aí o Teta diz, ô, sacramento, mas então eu vou ter que arrumar essa porta.
3: Ai, meu Deus.
11: Eu sabia.
7: Que piada.
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3: E voltamos, gente, a maluquice do seu rádio. 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
3: Sem censura.
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3: Feito! Gente, rapidinho, vai dar tempo de mais um assunto aqui, vamos lá.
5: Muito bem, vamos à próxima informação relevante para você. Economia, Fiuk revela que pagou. Fiuk revela que pagou. É brabo trabalhar com surdo. Revela que pagou imposto com dinheiro de venda de carro em meio à crise financeira.
3: Meu Deus do céu, quem conta isso, Zé?
5: É ele, o repórter objetivo, Giovanni Gil.
6: Mentira!
4: Deixa pra mim!
6: Deixa pra mim, objetivo!
4: Capó, olha, após ele anunciar a venda de uma Mercedes por 51 mil reais.
3: 51.
4: Nas redes sociais, Fiuk, o citado então nessa situação, 35 anos, revelou o destino do dinheiro recebido pelo veículo. Ele contou que usou esse valor para ajudar a quitar um imposto da sua empresa que estava atrasado.
7: Ah, olha ali, ele tem uma coleção de carros,
3: né?
4: Ah, é?
3: Ele postou uma foto.
7: E essa aí é uma Mercedes 95 que não funcionava o ar-condicionado, pra você ter uma ideia. Deu por 51.
4: Tem alguns detalhes dessa.
7: O Alteta achou barato.
4: Pois um veículo publicado então no Instagram, na última quarta, ele apareceu então com o documento do imposto e explicou que parcelou então essa dívida. E o seguinte, eu vendi o carro e o que a gente precisa agora resolver primeiro será feito. Dói? Não dói. Sim, valores altos.
3: Dói
4: valores
3: ou não dói?
4: Altos, é. Dói? Não dói? Ver valores altos e tal.
3: Ah, mas é uma pergunta?
4: É, mas eu estou com o meu imposto aqui.
7: O Gil, meu Gil, interpretação de texto, ele tá perguntando, né? Isso dói, não dói?
4: Não dói, não dói.
7: Isso, não é assim. É, calma. Dói, não dói?
4: Dói, não dói?
7: Não.
3: Não, dói. Não dói. Dói.
7: Calma. Tá perguntando pra ti, dói, não dói?
4: Dói, não dói. Isso. Calma. Deixa assim. Seguindo, vamos seguir a informação aqui.
3: Dói,
4: tá. Aí o artista, cara, ele assumiu que estava tendo uma crise financeira publicamente e disse estar contente agora que vai sair do mês de agosto com as dívidas que da sua empresa.
3: Olha, que legal.
4: Vou virar o mês com tudo certinho na minha empresa. O CPF é outra coisa, né?
3: Olha aí.
4: Quer dizer, o CPF deve ter dado algum problema. A gente resolve daqui a pouquinho, a empresa é mais importante. Gratidão, a hora de pagar, segundo ele, afirmou que ele vendeu, então, uma Mercedes, uma C280 Sport W202, realmente do ano de 1995.
3: O ar-condicionado não está funcionando,
7: pois
3: é isso?
7: Pois, ele falou, ele postou um vídeo dizendo isso, ó, o ar não está funcionando.
4: Ele estava com 140 mil quilômetros sem funcionar. E pequenos retoques na pintura ainda pra ser feito.
3: Olha isso.
4: Aqui, ó, o ar-condicionado sem funcionar e pequenos retoques na pintura. A negociação foi rápida, segura, segundo o cantor. O carro encontrou um comprador cerca de 2 horas após ele ter colocado o anúncio no Instagram.
7: Olha aí, Teta.
4: Ah, é que o cara é famoso, né?
3: Deu rápido, gente.
4: É, porque de repente. Mas ele também participa daqueles, como é que é aquele uma corrida, é drifting.
7: Ele tem os carros de corrida.
4: Isso.
7: Teve até protesto dos vizinhos porque ele faz aquelas derrapadas.
4: Isso, né? Eu acho que é drifting o nome daquela. Que ele praticamente anda com um carro
3: duas rodas só.
7: De lado.
4: Não é só.
7: E queimando borracha, sabe? Acelerando, quase parado.
3: Fazendo borrachão.
4: Borrachão.
3: Isso aí.
4: E segundo o pessoal, ele ainda está sem relacionamento com o seu Fábio, né?
7: Olha aí.
8: Ainda?
3: Pô, tá. Que coisa, gente.
7: O Fiuk, tá complicado. Se eu não me engano, eu tava lá em Porto Alegre 2019, no meu ano, 18 ou 19. O Rubinho, eu tenho certeza. O Fiuk, eu acho que tava também nessa história, que era uma demonstração. Fecharam, foi a única vez que aconteceu isso em Porto Alegre. Fecharam as ruas do centro pra fazer uma demonstração.
3: Ah, me lembro disso aí.
7: E ia com o carro de Fórmula 1. Eles iam pilotar carro de Fórmula 1. Sim. E pilotaram.
3: Sim.
7: Só que olha a cena engraçada. Eu tava lá, eu vi, sou testemunha
6: oficial. Olha, ocular.
7: O Rubinho com o carro, um Fórmula 1, foi, pá, a multidão, lotado, né?
3: Meu Deus.
7: Não é que a
3: não liga.
7: Era a Ferrari, não. Mas
6: fudiu o motor.
7: O carro não andava. Logo com o Rubinho.
6: Logo o Rubinho, cara.
7: Uma gaitada geral.
4: É que, na verdade, eu acho que ele achou que a corrida ia ser só no dia seguinte.
7: Mas aí depois ele conseguiu fazer, mesmo com esse pacapapá, o carro. Cara, é impressionante. Não tem explicação.
3: O som
7: e a velocidade de um carro de Fórmula 1. Tu vê ao vivo assim. Tu tá louco, e o carro falhando o tempo todo, né? E mesmo assim, credo, mas meu Deus do céu, não tem explicação.
3: Imagina, alguém de vocês já assistiu lá
7: eu nunca assisti.
3: Não, mas na autódromo lá, onde é que é?
7: Não.
3: Porque tem Interlagos, né? Isso aí. Tem na região aqui em Guaporé,
4: tinha aqui Tarumã. Tarumã.
7: Não, é que o barulho do motor, ele é fino, mas é alto, é insuportável.
4: Mas Fórmula 1 acho que nunca teve em Tarumã.
3: É, eu também nunca vi.
6: Não, Fórmula 1 então.
4: Acho que em São Paulo e também aquela vez lá em Jacarepaguá.
7: E o Fiuk, eu não sei do que vive hoje, se é, tá?
3: Redes sociais, eu acho.
7: Vive de ser cantor, vive de ser ator.
4: Cantor, ele.
7: Porque o Fábio Júnior desertou ele, né?
4: Pois é.
3: Meu Deus, eles não se faz, né?
7: Mais 3 anos que não se falam.
3: Que coisa, gente. Imagina a tristeza. É, mas tudo bem. Vamos lá, vamos acalmar os ânimos que hoje vai dar pra colocar tudo. Olha aqui.
7: Que delícia.
3: Tá chegando quem?
7: Muito bem, vem ele, Telmo Cravassos, nos contando sobre tecnologia reversa. Chineses, atenção, os chineses estão dispensando ar-condicionado e abraçados em melões.
6: Que?
7: Telmo Cravassos.
3: Telminho, seja bem-vindo.
9: Olá, Telmo. Boa tarde a todos.
3: Que paz quando você chega.
9: Que ótimo que você
6: se identifica com ele, né?
9: Eu gosto. Cederam espaço para sempre as curiosidades, as questões culturais. Nós temos cada vez menos espaços nos veículos tradicionais de comunicação.
3: Nada, Telmo. Isso
6: é verdade.
9: Parabéns a todos.
4: Mas você é sempre bem-vindo.
9: Muito então. Obrigado. Parabéns aos artistas. Hoje é o dia do artista.
6: Hoje é o dia.
3: Você tem uma gama de pessoas que gostam de você na região. Aqui na nossa rádio.
6: Tem uma grama?
3: Uma gama. Gama. É isso.
7: Papai, eu ouvi tudo bem. Calma.
9: Bom, então, essa informação ela é bem interessante mesmo, por isso eu trago pra vocês. Ao invés de instalarem ar-condicionados, muitos chineses estão dormindo abraçados num melão gigante.
3: Olha aí.
6: Ah, para com isso.
9: Pra se refrescar durante o verão.
6: Eu não sabia que como é melão?
9: O melão, lá é um melão gigante, parece um pepino enorme, nossa.
6: Vai.
4: Mas se tem furinho, Gil, vou gostar disso aí. Eu só queria saber se já tem um furinho no melão.
3: Mas o que faz isso? Fica mais fresco?
9: Isso é uma prática tradicional da medicina chinesa, de ancestralidade, não é? Que ensina... Segundo o China Morning Post, a fruta contém 95% de água, o que ajuda a absorver calor por meio do contato com a casca. E aí as crianças, principalmente bebês, eles colocam a fruta enorme, o bebê dorme abraçado refrescantemente.
3: No melão, gente.
6: Melão, caramba, isso é bonitinho, isso é porque tem água, então aqui na nossa terra tupiniquim a gente pode dormir abraçado numa melancia.
4: Tem água.
9: Eu acho que é uma ideia maravilhosa.
6: Mas o Gil já, cara, o Gil é precursor disso, cara. Ele dorme com berinjela, né, Gil?
3: Gente, vocês não sabem isso, mas o chuchu tem 95% de água.
6: Olha aí. Mesmo?
4: É mesmo.
3: E os 5% é bagaço.
4: Hã?
6: Caraca.
3: É um 95% água.
6: Só um minutinho que essa turminha merece.
4: Eu não sei, não. Era bom investigar, não.
3: É verdade?
6: Não, mas chuchu é água, sim.
3: É verdade.
6: É, é só tu esmagar, tu já vê, sai.
7: É pura água.
3: É água, é verdade, viu?
4: É, eu só sei que o chuchu não tem muito gosto.
9: É. Salvem os melões gigantes.
3: Olha aí, Thelminho. Ô, Thelmo, uma fruta que você ia dormir, além do melão, ia te deixar bem, assim, ia te refrescar. Ia te deixar fresquinho.
9: Abóbora.
3: Olha aí.
9: Adoro abóbora.
3: De pescoço?
9: Nossa, que coisa.
6: E aquela bengala?
4: Minho, tu já comeu o que bebe?
6: Não, o que bebe é bom.
9: Como é?
4: Como é que é?
6: Que bebe com pimenta, hein?
4: É, com o efeito de abóbora.
9: Que curioso você comer o que bebe, né? Bebe.
3: Olha isso, Gil.
6: Gil, ô Gil, tu tá confundindo as bolas. Não, tu bebe, não, mas... não é que bebe, não.
4: É que bebe. Eu sei que a minha mãe faz muito que bebe.
6: Ah, não, não, cara, que bebe com pimenta.
9: Nem parece a piada aquela do sanduíche.
4: Qual é?
9: O sanduíche entrou no bar e pediu uma Coca-Cola. Oh, e o cara disse, aqui a gente não serve comida.
3: Boa! Deixa eu ver quem tá mandando recado aqui.
4: Isso,
3: ó.
4: Eu ia perguntar, Teta.
3: O Dubalaca mandou um oi também. Valeu, Du, um abraço pra você. O Chigo tá escutando a gente também.
4: Olha, o Chigo. Tá lá em Capitão.
3: Capitão. O Fabiano, o pessoal da LF, também tá escutando a gente.
4: Olha, família.
3: O Giló mandou um oi também. Valeu, Gilózinho.
4: Tá, e o Rude Veríssimo. Eu quero saber do Rude.
6: Ah, ele é qualquer fanta.
4: Ah, é?
3: O Rude, não sei. Tá debilitado. Quem mais? É. Oi, alô.
8: Opa, boa tarde. Tudo certo, Luciano?
4: Certo.
8: Fala, Lu. Tava escutando, sem censura, fizeram essa essa demonstração de inteligência do chuchu, da qualidade nutricional, né? Eu sabia que ele era rico em ABC.
3: O que que é?
8: Vitamina A, B e C.
3: Ah.
8: Água, bagaço e caroço. Oh. Valeu.
3: Valeu, Luzerinho. É o apelido da minha irmã, Chuchu, viu, gente?
4: Ah, é? Por quê?
3: O apelido da minha irmã, Chuchuzinho.
4: Por quê?
3: É, tá em qualquer lugar. Oh. Ai, ai, ai, ai. Alô, oi.
10: Boa tarde, turma de louco aí do Sem Censura.
4: E aí?
10: Tu não me fala em chuva, que já fui 3 vezes pra Encantado, sempre tava cheio, alagando.
3: Ó.
10: Amanhã eu tenho que ir de novo pra Encantado aí, eu meus olhos aí nas clínicas.
7: Amanhã tá tranquilo, mas pode? Tá bom.
10: Daí tu não me fala em chuva, Teta, pelo amor de Deus.
6: Só em compensação.
10: Deus o livre, cara. Vocês...
7: Só não vem depois de
10: quinta. Só sai água dos olhos, não é do rio só.
3: Olha aí, ó, viu?
7: Depois de quinta.
6: Não, parece que quinta, segundo o Heron hoje no Vitamina. Sim.
3: Quinta vai pegar.
7: Não é quinta. A partir de quinta vão ser vários dias com vários... volume significativo.
4: Final de semana também?
6: É, diz que final de semana que o bicho vai pegar.
7: Ah, não. É o pior dia.
3: Por que não, Gil?
4: Ah, eu ia pra Expo Inter.
7: É em todo o estado.
6: Caraca,
7: a Expo Inter vai estar chovendo.
6: Vai se apresentar lá, Gil?
7: É a Expo Inter sem chuva?
3: É, não é.
6: Gil vai se apresentar na Expo Inter, meu.
4: Eu vou estar junto com as cabrinhas lá.
3: Aqui, ó. Alô, aí.
10: É o Maicon aqui, de sério. Saí de sério e tá Encantado de novo, né?
3: Valeu, mas vai dar tudo certo, Maicon, viu? Depois
7: amanhã
3: avisa.
7: Tá tempo bom.
3: Vai, avisa a gente como é que tá as coisas depois, tá?
4: Isso.
3: Alô, oi, quem?
11: Boa tarde, meus amigos. Carlos Bento Gonçalves.
3: Carlinhos.
11: Olha, quero dizer pra vocês que o que vocês fizeram comigo sexta-feira não se faz, né?
3: O que
11: é? Cachorro seco.
6: Quê?
11: Tá louco?
4: Que houve?
11: Eu, meu sobrinho me ligou aqui, bah, vamos almoçar. Eu digo, bah, não dá, mano. Vai vir um médico no programa ali e eu já elaborei uma pergunta pra falar pra ele ali, quero ver o que ele vai dizer. E aí elaborei a pergunta, fiquei esperando o médico entrar.
4: Olha aí,
11: quando eu vejo, me entra esse rabioli ali, esse rabioleta, sei lá como é que é.
6: Raboline!
11: Sorte que já era sexta-feira, senão eu tava remoendo a semana inteira.
3: Olha, ó, o Carlinhos, ele mandou mais um, ó.
11: Agora eu vi porque que o Teta é o cara que é âncora.
3: Que?
11: O cara conta uma piada do chuchu e ganha uma pepita. Ô, Teta, tu é demais,
3: meu, cara. Chuchu não é nada,
6: não
3: nada.
6: Piada.
3: Não.
6: Tu falou da água?
3: Chuchu é.
6: Ah, por isso que é uma pepita.
3: Isso,
6: a da tua irmã, que chama ela de chuchu, aí sim é uma piada.
3: Sei não. Isso é piada, viu, gente?
6: É piada.
3: Eu não tenho irmã, viu, gente? É, tem aquele motoboy de São Paulo que é casado com 7 esposas, ou 6, eu acho. Ele até tem um canal no Insta. que eles postam a vida deles.
6: Ah, eu já vi essa matéria.
3: E tem muita gente que queria estar no lugar delas.
6: Deus do céu.
3: Valeu, Roberto que mandou aí, ó, viu, gente?
7: Mr. Catra.
3: É aí, ó. Tudo bom, pra encher aí o saco do Gil, é porque, como é que é? O mundo dele é pequeno. Semana que não acaba, olha aí, ó, o Adilson que botou aqui, viu?
7: Que semana que não acaba.
3: Não é por mal, mas cara, eu vou deixar de seguir vocês na hora aí, ó, gente. Ó, tá sem graça isso aí, viu, gente? Ó, o pessoal dentro do Matheus que botou aqui, viu?
6: Sem graça o quê?
3: Eu não sei, a gente tá sem graça.
7: É, eu também tô achando.
6: Também a Claudinha botou.
3: Não, cara. Ô, mas o que que a gente tem que fazer melhor? O que que
7: faz? Ficar pelado aqui no estúdio.
3: Estou aí, ó, Luiz, de 22 anos, só pra avisar, estamos ligadinhos em vocês. Abraço pra todo mundo, a Claudinha André Fonseca. Olha aí, gente.
6: Claudinha.
3: Ó, esse negócio de traição é uma coisa que dói pra mim, porque me afastei de amigas que praticaram a traição. Olha, e eu conheci as famílias. Vai. Sempre que possível estávamos com as famílias juntas. Olha aí, pra não contar, resolvi me afastar, viu?
7: Olha aí.
3: Estou com a Luísa, o esposo dela, 22 anos, viu, gente?
7: Estou com a Luísa.
3: Viu, gente?
6: Não, mas tu vê, olha, ela preferiu se afastar do que contar.
3: É. Viu, gente? Olha aí, ó.
6: Ó, o Heron aí, não falou que tinha uma amiga aí que...
3: É, aí, ó, viu? Se afastou também.
6: É, que aí se afastou dos amigos?
3: É, aí, ó, viu, gente? Essas coisas acontecem, aí, ó. Não,
6: acontece o quê? O chifre?
3: Não, é, e tem coisa... E tem coisa que é bom não ver, gente, também.
7: É.
3: Viu?
7: Ah, é? Só fechar os olhos.
6: É, o que o. Como é que é?
3: O coração não vê, o olho não sente.
6: Uma delas é o Peta pelado.
3: Sai daí,
6: é
3: melhor
6: não ver.
3: Sabe? Tá
7: visão
3: perdendo.
7: Do inferno.
3: Alô, oi.
12: Bom dia, meus amigos da Encanto. Tô na escuta, Ricardo Areca.
6: Ricardinho.
12: Vacaria. Vocês sabiam que aqui também tem um IMAC? É mesmo IMAC lá de Lajado? É uma filial?
3: Sim.
12: Se eu não me engano, deve ser a filial 5, não sei. Enfim. E adivinha o que tem lá dentro? No IMAC de Lajado, acho que não tem. Tenho. Me confirma, Teta, tu que tá direto lá.
3: O quê?
12: Perto da rodoviária do Lajado. Aqui tem restaurante dentro do IMEC.
3: Olha que legal, gente, ó.
7: Não, aqui no centro também tem.
3: Tem também, viu, gente? Aí, ó, abraço pra você, viu? Aqui, ó. Eu quero dizer um negócio pra vocês que ia facilitar. E uma coisa que o Elon falou, tem lá ainda mais agora na época política. Lá tá funcionando, vai funcionar um mês. A gente receitou lá que o teu áudio aparece escrito, Elon.
6: Ah, não, sim.
7: Tá lá onde?
3: Lá Encantado tá funcionando. Aquela tua ideia.
7: Ah, rádio?
3: Isso, voltou a funcionar.
7: Ah, o que assim, não. Tá transcrevendo?
3: Eu acho que foi apagado aquele aplicativo.
7: Transcreve teu. O áudio. Seria bom.
3: É,
7: seria.
3: Acho que tem que...
7: Apesar que ele não é 100% confiável.
6: Não,
7: ali,
6: não
7: assim,
6: é chamar no nosso não, departamento não. técnico lá com o Josué da Lalaça remotamente, ele pode ver isso aí no horário do Cris Costa.
7: É, boa.
3: Tudo bom, Marina Brandão também tá aqui, concorrer ao cinema. Quem mais aqui rapidinho hoje, gente? Vai dar tempo hoje.
13: Tá, eu não como o que bebe eu tomo, eu só como o que como.
3: Valeu, Jesus, o guri do guincho mandando um oi também.
7: Apaixonado o guri do guincho.
3: Desencalhou?
7: Tá só amando, cara. Não, tá amando de uma outra mulher.
3: Eita, nós, alô.
14: Como é que eu faço pra falar com o carioca fora do ar?
3: Olha aí, ó, rapaz. Quer falar contigo?
7: É
6: manda aí meu número, pode digitar meu número.
3: Qual que é o teu número, cara? Faz 5
7: isso,
3: anos.
7: Fala no ar aí. Não vou falar no ar. O Teta quis fazer uma pegadinha.
3: Hoje uma piadinha, vai.
7: Cara, o Maurinho e o Carioca começaram a conversar, cara. Essa o Maurinho me contou. Tu e o Maurinho?
3: O DJ
7: Maurinho. Isso. O Maurinho perguntou pro Carioca. Carioca, você tá economizando dinheiro, hein? O Carioca, sim, muito. E aí o Maurinho, mas como? Ah, parei de sair, parei de viajar, parei de comer fora, parei de comprar roupa. Ah, nossa, e Carioca tá funcionando muito. E quanto você já economizou? Aí o Carioca olhou pra carteira. Olha, por enquanto, na verdade, nada. Mas como assim? É, eu gosto de... Quanto você já economizou? Aí o Carioca olhou pra carteira. Olha, por enquanto, na verdade, nada. Mas como assim?

0: Eu também, gente. A minha esposa, depois que foi no médico semana passada, ela me botou a dormir no sofá.
1: Por que, Tita?
0: Porque o médico disse pra ela pra não levar os problemas pra cama.
1: Palhaço! Meu Deus, eu não ouvi isso aí, cara.
0: Chega no final, o nome de quem, Gil?
1: Um abraço aí pra essa família que eu gosto demais. 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
0: Feito. Ô, gente, passou rápido, hoje a gente conseguiu todos, né? Até o Thelminho chegou. Thelmo, obrigado pela sua presença, nos acalma, viu?
3: De nada, um grande abraço.
0: Valeu, Thelmo, viu? Seu final de semana foi legal, pelo jeito, né? Tá com energia boa. Eron, Felipe, dá um olho em pensamento.
4: O final de semana foi ótimo. Quer dizer, do que eu lembro, parece que foi bom. Giovanni Gil.
0: Coitado do Gil, gente. Ah, Gil!
1: Ai, cara, gente rica vê o sol e pensa, vou pra praia. Gente pobre vê o sol, partiu lavar roupa, que hoje seca até edredom.
0: Carioca.
1: Olha só, gente, segunda-feira, né? O bicho pega, vamos engatar aí a primeira e vamos que vamos, que a semana é longa.
0: E vai dar tudo certo, amigão.
1: Cara, mas hoje eu acordei me sentindo a última bolacha do pacote. Ah.
0: Olha aí!
1: É, me senti todo quebrado.
0: Ah, mas falando em bolacha, tu me lembrou uma bolacha olhando pra ti.
1: Vai te catar, ó.
0: Não tem uma que
1: vai te catar, meu.
4: Traquinas. Qual é a bolacha?
0: Eu não sei.
1: A Traquinas. Isso é bullying, meu.
0: Olha lá. Olha ele rindo. Ficou mais parecido ainda. Olha,
1: olha a minha cara de preocupação.
0: Olha aí, ó. Qual é o teu recheio?
1: Guess.
0: Zé.
4: Terminaram? Podemos falar sério? Vamos com as manchetes importantes. Eliezer e Vitube trocam beijos em viagem à Itália.
1: Mas eles são casados, cara. Não. Deixa eles estragar.
0: Deixa não, eles se são beijar. Casados.
1: Então, o que que tem? O casal dá beijo.
0: Dá beijo, é.
4: Por isso é manchete.
1: Mas por que manchete? Tanta gente, coisa acontecendo no mundo.
0: Calma aí, calma aí. Eu vi uma coisa agora, vocês falando em beijo. Deixa ele dar beijo. Ah. Inclusive, tinha um casal passando aqui na, e eles estavam se beijando. E eles pensaram que era pra eles, mas não é pra eles.
4: Kelly Kay fala da barriga trincada aos 43 anos.
1: Olha aí.
0: Eu tenho
1: baba,
0: a
1: baby, mas baba. Ela é fitness, cara.
0: Eu tenho a barriga.
4: Ela, baba, baby.
0: Eu tenho a barriga trincada.
1: É mesmo?
0: Verdade. Olha aqui, ó.
1: Ah, coisa feia, Teta.
4: Meu Deus, isso é estria.
1: Não é, isso é estria,
0: mas
1: cara.
0: Mas tá trincada.
4: Pensa você.
1: Olha o trig dele, estria, cara.
0: Tem duas aqui, ó, mais uma, olha aqui, olha aqui, ó.
1: Meu Deus, tá cheio de estria, cara.
0: Tem que ver
1: tá trincada nisso.
0: Tem que ver o bumbum.
4: Terminaram?
5: Pode ser.
4: Vamos com a terceira manchete. Virgínia Fonseca ensina Vini Júnior a jogar buraco.
0: Não. Tchau, gente, fiquem com Deus.
1: Que tipo de jogo é esse?
0: Vocês viram que a Ana Castela tá bombando lá em Barretos, né? O Gustavo Lima também tá lá.
1: Até o tatuado lá, o Geninho, fez o maior sucesso em Barretos.
0: Ah, meu. É meu sonho conhecer lá, vou conhecer.
1: Barretos?
0: Vou conhecer.
1: Ah, tem um monte de boi lá.
4: O Geninho, o bombado saradão lá, o todo tatuado.
0: Aí, ó. Ei, Barretão!
4: Queria narrar lá.
1: Cuidado pra não te laçarem.
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Muito bem, senhoras e senhores, está na hora da nossa viagem no túnel do tempo. Vou comandar aqui para matar saudade de boa parte de vocês que lembra de músicas que marcaram época. É o que a gente toca no Clássicos da Encanto, só as melhores do passado. 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Vamos partir?

0: Essa é a banda Urge Overkill com Girl You'll Be a Woman Soon, música do Neil Diamond, que foi regravada por essa banda lá em 92, e aí era uma banda desconhecida e tal. Em 94, um tal de Quentin Tarantino resolveu botar na trilha sonora do seu filme Pulp Fiction. A música faz parte daquela cena quando a Uma Thurman tá dançando sozinha esperando o John Travolta, e aí estourou no mundo todo, sucesso mundial, rodando aqui no Clássicos da Encanto. Daqui a pouco tem mais.
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0: Agora 25 minutos para as duas. Temperatura na máxima de hoje 16 graus. Vamos curtir mais um bloco de boa música no clássico. Só as boas do passado.

0: um dos grandes sucessos da banda gaúcha Cidadão Ken, lá de 1998, para fechar o Clássicos da Encanto desta segunda-feira, que teve Irene Cara, teve Jean Rock, teve Ed Grant e ainda 20 Fingers. É isso por hoje, espero que tenham gostado. A casa volta amanhã trazendo mais sucessos de um passado distante, porque o passado recente está chegando daqui a pouco.
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1: Existe uma teoria que se chama 90-10, onde uma pessoa tem 90% daquilo que você procura em alguém, só que você foca naqueles 10% que falta. Aí você sai pra rua, se aventura e realmente você encontra aqueles 10%, mas não se deu conta que perdeu os 90%.

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1: Você acredita que eu já passei por isso algumas vezes? 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
2: Encanto, bom dia, gente. Boa terça, você que tá cedinho. 5:04, você que pulou cedo.
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2: Vamos estar dizendo vocês, gente. Eita, Truzão, bom dia, quem pula cedo aí. 5 graus no vale.
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2: Bom dia, gente. Chegando cedinho aqui, ó.

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1: Bom dia, minha gente. Bom dia, meu amigo. Bom dia, minha amiga. Bom dia a você que pulou 5555, eu disse. Tudo bom?

0: Você que tá aí já naquele corre, na batalha, você que tá florescendo, você que tá na audiência elegante, 5 graus pelo vale, deixa eu atualizar como é que tá aí a situação, se tem cerração, não tem. Ontem tinha uma neblina fechada, depois veio o sol, hein, gente. Ó, hoje não tem tanta neblina, não. Arroio do Meio tem um pouquinho, 386 não tem tanto. Vamos atualizando você. Bom, gente, atualizando você, como é que tá a situação, como é que tá aí, e a gente vai informando todo mundo que tá pulando cedo. Tá bom? Você que tá aí, bom dia. Você que pulou antes o galo cantar. Você que tá na audiência tomando aquele café da manhã, aquele chimarrão. Sejam bem-vindos. A gente pula cedo aqui com muitas notícias e informações do tempo. A gente já diz, ó, aproveita até amanhã, que depois muda o tempo, gente. Depois vem pancadas de chuva aí. Tá bom? Você que tá começando aí, não tá aquele friozão todo. 5 graus pelo vale. Talvez algumas regiões um pouquinho menos, né? Mas não tá que nem ontem. Ontem tava mais. Tá bom? Bom dia. Você que pulou cedo, aqui tá começando. Juntos.
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0: Só começando, gente. Juntos na Encanto. Um ótimo dia. Você que tá aí.

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1: Sim, bom dia, gente. Bom dia a você que tá cedinho. Sim, que desce. Você que falou aí?

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1: Sincrosinho. Bom dia, bom dia, bom dia, gente. Que tá começando. Começa bem aqui, ó. Juntos, mais um dia. Bom dia, gente. Manda Milênio. Alô, Chico. Alô, Tiagão Volquinho.

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1: Bom dia, gente. Você que tá aí 5:18, você que tá pulando cedo, já tá sintonizado na Encanto. Bom dia, minha gente. Já fez o café? Já fiz o meu café aqui. Você que já fez aquele chimarrão também, já pulando cedo. Bom dia. Bom dia quem tá aí cedinho. Vamos juntos. Nossa, encantou. Nossa, encanto com você que pula cedo. Deixa eu ver quem tá mandando recado, quem tá mandando aquele bom dia. Quem tá pulando cedo, mas antes quero falar aqui como é que tá a previsão do tempo, gente. Atenção, hoje, máxima 19, esquenta um pouquinho mais. Ontem a máxima apenas 16. Hoje já subiu um pouquinho aqui, ó, 5 graus pelo vale. Tá bom, gente? Amanhã ainda tem sol. Depois quinta já muda o tempo, hein, gente? Amanhã, mínima 19, máxima 27. Depois quinta muda o tempo, começa com sol na quinta. E se estende aí, gente, pelo menos até o final de semana. Pancadas rápidas de chuva, mais intensidade no sábado e domingo. Sábado e domingo, pancadas rápidas de chuva. Bom, gente, a gente atualiza você que tá cedinho com Encanto. Você que tá aí sintonizado, você que pulou cedo, bom dia também. E assim vamos. Aproveita, gente. Aproveita hoje e amanhã que depois vai mudar o tempo. Depois vem chuva aí. Tá bom? Bom dia. Tô olhando aqui, não tem cerração. 386, pelo menos, tá tudo limpo, né, gente? Tudo fluindo. Arroio do Meio, um pouquinho de cerração aí no trevo de Arroio do Meio, olhando aqui também. Tem um pouquinho de neblina, mas não é muita coisa, não. Deixa eu ver quem mandou recado aqui. Meu amigo Chico, na linha Zanotelli. Tá aí, já ligado na Encanto. Bom dia, Chigão. Tudo bom? Alô, meu amigo Patrolinha. Eita, mano, velho. Zé, manda alusão, pessoal da Real Porto Seguro. Pedindo rainha musical. Ei, mano, boa viagem. Bom dia, meu amigo Léo Polocedo. Tá aí o André também. Todo o pessoal da Real Porto Seguro, gente. 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Nossos amigos aí, né? Sintonizados na Encanto. Bom dia. Quem mais aqui, meu amigo Vonezinho? Tá aí também, Vonei. Bom dia, mano, velho. Tá aí cedo já. Tudo bom, Teta? Bom dia. Escutando vocês. Pessoal dos móveis, Vígulo. Alô, Moisés, Vígulo, bom dia, de encantado. Eita, meu amigão. Como é que tá aí, Moisés? Tudo bem? Tudo certinho? Bom dia, meu amigo. Já na audiência, né? Já sintonizado. Valeu, meu amigo. Pessoal, os móveis, Vígulo, com a gente. Quem mais aqui mandando recado? Tudo bom? Neuci, de Bonomente. Já na audiência, da Encanto. Botou o nome no Costelão Farroupilha também. Quem mais aqui? Bom dia, oi, tudo bom?
2: Bom dia, Deta.
1: Dia.
2: Tudo certo, belezinha?
1: Chique.
2: Tamo aí, ó, indo cedinho já pra Ijuí.
1: Ô, mano, velho.
2: Ao som da melhor, né?
1: Boa viagem, Douglas.
2: Só um desabafo aí. Parabéns aos envolvidos da Corsã aí.
1: Que deu, mano, velho?
2: Mais de 12 horas no Jardim do Cedro.
1: Eita,
2: sem nossa. Água.
1: Que coisa,
2: então, gente. Assim, ó, 7 horas da manhã de ontem até agora sem água. Parabéns ali.
1: Que coisa,
2: é isso,
1: gente.
2: Aí. Podemos fraquejar, não.
1: É.
2: Se os caras não fazem o trabalho deles, nós temos que fazer o nosso.
1: É isso aí, mano.
2: É
1: véio.
2: Isso aí.
1: Vamos lá.
2: Mas parabéns. Abração aí.
1: Ô, mano, velho, não é fácil, não, né? Tá aqui o recado. Se alguém estiver escutando aí, pode ajudar, né? Jardim Cedro. Mano, boa viagem aí, Douglas. Proteção divina. Vamos lá, vamos correr, que nem você falou. O nosso temos que fazer. Tamo aqui. Vamos correr e batalhar. Quem mais aqui? Bom dia, oi.
3: Bom dia, mano. Vamos.
1: Dia.
3: Acordou já, homem.
1: Já tamo aqui, Thiagão Volk. Bom dia, meu amigo. Quem mais aqui, gente? Oi, tudo bom?
4: Bom dia, Teta.
1: Bom dia.
4: Meu irmão, meu amigo aí, tudo certinho com você? Aquele abraço pra você, Marcinho, toda a equipe da Encanto e os ouvintes.
1: Tudo bom?
4: Pode ser uma música do Porto do Som. Valeu, Teta. É o Márcio Gal de Lajado, que nos liga a Venância Rui do Meio. Valeu.
1: Marcião, um abraço pra você, meu amigo. Fica com Deus aqui, viu? Bom dia. Porto do Som. Deixa eu ver se é a nova deles. Aqui, ó. Tá aqui. Tá no ponto, ó.
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1: 5:22. Bom dia, gente. Você tá aí? Vamos juntos.
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1: 5:28, DNA do Bailão. Bom dia. Pede a tua também, gente. Banda, DNA.

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1: Bom dia, gente. 5:30, bom dia você que tá aí. Eita, banda NNA do Barão Destaque Nacional. Que música legal, gente. Música nova deles. Você que tá aí, começando seu dia, pede a tua também, gente. Como é que tá na sua região? CRN Pouso Novo, tem encerração, não tem? Me avisa aí, vamos avisando todo mundo que tá saindo. Manda teu áudio que vale cinema. Bota teu nome no Costelão Farroupilha, gente. Grátis Supermercados e Encanto. Bota teu nome aí, não esquece. Maior tá nome completo e a palavra Costelão. Eita, nós todo mundo quer, né? Então tá bom. Vamos lá. Intervalo bem rápido, na volta tem seu oi, tem seu bom dia. Pede a tua, manda aquele recado. Essa semana tem invasão nas obras também, gente. Sexta, dia 28, tem mais um churrascão. Invasão nas obras. Bom dia, você que tá aqui, ó.
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1: Nossa, Encanto com você, cedinho, bom dia. 6:29.
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1: Notícias e informações, gente. Você que tá começando o dia bem informado na Encanto. Vamos juntos. Você que começa cedo, bom dia. Você que tá aí, gente, vamos lá, vamos atualizando você com a Mega Sena. Você que faz aí a sua aposta, Mega Sena. Pode pagar aí 3,5 milhões, viu, gente? Hoje, 3,5 milhões, Mega Sena, pode pagar, tá bom? TV acertador, então ela começa com 3,5 milhões, atualizando você que tá aí, tá bom, gente? Vamos lá, obras na 386, causam trecho de mais de 10 quilômetros de lentidão, Marques e Souza e Pouso Novo, isso ontem. Bom, gente, hoje pode ter obras de novo, hein? Que coisa, gente, que coisa. Vamos nessa. Também aqui chamando a atenção, gente. Notícias aqui nos portais do nosso Vale. Lajeado projeto orçamento de 805 milhões para 2027. Alta de 5%. Prefeitura de Arroio do Meio lança edição da Feira do Livro. Bom, gente. Informações aqui da nossa região. Você começando o dia bem informado. Também portais aqui do nosso estado. Terça. Começa com frio, mas as temperaturas aumentam ao longo do dia. Tá bom? Um pouquinho de notícias, você começando aí também com informações de futebol na quinta, gente, tem um Grenal pela Copa do Brasil, a gente atualiza você, quinta dia 27 tem Grenal Inter e Grêmio pela Copa do Brasil, 8 da noite, jogão, hein, quinta, 8 da noite.
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1: Máximo hoje batendo 19, hein, gente? Atualizando você, 5 graus na região.
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1: De volta. Bom dia, bom dia, bom dia. Tudo bem contigo aí? Você que pulou cedo? Seja bem-vindo à nossa Encanto. A gente faz companhia. Aqui, seu dia começa melhor. Juntos!
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1: Mas é o nosso só bandas, muita gente pulou cedo. Bom dia, deixa eu ver quem tá aí, mandando aquele recado. Quem é que tá pulando cedo? Quem é que mandou aquele bom dia legal aí? Já fez o café? Hã? Tem o chimarrão aí também? Vamos lá, meu amigo Giló. Bom dia, Giló, tudo bem contigo? Como é que tá aí, um amigo? Já pulou cedo também. Eita, nós, ele botou aqui, ó. Vamos lá, é só terça, né? Ei, Gilózinho. Meu amigo Nanico tá aí também, Terry Bagatini, o Giló, o Odair, meu amigo Bairro tá aí também. Bom dia, Bondalozão aí, meu amigo Patroninho, ó o Patroninho na estrada aí, ó. Eita, ó. 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Alô, meu amigo Léo. Alô, André. 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Bom dia, mano, velho. 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Fica com Deus aí, mano, velho. Areal Porto Seguro. Bom dia a todo mundo aí. Qualidade pra você, hein? Deixa eu ver quem tá aqui mandando recado também. Quem mandou mais aqui, ó? Tudo bom, Pedro? Estamos na escuta. Tudo bom? Aqui na lancheira do Tarcísio. Roda a música pra gente. Ah, deixa eu ver aqui. Banda Estúdio? Lógico que sim, Ricardinho. O Tiga. Alô, Tiga. Estamos aqui, café. Eita, mas aí deu fome pra gente. Ô, Tarcísio, alô, Tiga. Bom dia. O Tiga tá apaixonado. Botar até uma foto no Zap Zap aqui. Ei, Tiga. O menino apaixonado de Santa Clara, hein? Bom dia. Tudo bom? Aqui é o Fábio e Rose, de Boa Vista, Derval. Estamos na escuta. Banda Modelo. Ô, Fábio. Bom dia, Rose. Tem chimarrão aí? Tem uma cuia de chimarrão pra mim? Tem? Então tá bom, bom dia. Quem mais é aqui falando comigo? Tudo bom, oi? Fala comigo aí.
8: Bom dia, Tetinha. Tudo certo aí contigo?
1: Chique.
8: Tô André, tô no suco da mimosa aí.
1: Foda.
8: Friozão hoje de manhã aí,
1: mas
8: de
1: nem
8: novo?
1: Fala, falar, homem. Né? Que coisa.
8: Tá com umas músicas boas aí pra esquentar nós aí.
1: Tá.
8: Pra turma que tá ligadinha aí, já tá na lida também, tá trabalhando, que vai levantar, né?
1: Positivo?
8: Tá ligadinho na 100.1 aí.
1: Ei, mano,
8: valeu, véio. Um abração pra todo mundo aí.
1: Tudo de bom? Bom dia, mano, velho.
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1: Banda Modelo, o pessoal pediu aqui, ó. Yeah!

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1: 15 para 6. Bom dia, gente. Pedido musical, rainha musical.

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2: Bom dia, gente. Bom dia, você que tem 10 para 6. Eita, que passa voando. Bom dia, você que começa cedo. Aqui, seu dia começa melhor. Vamos junto com o Encanto, meu amigo Daí do bairro, já mandei. Quem mais aqui? Mandando recado. Ah, o pessoal mandando aqui, ó. Meu amigo Thiago Volk. Tapado de neblina, serrinha, doutor Ricardo, hein, gente? Região mais alta aí, vai com calma. Já muda, região de Venâncio, Santa Cruz, meu amigo Patroninha. Tá dizendo que não tem encerração, não tem neblina. Tá tudo ok? Coisa boa, né, gente? Notícias boas. A gente vai passando pra você e tá começando seu dia. Eita, nosso WhatsApp bombando. O pessoal me diz às 5 da manhã, não tem ninguém. Que nada. Tá todo mundo aqui pulando cedo. Tudo bom? Manda uma música aí pra todo mundo que tá indo pro Carvão. Carvão Brasil, acho que é trabalhar, né? Sou um negão de Paveirão. Ô, negão, se possível, toca uma rainha musical pra gente rodar pra você. Alô, pessoal do Carvão aí. Abraço pra vocês. Ô, gente, bom dia a todo mundo. Quem mais aqui? Bom dia, oi, tudo bom?
3: Bom dia, Teta.
2: Ô, Alex, tudo bem aí?
3: Serra de Pouso Novo aí, até Fontoura aí, tá tudo embaçado aí, bastante aceleração. Eita. Vamos ter cuidado aí.
2: Cuidado, gente.
3: Tá bom, bom dia aí.
2: Abraço. Alexandro, bom dia, meu amigo. Ficar com Deus aí, tá bom? Bom dia. Quem mais aqui falando comigo? Tudo bem? Tudo certinho? Tudo ok? Oi.
4: Bom dia, meu querido.
2: Chique.
4: Tudo chique.
2: Como é que tá, um amigo?
4: Temos aí, Tetinha. Dele que dele, amassando o tapetão aí. Muita neblina aí, doutor Ricardo aí.
2: Eita, nós, hein?
4: Gorda aí.
2: Olha, também. Cuidado.
4: Bastante neblina, né? Pessoal, toma cuidado aí. Que
2: ai, na boa.
4: Tá fechado, tá fechado. Estamos aí agora fazendo o atalho aí, sentido água poré.
2: Ok.
4: É, temos que temos. Olha uma musicona pra nós aí, meu querido, a nova aí do Grupo Carisma aí.
2: Fechou.
4: Tudo de bom, meu querido, forte abraço.
2: Bom dia, meu mano, ficar com Deus aí, tá bom? Já rodo pra você. Quem mais aqui? Bom dia, falando comigo, oi, tudo bom?
5: Bom dia, bom dia, bom dia, bom dia, Tantinha.
2: Dia.
5: Uma excelente terça-feira pra nós, meu querido, um forte abraço, vamos pra cima do dia, meu bruxo.
2: Mano velho, bom dia, valeu meu amigo Rempel, o Rempel tá na escuta, quem mais aqui, ó, bom dia, oi Marquinhos.
6: Bom dia, garotinho.
2: Tudo bom?
6: Muito show, show, show, Tetinha. É, o Darcísio é um dançador, viu?
2: Ah, é?
6: Esse homem que dança, viu?
2: É bom o homem. O homem é bom.
6: Bom dia, um abraço aí, Tetinha, uma ótima terça-feira pra nós.
2: Ô,
6: aí.
2: O Darcísio, olha aí, ó.
6: Show, show, show, garotinho.
2: Valeu.
6: Um abraço aí.
2: Barrichello.
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2: 10 pra 6. Aqui, ó. Música nova.

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1: 5 para 6, bom dia, gente. Aqui, ó, Banda Artibis. Bom dia, você que tá começando daqui a pouquinho, tem Baúzão.
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0: 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Bom
1: dia. Mais um ótimo dia, gente. Bom dia, bom dia, bom dia. Você que tá aí. Bandar de dois, soltando pra vocês. Tudo bem? Tudo certinho? Tudo ok? Você começando mais um dia, Serração, doutor Ricardo. Vai com calma. Serração, pouso novo, tapado, gente. Vai na boa. Mas a previsão é de sol pelo vale. Um ótimo dia. Deixa eu ver quem tá aqui, mandando recado. Bom dia, mandando aqui, daqui a pouquinho o baúzão. Meu amigo Kleber. Tudo bom, tenta bom dia, boa viagem. A todo o pessoal do Ponto Cecília. Tá bom, gente? João, Paulo, Ricardo, isso aí. O Luiz de Venâncio também. Abraço pra vocês, gente. Valeu, boa viagem. Boa viagem aí. Um ótimo dia. A Glaci tá aqui também. Quem mais aqui, ó? Alexandre, na promoção também. Valeu, boa sorte. Alô, minha amiga Maria Pellens. Tudo bem contigo, Maria? Tudo bem, tudo certinho, tudo ok? Vamos juntos, aqui tá chegando.
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1: Nossa, Encanto com você, bom dia, gente. Faltando pra seis.
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1: Máxima batendo 19, vamos lá atualizando você. 5 graus no Vale, bom dia.
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3: Aquela mensagem positiva de todas as manhãs. Você que tá começando, gente. Você que tá aí na audiência da Encanto. Olha só, aquela mensagem positiva, rápida, mas faz seu dia ficar melhor. Você mesmo tá aí. Vamos levantar essa cabeça, vamos lá, vamos seguir. Todos os nossos sonhos podem se realizar, se você tiver a coragem de segui-los. Repito, hein, gente. Todos os nossos sonhos podem se realizar, aquele que tá aí na sua mente, mas você tem que segui-lo, você tem que acreditar nele, você tem que confiar que ele é possível, você tem que acreditar que vai dar certo, todos os seus sonhos, e nunca desistir, nunca desista, vai lá, vai em busca, repita, hein, mensagem de hoje, todos os seus sonhos podem se realizar, se você tiver a coragem de segui-los, de continuar, tá bom? Vamos lá? Mais uma vez, a gente vai em busca de nossos sonhos. E para em busca de nossos sonhos, temos que acordar cedinho, temos que correr, temos que batalhar. E assim a gente vai junto com você. Aqui, ó. 6:02, sejam bem-vindos. Aqui, seu dia começa melhor. Pode apostar. Juntos, tá em campo. Bom dia. Já deu bom dia para alguém hoje? Então vou te dar bom dia. Bom dia, bom dia, bom dia.
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3: Mais ótimo dia, vamos lá, gente. Aqui tá começando o baúzão, o chonadão. Eita, tem aquela que você gosta, que há muito tempo você não escuta, mas manda o nome que a gente busca. O seu pedido musical. Você escolhe o modão aqui também, tá bom? Vamos lá, gente. Máximo hoje batendo 19. Vai ser mais um dia de sol, tem encerração tenebrina em alguns pontos. Tô olhando aqui 386, tá tudo ok, gente. Chama atenção lá em Marques e Souza, tá bom? Marques e Souza aí sim. Aí tá tapadito de encerração. Você que tá pegando Santa Cruz, Venâncio, tá tudo ok, tá bom? Aqui juntos, começando...
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3: 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Ótimo dia aí. Vamos juntos. Você que tá ligado na Encanto.

0: pede a tua, manda aquele recado, manda aquele bom dia, faz o seu pedido musical e assim vamos. Aquele modão, né, gente? Aquele modão que você começa seu dia aqui, ó.
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0: 6:07. Começar com o Zezé hoje, pode ser? Zezé Luciano. Como diz meu amigo Jorge, toca Milosmar. Tá aqui, ó. Bom dia. No caminhão, em casa, no carro. Você tá na Encanto, número 1 do Vale. Bom dia.

0: moda boa demais, hein, 611? Aqui começa bem, né, gente? Começa bem seu dia. Alô, John Costa, tá lá no Ordem das Mimosas, hein? Ô, Lourdes, aumenta o volume, que aqui, ó, só tem...
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0: Ei, gente, acordamos hoje pra fazer lascar aqui o negócio, hein? O que você acha dessa, hein? Rick René? Duvido você não cantar um pedacinho, né? Bom dia, minha amiga Maria Pellen, seja bem-vinda. Já pulou? Tudo bem, menina? Canta junto. Essa aqui é...

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1: 6h16. Bom dia, gente. 6h16. Ei, moda bola, o Selfie. Tudo bem contigo, Selfie? Tá tomando seu chimarrão ao lado do fogão, a lenha, botou uns pinhão na chapa. Aí ficou bom, hein? 6h16.

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1: Mas essa aqui foi buscar lá no fundo do baú, gente. Essa aqui sim. Ei, Thiagão Volpe. Bom dia, meu amigo. Tá no caminhãozão e assim vamos. Com você que tá aí. Começando cedinho, gente. Vamos lá. Serração em alguns pontos, hein? Cuidado, vai com calma. A moda.

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1: 6h22. Alô, meu amigo Beira Amara pediu essa aqui, ó. Essa é linda, gente. Eita, nós, hein? Bom dia. Amanhecendo no vale, vamos lá. Alô, meu amigo Dé. Tudo bem? Bom dia. Levando-me lá dos estudos. Pessoal do SEC passou em frente à rádio aqui, ó. Bom dia. Ei.

0: Eita, moda linda, hein, gente? Bom dia!
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0: Nossa, Baúzão, 6h26. Tudo bem contigo, gente? Você que tá começando, você que tá na audiência da Encanto, Feluzão, provado 5 graus aí. Pouquinho de encerração, gente, cuidado, vai com calma. Meu amigo Gessia, oi, Gessia, tá aí. Tá na escuta, meu amigo dela, levando a minada aos estudos. Manda alusão, meu amigo Tucano. O Selvi, alô Ronaldão. Ei, Ronaldão tá aí também, feliz da vida, hein? Eita, mano, velho. Bom dia, Jorge. Alô, Gelê. Ei, tu viu, Gelê? Ah, que sorte, ah, bom dia. Vamos lá, o Nito, bom dia, mano, velho. O Duda também pulou cedo. Alô, minha amiga Maritana, como é que tá? Maritana, escutei ontem que tu ia fazer um almoço e tal, né? Como é que foi? Deu boa? Tudo certinho, o que vai sair de almoço hoje, Maritana? Me avisa. Já tem fogo aí no fogão a lenha? Como é que tá, capitão? Tem encerração? Me avisa também. Tá bom, gente? Tô olhando aqui, amanhecendo o dia bonito. A rua de meio também, não tem muita neblina. Um bom dia pra vocês aí, viu, gente? Você que tá aí na companhia da Encanto. Quem mais aqui? Tudo bom, Tita? Bom dia. Manda alusão aí. LS Produções, estamos aí no trecho. Abraço a todos os ouvintes. É o Vandy e sua equipe. Ô, Vandy. Pessoal que tá aí, né? LS Produções, bom dia, bom dia. Quem mais aqui mandando recado? Bom dia, soltando a voz. Oi, tudo bom?
3: Bom dia.
0: Ô, Fred.
3: Fred do Cotinga.
0: Como é que tá aí? Toca
3: uma música aí das BMO aí pra nós.
0: Tá.
3: Uma linda desde cedo aí.
0: Como é que tá a região alta aí?
3: Descendo pro lado de Encantado.
0: Tem neblina?
3: Bastante ceração aqui, ó. Bastante ceração.
0: Cuidado, gente.
3: Não dá pra enxergar quase nada, a visibilidade é pouca.
0: Ih, gente, região alta, hein? É de boa, hein?
3: Quem tá passando aqui de Lopes Encantado ou de Encantado e Lopes, cuidado.
0: Cuidado, hein? Tá bom, valeu, mano, velho, anotar teu pedido musical, valeu, Fred, seja bem-vindo ao nosso Encanto. Tudo bom, tenta bom dia. Uma do Paraná pra nós, tudo de bom pra você, Gilmar, Rose e Bento, lógico que sim. Deixa pra nós aqui que eu vou buscar uma boa. Bom dia, oi, quem tá aí falando comigo?
4: Bom dia, Teixa, tudo certo aí?
0: Tudo bom?
4: Certinho.
0: Ô, gente.
4: Fala, Adriano de Garibaldi aí.
0: Como é que tá aí?
4: Garibaldi também, fechado, seração, tá fechado.
0: Aí tá nós, hein? Cuidado aí, gente.
4: Valeu, Tetá.
0: Tudo bem aí?
4: Uma ótima terça aí pra todos nós aí.
0: Tá.
4: Um abraço pra todos os motoras da estrada aí.
0: Tá.
4: Proteção divina aí.
0: Chique. Bom dia.
4: Valeu, um abraço. Tudo de bom.
0: Ei, Serra Gaúcha em peso. Valeu, gente. Mais um aqui. Vamos lá. Vamos ver quem tá aí. Paulo, oi.
5: Bom dia, meu amigo Teta. Bom dia. Bora. Terça-feira, um dia bonito. Toca bem boa pra mim, pra minha crespinha aqui de Santa Clara.
0: Eita,
5: bora, igrejinha azul, se possível. Bom dia.
0: Bom dia, meu amigo. Ficar com Deus, gente, que tem de recado. Só agradecer a audiência de vocês. O John já voltei aqui. Teotônia, Thiagão Volkin canta na casa dele. O Maicon de Boqueirão do Leão também. E tá bombando, tem o Negão que tá aí também. O Caiuã tá aí. Bom dia, Caiuã, seja bem-vindo. Tudo bom, Teta? Aqui é o Tonho de Revado. Manda uma música pra nós. Deus abençoe. Isso aí, amigão. Você também. Fica com Deus aí. Vamos começar, né? Valeu, Tonho. Bom dia. Abraço aí, gente. Juntos aqui, ó.
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0: Atualizando você que tá aí? 6:30, ei, pula da cama, 6:30.

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2: Máxima hoje batendo aí os 19, vai ser mais um dia de sol, hein? 5 graus no vale.
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2: Gente, bom dia, 26 para 7. Mais um diazão começando. Mais um dia lindo no vale. Bom dia, 5 graus na região, hein? Você tá ligado aqui, ó. Vai! O quê? Bom dia!
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2: Bota agasalho, gente, principalmente os pequenos, obedece papai e a mamãe, bota a touca aí também. Eu sei que não é fácil, né? Aquela coisa toda, não quer botar. Bota aí 5 graus, hein? Tá bom? Boa escolinha, bom dia. 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Alô, Veraldo, alô, Elaine, bom dia. 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Bom dia. Vamos lá, gente. Você cai? Pede a tua? Manda aquele recado. Manda aquele oi, manda aquele bom dia. Tem um pedido musical, a gente roda aqui, a gente vai buscando o seu pedido. E assim a gente vai começando mais um dia. Juntos, aqui, ó.
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2: 24/7, essa é linda demais, hein? Alô, Jeff! Jeff Lima, rumo a Jaguarão, hein? Ei, positivo, Jeff. Boa viajada, Tubarão.

0: modão. E o dia nascendo. Juntos aqui, ó. Bom dia.
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0: Alô, Gilmar. Alô, Rosi. Pediu, tem Chico Rei Paraná. Mas tem. Alô, meu amigo Diego. Já tá aí? Thales tá lá em Barretão, escutando a gente. Pessoal Belmonte aí. Eita, Thales, aumenta o volume. Que nada, tá roncando lá, né, Edgar? Bom dia, gente. A moda é boa. Você que tá aí começando, canta. Junta aqui, ó. Alô, Jorge.

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1: Eita, mais um pedido musical chegando aqui, gente. Ei, moda boa demais, hein? Bom dia. Pedido musical do meu amigão aqui, ó. Ei, vai que é tua. Pede aí,

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1: 12 para 7. Ei, essa é moda linda, gente. Bom dia, bom dia. Tudo bem? Você tá começando, vamos lá, gente. Bota a fé, só terça. Desanima não. Você vai correr, vai batalhar, vai buscar tudo que deseja, né? Desanimar não pode, com fé. E um modão bom aqui, ó. Levanta.

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1: Bom dia, gente. Ei, moda boa demais, hein? 9 voltando para 7 aqui no modão. Você que tá começando aí 5 graus pelo Vale Serração, região mais alta, hein? Meu amigo Kleber informando. Você que tá pegando aí 2 lajados, vespasiano, né? Muita neblina, com calma. Já pega a região de Venâncio, Santa Cruz, tá tudo ok. Pouso Novo tem neblina. Vai com calma. Alô, Dé das Piscinas. O pessoal tá na estrada aí, Simão também já pulando cedo. Bom dia, Dé. Eita, amigão. Um abraço pra vocês aí, meu amigo Moa, o Décio. O Luiz Colossi tá aí também. Bom dia, Luizão. Alô, Kleber de Venâncio. Tá escutando a gente. Valeu, Kleber. Bom dia. Valeu, meu amigo. Quem mais aqui mandando recado? Rempel, eu mandei também. Meu amigo Kleber dos Copos tá com a gente aí também. Bom dia. Quem mais aqui? O Julianinho. Ele, ó, tô aqui tomando chimarrão, escutando vocês. Encanto, é nota mil. Eita, abraço pra você, viu? Derrete o que o volume. A gente bota aqui, bom dia. Ei, gente, Maria Ivone tá aqui também, Vespasiano no Costelão, tudo certinho? Quem mais aqui soltando a voz? Bom dia, fala comigo, vai, gente. Bom dia, oi, tudo bem?
2: Bom dia, Tetinha.
1: Cheguei,
2: Rogério Belmonte Carlos.
1: Ô, Rogério.
2: Positiva. Destinada em bicada aí pro tal do Malvos Cabrais aí, fazer uma entreguinha aí e bater de volta aí já, hein?
1: Chique.
2: Palco do momento agora, Santa Cruz do Sul, tudo libertado aí.
1: Tudo ok?
2: Não tem nada de serração aí.
1: Tá? Coisa
2: só
1: boa,
2: motivo de acelerar o carro aí.
1: Bom dia.
2: Vamos que vamos. Força, foco e fé.
1: Isso
2: mais
1: aí.
2: Um dia.
1: Vamos. Bom dia, mano velho. Alô, Jefferson Lima. Destina Jaguarão. Manda você um pessoal da SL aí. Pessoal das montagens. Olha, gente. Bom dia. Oi, tudo bom?
3: Bom dia. Até tá negão da Roca pra cá. Legal. Tamo aí pro lado de Venâncio Aires aí de novo, tá bom?
1: Positiva?
3: Lúcio Rosário do Sul. Toca aí pra nós o cheiro dela, tá bom?
1: Eita!
3: Uma abençoada terça-feira pra nós aí, Teta. Grande abraço aí, tudo de bom?
1: Tudo de bom, com Deus e os anjos. Abraço pra você, meu irmão. Ficar com Deus aí, tá bom? Eita, o que tem de recados aqui? Tudo bom, Teta? Bom dia, que é o Fábio. Dos portões aí, em convento, subindo a Caxias. Manda alusão, boa semana, ô Fabinho. Quanto tempo, meu amigo? Bom dia. Quem mais aqui? A Jordana também mandou um recado. Jordana, bom dia, minha amiga. Mandou aqui, ó. Quer ver, chega que ela mandou oi.
4: Bom dia, Teta.
1: Dia, oi.
4: Estamos indo pra grande cidade, Vespasiano Correia.
1: Aí,
4: cidade.
1: Terra bonita.
4: Escutando a Encanto FM.
1: Ei.
4: Valeu.
1: Um abraço pra vocês, Vespasiano. Bom dia, oi.
5: E meu querido amigo Tetinha, manda um alô aí pra gurizada da obra do Catarina, que estamos largando para hoje e meio.
1: Aí já.
5: Passando a gurizada pra terça-feira.
1: Bom dia.
5: Aquele abraço, meu querido.
1: Filho. Valeu, gente boa. Um abraço pra vocês, Alunei. Bom dia aí, pessoal das obras, já milhão. Isso aí, gente. Vamos lá. Começar feliz aqui.
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1: 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Bom dia a todo o time, toda a equipe. Vamos juntos. Você tá ligado aqui, ó.
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1: Bom dia, gente. Amanhã você está de volta o Balzão, mas aqui tá chegando o nosso sertão. Juntos.
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1: Bom dia.
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1: Nosso Encanto, bom dia, gente. 5 para 7, aqui, ó.
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1: Máxima hoje batendo aí, gente. 19, sobe um pouquinho mais. 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
1: Volta, gente, 7 em ponto, tudo bem contigo? Tudo certinho, tudo ok? Você que tá falando cedo, né? O dia tá aí, meu amigo do Balaca, sejam bem-vindos. Nossa, Encanto, bom dia, bom dia, bom dia. Começar feliz ajuda, hein?

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1: Mais ótimo dia, vamos lá, minha gente. 71, eu falei 71. 130 aumentando o movimento. Acerração sim, um pouquinho. Mas tem bastante neblina na região aí mais alta de Vespasiano. Serrinha de Mussum, Serrinha Doutor Ricardo, Pouso Novo, Tenebrina. Já pega a região aí de Santa Cruz, Venâncio, tá tudo ok, tá bom? Se o sol chegar, você me avisa. Vamos nessa. Aqui tá começando.
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1: 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Tá bom, gente? Bom dia a todo o time, toda a equipe. 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Tá bom, gente? Bom dia a todo o time, toda a equipe.

0: como som roca, né? Fluindo tudo aí pelos desvios. Um ótimo dia aqui.
1: Essa
0: aqui no Sertão 7-2. Essa aqui foi sucesso. Você começar cantando, né, gente? Um pedacinho assim, ó. Aposto que vai cantar. Solta a voz, manda teu bom dia. Começando aqui.

0: moda boa demais, hein? 75, aqui ó.
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0: Alô, Zaná, tá com a gente, Leandrinho, bom dia.
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1: 7h15, bom dia, gente. Danilo Davi, 7h15. Você tá começando, vamos juntos.

0: Bom dia, Teta.
1: Bom dia, minha gente. Vamos lá, 7h22. Aqui seu dia começa melhor. Vamos juntos com a Encan, Serração. Diz o ditado, Serração baixa, é só o que racha. E assim a gente vai. Feliz ter você aqui, gente. Feliz saber que você tá no 100.1, no aplicativo, no site. Vamos lá, vamos dar uma olhadinha como é que tá essa 130 aí. Aquela função de todas as manhãs, gente. É um pouquinho de lentidão, mas tudo andando, tudo indo. Tá bom, gente? Tudo indo, mas começa a aumentar aí a lentidão na 130. Dos dois sentidos, na chegada Lajeada aqui pela 453, pela 130 também, e assim vai. Tá bom, gente? Vamos nessa. Também chamando a atenção, hoje deve ter lentidão de novo, gente. Você que vai pegar a região aí, Tamanduá, Pouso Novo, linha Tamanduá, até Pouso Novo, né? O pessoal tá aí fazendo, arrumando a pista, né? Conserto na pista. Então pode ter lentidão de novo aí, gente, essa região hoje. No momento tá andando, tá bom? Serrinha de Pouso Novo, tudo andando. Mas tem Serração. Lucianinho das Trufas tá com a gente. Alô, Luciano. Bom dia, meu amigo. Seu áudio vale cinema. Manda bom dia. Manda bom dia aqui. Tudo bom, Paulinho? Oi.
2: E aí, meu irmão? Tudo certo? Tudo Santa Paz?
1: Ei, Chique.
2: Tamo aí, amassando o tapetão aí, velho.
1: Ah, exato.
2: Só na escuta da melhor do Vale de Montanhas aí.
1: Fechou.
2: Bolsidoro.
1: Ei, primeiro peão mirim. É isso? Bom dia. Ei, mano, velho. Abraço a você, Paulinho. Bom dia. Cadê o teu bom dia aí? Oi.
3: Bom dia, Teta.
1: Dia.
3: Tudo bom?
1: Tudo.
3: Boa semana pra nós. Um abraço.
1: Fica com Deus. Bom dia pra vocês. Ei, minha amiga, gosto demais de vocês aí, viu, Clarice? Bom dia. Tudo bom, Teta? Bom dia. Manda um oi pra gente. Ah, tudo bom, Amanda? Passando a desejar aí um ótimo dia a todos. Mandar um beijão aí ao meu marido, Alex. Alô, Alex. Tudo bem contigo? Valeu, gente. Amanda, bom dia também. Que legal, gente. Bombando aqui, ó. Costela Farroupilha, Roca Salles, Alexandre, boa sorte pra você. 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Já no sistema. Quem mais aqui? Alisson, você colocou seu nome. Bom dia.
4: Bom dia, bom dia, Tetinha, meu querido.
1: Dia.
4: É, se frio, o Tetinha tá aí, alegrando a gente nessa manhã.
1: Aí,
4: né,
1: amém.
4: Tetinha?
1: Amém.
4: Um grande abraço, meu querido.
1: Alô, Alisson.
4: Seja abençoado pra ti.
1: Amém, igualmente.
4: Vamos lá no sorteiozinho, desingressinho pro cineminha, né?
1: Meu Deus. Bom dia, valeu, a Ju tá aqui também. Vamos lá, gente. Você manda áudio, você manda teu bom dia. Vale cinema. Sertão Encanto. Ei, pula da cama feliz. 726, hein?
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1: 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Alô, Brunão, Sibeli.
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1: Vamos à previsão do tempo, gente. Serração pelo vale, mas diz o ditado, né? Serração baixa é sol que racha. Máximo hoje batendo 19. Segundo a previsão, tem sol pelo vale e pela região, não tem chuva hoje. Amanhã também não, viu, gente? Amanhã é tempo bom, aproveita. Amanhã mínima de 9, máxima 27. Aí quinta muda o tempo. Quinta mínima 16, máxima 29, 15 milímetros na quinta. Sexta tem 35 milímetros. Sabadão 60, domingo 55. Segunda, gente, segunda também tem chuva. Então aproveita até amanhã. Depois muda o tempo. A chuva chegando no vale. E a previsão? 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Bom dia!
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1: Máxima batendo aí, gente, como eu falei, 19, vamos lá atualizando. 5,5 graus no vale.
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1: De volta, gente, bom dia, tudo bem aí? Vamos lá no Sertão. Sertão tinha um pouquinho de serração, viu? Bom dia a você que tá começando.

0: nosso sertão, tá dizendo aqui, gente, 6 graus pelo vale. Subiu um pouquinho, nada do sol ainda. Vamos atualizando aqui, como é que tá nessa região, gente? Ó, Rio Branco, estreando um pouquinho de lentidão. Você que tá saindo pela Rio Branco, um pouquinho de lentidão aí, mas vamos nessa. Tudo fluindo. 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Bom dia. Vamos lá, que aqui continua. Chegando. 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
0: Foi sucesso? A gente roda pra você. Canta um pedacinho. O Serinho tá aí, bom dia. Aposto que você vai cantar junto, né? Se essa rolou todos os dias, das 12 às 3, com Heron Felipe Dalmolin. E aqui, o Essa Rolou do Sertão, com você. 26 para as 8.
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15 para as 8, bom dia, gente. Você que tá aí da nossa região aí, do Serginho, cantam aqui no Sertão. 130, aumentando o movimento, gente. Bom dia.

9 para as 8. Bom dia!

0: 7 para as 8, eu disse 7 para as 8. Nada do senhor sol, ele não veio, nada ainda, gente. Se alguma cidade tiver sol, me avisa, gente, porque nossa região aqui tá meio emburrado o negócio. Mas vamos lá, 130, um pouquinho de lentidão, que é normal todas as manhãs, já diminuiu um pouquinho, mas ainda tem na chegada, Arroio do Meio Lajeado, na chegada tem um pouquinho de lentidão. Deixa eu ver quem tá aqui mandando, Miguelzinho, já mandei um bom dia. Tudo bom, Teta? Bom dia, Belzinha. Beijo, Bel. Diz ela aqui, ó. Tem sol hoje? Nada. Nada do sol hoje, menina. Tem previsão que venha, mas não veio. É, não veio ainda. Tá bom? Ela botou no costelão também aqui. Valeu, Belzinha. A Michelle tá aqui também. Tudo bom, Alexandre? Gobi tá aqui também mandando recado. Bom dia, Gobi. Tudo bom, Rafinha? Mandou áudio, Vale Cinema. Bom dia, oi.
1: Fala, Teta. Bom dia.
0: Dia.
1: Rafael.
0: Ó, Rafinha.
1: Passando aqui entre Roca Salles e Mussum, pelo desvio.
0: Como é que tá aí?
1: Rapaz, tá horrível essa rua, hein?
0: Eita, nós. Rafinha do céu. Que é muito movimento, né, Rafa? O pessoal tá fazendo um corre legal, mas não tá conseguindo, porque é muito movimento. Todo o movimento da 129, né, Rafinha? Tá indo aí. Mas vamos lá, gente. Vamos lá. Tudo é certo, né? A gente consiga. Até mês que vem tá liberada a ponte da 129. Rafinha, meu irmão, fica com Deus aí, tá bom? Boa viajada pra você. Manda alusão, pessoal da InfoSat. Meu amigo Joel. Ô, Joel, mandou aqui um sinal de imagens da cidade de Bento Gonçalves. Também tá nublado. Cerração e aquela coisa toda, né? Nada de sol ainda. Tudo bom? No Costelão aqui também, o André mandando recado. Delmir também. Bom dia, quem mais aqui? O Ademilde, o Leandro Zanata. Quem mais aqui? Bom dia, oi, tudo bem? Fala comigo.
2: Oi, Teta, bom dia, tudo bem?
0: Tudo.
2: Aqui é a Grazi de Charqueadas, já conectada na programação.
0: Tudo bem contigo?
2: Passando pra desejar a todos um excelente dia e mandar aquele beijão especial ao meu marido Luan.
0: Beijo.
2: Um grande abraço, Teta.
0: Fica com Deus.
2: Seguimos ao som da Sertão Encanto.
0: Valeu, menina, mas você fala bem demais, hein? Valeu, fica com Deus aí, tá bom? Olha quem tá aqui. Alô, senhor Dudu do Linhos, oi.
3: Ô, Teta, bom dia, bom dia, bom dia.
0: Tudo bem contigo?
3: Tá. Manda uma boa pra nós aí, na escuta aí.
0: Tá.
3: E manda pra aqueles nós lá de Rio Pardo, lá. O Patrola, pro Milinha, pro Pancada, toda a amizade do Porto Seguro ali. Também ali, escurita da meta ali, o 190 e pro Pincha ali.
0: Toda chamada, ok.
3: O Nenei, o Patinete.
0: Fechou.
3: Não ficar bravo ele comigo,
0: Patinete.
3: Cadê o?
0: Dia.
3: E também aí, toda a galerinha da MDS 27M.
0: Fechou, tá? Todas.
3: Manda uma boa pra nós aí. Tá, meu querido? Abençoada terça-feira pra nós aí.
0: Tudo de bom.
3: Com Deus dos anjos aí.
0: Tudo de bom, Gibelo? Bom dia, mano velho. Ficar com Deus aí, Dulinho. Ô, Dulinhos, o pessoal tá pedindo, cadê o teu costelão? Ei, Dulinhos, cadê o costelão? Não vou dizer quem mandou, tá bom? Quem mais aqui rapidinho vai dar tempo?
4: Bom dia, bom dia, meu amigo Teta Rodrigues, o guri do Guincho. Tá na escuta, sempre ligadinho, meu.
0: Ei.
4: Ótima terça-feira a todos aí. Bora pra cima do dia.
0: Ei, vamos. Velho, bom dia, guri do Guincho. Ô, guri do Guincho. E o Joel, né? Que o Joel tá lá. Ei, InfoSat com a gente. Abraça todo o time e toda a equipe. Vamos, né? O João tá vendo os vídeos. É o João, né? Dos vídeos. Sempre confundo, né? Ô, João, bom dia.
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0: 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Bom dia, vamos juntos aqui, ó. Nossa, o sertão atualiza você. 2:08.
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2: Dica de saúde chegando, gente. Você sabe, todas as manhãs tem dica de saúde aqui na Encanto, dica importantíssima e a gente facilita a sua vida. Olha só, ricas em nutrientes, as cascas das frutas muitas vezes são descartadas, jogadas de lado, né? Jogadas no lixo. Mas a casca de alguns frutos pode se tornar farinha e ser adicionada aos alimentos. Essa farinha é rica em fibras, ajudando o funcionamento do intestino e também no controle da fome. Um exemplo é a banana verde. É um exemplo que reduz aí o aumento da glicose no sangue, que é indicado para os diabéticos. Atenção, gente. Banana verde, hein? As cascas da maçã, laranja, uva vermelha também podem ser aproveitadas. Então, dica de saúde importante, gente. 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
1: Máxima batendo 19. No momento que chega a Cris Costa. A Isaac Cris Costa. Ei, que chegou feliz. A Isaac, bom dia. 7 graus na região.
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Se encantou? Bom dia, gente. 8:02. 8:02, eu disse. Bom dia. Vamos lá. Nada do sol ainda. Juntos, na nossa encanto. Nosso colega Luiz chegou feliz, mas descabelado. Dormiu aonde? 8:02, aqui, ó. 130 já aliviou, gente. Andando. Roca Mussum, aquela função toda, né? Mas tá indo. Tá indo, tá fluindo. Tá bom, gente. Hoje, te prepara, porque deve ter de novo, gente, lentidão. 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Chegar no pouso novo, o pessoal tá consertando lá o asfalto, né, gente? Mas tem aquela lentidão. Ontem teve filas enormes, hein, gente? Eita, nós tão... Gente, eu vou falar pra vocês. Já tem um pouquinho de lentidão na serrinha do pouso novo. 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Alô, André, Douglas Cunha tá aí. 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Aqui, ó. Simone Mendes canta. Aqui, ó.

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1: Essa é pra casar, viu?
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3: Nosso sertão, bom dia, gente. Você que tá aí, alô Marquinhos, tá com a gente aí, boa viagem. 8h15, aumentou aqui, 8h15.
4: Bora. É mais ou menos isso.

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2: 8h22, bom dia, gente. Você que tá aí, 8h22. Tamo juntos.

0: Deixa falar.
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2: Bom dia, minha gente. Bom dia, você que tá aí, só moda boa, né, Dailara? Ei, Mariana Fagundes. Você que tá aí, bom dia, Fabiano, tá no táxi? Bom dia, Miguel, bom dia, mano. Pessoal da Meta com a gente, alô, mano, tudo bem contigo aí? Tudo certo? Alô, Nego Silva. Ô, Nego Silva. Bom dia pro Nego Silva, bom dia pro Matheus lá na Betiolo, aí fechou todas, todo o time aí. Bom dia. Tamo juntos. Abraço pra vocês aí, viu, gente? Um ótimo dia. Juntos com a nossa Encanto. Você que tá no corre, tá na batalha. Vamos lá. Deixa eu ver quem tá aqui. Tudo bom? Tenta me coloca no costelão. Tudo certinho aqui? Brate Supermercados. Cadê o nome? Aí, Murilo. Já tá no sorteio? Já no sistema? Já captou a sua participação? Só falta o convite, tá bom? Se ganhar, me convida. Tudo bom? Tenta mandar alusão, pessoal aí. Ah, pro meu pacotinho de coisas boas, lá na Dália, leite em pó. Olha aí, ó, uma mensagem de amor. Tudo bom? Diz que eu mandei, anônimo. Só diz assim, tá bom? Meu pacotinho de coisas boas lá no Dália, leite em pó. Tem gente mandando abraço pra você, tá bom? É você aí, ó, você mesmo, tá bom? Aí, ó, me convida nesse casamento se der certo. Aí tá tudo certo, tá tudo ok, tá bom? Bom dia, vamos nessa. Sei que tá aí, gente, um ótimo dia, sei que tá começando. Alô, Fabiano, tá no táxi, o Zito, não posso esquecer. Meu amigo Basílio do táxi também. Alô, Basílio, bom dia. Quem mais aqui? O Nilson diz assim, bom dia, manda alusão aí pra minha filhada Isis Maria, que tá na escuta também. Alô, Isis, o Dindo Nilson te mandou um bom dia. Juntos tá Encanto, valeu, gente. Quem mais aqui? Tudo bom, tenta na promoção também. A Carla mandou um recado. Daqui a pouquinho tem um áudio do meu amigo Alemãozinho. Alemãozinho, dá tempo aqui. Vamos lá. Vai, Alemãozinho. Oi.
3: Bom dia, Tenta. Dia. Bom dia, Encanto FM. É o Alemão de Forquetinha. Chiquinho. Na Boléia, no transporte sufrido da Mimosa. Ah, nessa quarta-feira, meia nublado, esquisito. Não sabe se vai ser o sol ou não. Mas vamos lá. Pra cima do dia, Tenta. Manda uma música legal aí pra galera de Forquetinha. Pras gurias lá que corta cabelo. A Aline, a Joyce, a Cabelo. Mila, a toda a galera lá pro meio quilo que tá de folga hoje, ô meio quilo de folga.
2: Ei, meu
3: quilo. Valeu, Tenta, manda uma música legal pra galera do Super Mimosa aí, um abração, Tenta.
2: Tudo de bom, fica com Deus, mano velho, bom dia, meu irmão, um abração, aqui ó. Tem música boa, tem o seu recado, tem o seu bom dia, se liga aí, daqui a pouquinho Encanto tá on, hein? 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
2: Tem notícia na Encanto, atenção gente, motoristas enfrentaram lentidão da Avenida Cedador Alberto Pasqualini, em Lajeado, por conta das obras e recuperação do asfalto. Duas faixas estão interditadas no trecho entre as ruas Carlos Fete Filho e Júlio de Castilhos, no sentido americano centro. O serviço corrige buracos provocados pelas chuvas de julho e deve ser concluído até amanhã desta terça. Hoje pela manhã ainda deve ter um pouquinho de lentidão, tá bom gente? A gente informa você aqui na nossa Encanto.
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2: Vamos atualizando você que tá aí, gente. Um ótimo dia. 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Bom dia a todo o time e toda a equipe. 7 graus no Vale.
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2: 27h09, então dá uma olhadinha lá no nosso Insta. Bom dia, bom dia, bom dia. Cadê o teu bom dia? Manda bom dia aí.
14: Bom dia, Tita.
2: Bom dia. 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Bom dia a toda a equipe. 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
2: Ô, Nikita, tá aqui o teu Gustavo Lima. Tá dormindo, Nikita? Bom dia.

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2: Ah, Rio Preto! Já diga Arnaldo e Zé Neto e Cristiano junto e misturado, hein?

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1: Bom dia, sim, 5 para as 9. Bom dia, minha gente. Bom dia, meu amigo. Bom dia, minha amiga. Bom dia, você que tá ligado em Encanto. Você que tá aí já naquele corre. Vamos lá, nada do sol ainda, gente. Eita, nós, hein? Segundo a previsão, que ele vem a máxima 19. Mas não veio ainda. Deixa eu ver quem tá aqui mandando recado. Tudo bom, Teta? Bom dia. Deixa eu ver quem mandou recado aqui. A Gema, oi Gema, você? Bom dia, minha amiga, oi.
2: Bom dia, gente linda.
1: Tudo bom?
2: Ai, de Encanto FM.
1: Oi, Gema.
2: A Gema, do bairro São José.
1: Tudo bom, Geminha?
2: Queria mandar uma música pro meu amigo, o Jefferson Rufato.
1: Tá.
2: Da banda Essência Baileira, lá de Lajeado, que está de aniversário.
1: Olha aí,
2: hoje.
1: Que legal, ô Jefe.
2: Tô a fim de ir lá comer um bolo.
1: Mas, ah.
2: Manda uma música pra ele lá, tá? Um abração pra todos vocês aí da rádio, tá bom?
1: Com Deus.
2: Essa rádio maravilhosa. Um abração, fique com Deus.
1: Isso aí, Alan Link tá com a gente também. Bom dia, valeu, Gema. Felicidades pro Jeff aí. Ô, Jeff, paga o churrasco. Tudo bom? Tudo bom dia. Me coloca no costelão. É a Dálida. Oi, Dálida. Bom dia, minha amiga. Costelão também, quem mandou aqui, tudo bom? Maritana, Lorenzão, Maritana, eu vou ali comer o costelão se você ganhar, tá bom? Bom dia, oi, quem fala comigo, tudo bem?
3: Bom dia, Tetinha, tudo bem?
1: Tudo!
3: Luciano aqui, Teta. Tô passando hoje pra comunicar o pessoal aí. Então, vindo de sentido, auxiliadora, a Nova Brest.
1: Atenção, gente.
3: Redobrar a atenção, que hoje estão abrindo uma galeria de 6 metros de
1: profundidade. Atenção, gente.
3: Na rodovia, tá bom? Então, dobrar a atenção, tem bastante fone, tem bastante finalização, para o pessoal dobrar.
1: Atenção.
3: Atenção, tá bom?
1: Valeu. Um
3: abraço, um ótimo dia pra nós. Pra cima do dia, tá bom?
1: Vamos nessa.
3: É auxiliadora, a Nova Brece. Dobrar atenção, que hoje tem uma vala aberta de 6 metros. De
1: eita, nós, hein? Valeu, gente. Valciano tá lá trabalhando, já passando informação. Isso aí, correto. Além de trabalhar, pensar no povo. Valeu, mano, velho. Isso aí. Quem mais aqui? Tudo bom, Tiagão? Flop tá mandando recado. Tudo bom, Flop? Como é que você está? Meu amigo Flopito, tudo bem contigo? Bom dia. Aqui.
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1: 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Bom dia a todo time. Gente, assim que tem segunda edição com o Giovanni Gil no comando. Daqui a pouco em Teronda, Almolim, tem Caroca chegando com vitamina turbinado.
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0: Nosso Encanto, bom dia! 2, faltando para as 9.
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0: Notícia na Encanto, você começando o dia bem informado. Após cerca de 2 meses de paralisação, foram retomadas as obras da nova ponte sobre o Rio Forqueta em Travesseiro e Marques de Souza. A construtora voltou ao local com a preparação do canteiro e a montagem de uma balsa que será usada nas perfurações para a construção dos pilares. A previsão é manter os trabalhos de forma contínua. Entregar a estrutura até o fim de dezembro. A ponte vai substituir a antiga, destruída pela enchente de maio de 2024, e deve garantir uma ligação mais segura entre os dois municípios. 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
0: Máxima hoje batendo 16. Não, subiu aqui 19. 19 é a máxima hoje. Atualizando você que tá aí. 8 graus no vale.
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0: Nossa, encantou! Tô indo nessa, gente! Daqui a pouquinho eu volto. 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Giovanni Gil já tá lá, hein? Alô, Nica! Bom dia! Aqui, ó! Encantou! Tô indo nessa, gente. Fiquem com Deus, bota a fé que dá e vamos lá! E tem um cafezão colonial lá, hein? Ô, Caroca, tô indo no cafezão colonial lá. Eron, também. Tchau! Beijo!

0: Sol, aqui na Sua Encanto, liberando mais uma vez os canais de interatividade, redes sociais em Encanto 100.1, o nosso site encantofm.com.br, o WhatsApp é o 998391001. 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É isso aí. E pra começar legal oficialmente o Vitamina Turbinado, o bom dia dele, Heron Felipe Dalmolin.
1: Muito bom dia pra quem não vai ter boca livre como o Teta hoje, quem tem que suar para receber o seu alimento. Uma pequena vinhetinha nesta manhã de terça-feira, 25 de como come de graça.
0: Cara, esteta, o Gil também vai estar nessa, Heron.
1: Pelo amor de Deus. Dia 25 de agosto, ainda dia de sol, amanhã também, aproveitem, viu? A temperatura hoje já não tá tão frio, tá frio. Amanhã já vai estar assim, ó, primavera de novo. Hoje, meu caro carioca, é dia, deixa eu ver de quem aqui, é dia do soldado.
0: Olha aí!
1: Parabéns a todos os soldados e feirantes também, dia do feirante. 25 de agosto, dia do soldado.
0: 25 de agosto, é
1: claro,
0: verdade.
1: Claro, tô me olhando com o cara feio, achando que eu tô errado.
0: Acha soldado, não, porque... Não, é dezembro, não, 13.
1: E eu nunca esqueço que tem um grande amigo, meu ex-parceiro de teatro e tudo mais, Celso Santana, lá em Porto Alegre, faz aniversário nesse dia. Então,
0: dia do soldado.
1: Uhum. Não tem como esquecer, até tem que mandar os parabéns pra ele. Uhum. E hoje, aniversário de alguns famosos, Fernanda Takai, 54 anos, a vocalista da banda Patufu, lá de Minas Gerais. O Tony Ramos, um dos mais longevos e famosos atores
0: consagrado,
1: globais,
0: né?
1: Consagradíssimo, homem peludo, 77 anos de idade hoje. O diretor Tim Burton, 67, ele faz aqueles filmes, parceria com o Johnny Depp, tipo Edward Mãos de Tesoura, esses filmes meio maluquetes assim, é com ele. E o vocalista do Kiss, famoso pela sua língua.
0: O linguarudo.
1: Gene Simmons, 76 anos, ele se pinta de morcego nos shows, se pintava, pelo menos, alguma fase não. Ah. Inclusive é acusado de ter copiado Ney Matogrosso, né? Ney Matogrosso.
0: Ah, é verdade, é parecido. Secos e Molhados. Secos
1: e Molhados. E o Kiss surgiu depois com aquelas pinturas todas que os Secos e Molhados tinham feito antes. Então ficou até hoje essa lenda aí.

0: polêmica.
1: Nunca comprovada. É isso, daqui a pouco tempo, Charlotte, esporte e notícias.
2: Tá certo, esse é o Heron Felipe Dalmolin, então bom dia pra você. Programação musical de Diego Marçal, começando com Baby Rasha e David Guetta. Sad Girls. 99, bom dia!

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2: 9:17, bom dia pra você.
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0: Aqui esse primeiro bloco, só música boa. O Grupo Menos é Mais com Pablo, o Jão e Bebelechá com David Guetta. Novidade na nossa programação. Participando aqui da promoção do Costelão, Rafaela Fernandes Silva de Lajeado, respondendo direitinho. Pessoal aí da KS Lavagem, tá ligado com a gente. Bom dia, Encanto. Rudineide, não me toque. Quero participar da promoção do Costelão. O que mais aqui? Costelão também, o Murilo Alan Silva de Lajeado. Quem mais? Temos que ganhar esse costelão para pagar aqueles esfomeados. Mandou pro teta isso aqui. Ah, esfomeado que mais tem, né, meu bruxo? É, daqui a pouquinho, o Cris Costa. Moradores de Encantado e Mussum pode solicitar o saque calamidade do FGTS, hein? E devido à interdição da ponte. Legal, hein? Daqui a pouco informações com ele, Cris Costeron. Novidade, hein?
1: Muito bem, é isso aí. E tá aí, já chegou a notificação para levantar o pedágio, as cancelas do pedágio?
0: Alô, Cris Costa, daqui a pouco tu informa a gente.
1: É, fala para nós, essa notificação, ela tá vindo a cavalo, qual é o meio de transporte? Talvez esteja vindo de barco pelo rio, não sei. É, tá demorado, tá difícil. Que barbaridade. Garanto, eu não sei se eu tô sendo muito cruel, mas se fosse para passar a cobrar, eu acho que seria mais rápido.
0: Muito mais rápido.
1: Né?
0: Muito,
1: é, né?
0: Muito.
1: É que nem os combustíveis, quando é pra subir, é rapidinho, mas pra descer é. Não é assim.
0: E às vezes nem desce.
1: Isso aí. Muito bem, meus amigos, vamos falar de eleições, já avisando a nossa audiência que a partir de sexta-feira, pela lei eleitoral, nós, emissoras de rádio, temos que transmitir não só propagandas, que são os spots, os comerciais esparramados pela programação, como o horário eleitoral gratuito que começa. E para as eleições do dia 4 de outubro, e caso tenha segundo turno para presidência e governador, presidente e governador, dia 25 de outubro, outra eleição. Então começa na sexta-feira, em dois horários no rádio, às 7 da manhã, 25 minutos, das 7 às 7h25, e depois ao meio-dia. Também, meio-dia e 25, vai pegar bem o nosso sem censura aí. Há quem diga que tá adequado o horário ali. Sem censura, ninguém. Muita gente não vai perceber, então é importante a gente avisar, tá? Que a primeira parte é horário político, não é o sem censura.
0: Não é o sem censura. Ah, essa foi boa, Herão. Essa foi a melhor do dia.
1: Muito obrigado, era isso. Bem sucinto.
0: Daqui a pouquinho, informação com Cris Costa. Encanto, a rádio que faz aquela churrascada na sua obra. E a hora? 9h23.
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0: Vamos chamar o Cris Costa com informação pra você.
4: Bom dia, Carioca, bom dia, Heron, você ligado aqui na Encanto, uma informação importante para você, morador de Encantado e Mussum. A Caixa liberou o saque calamidade, que permite ao trabalhador sacar até R$6.220 de cada conta de sua titularidade no FGTS, tá certo? O motivo desta liberação é devido aí à interdição da ponte da RS-129 entre Encantado e Mussum. Portanto, está liberado o saque calamidade aos moradores de Encantado e Mussum. O saque pode ser liberado aí para cada evento caracterizado como desastre natural, respeitado o intervalo mínimo de 12 meses entre um saque e outro. Esses valores, aliás, o pedido pode ser feito até o dia 10 de novembro, tá certo? Então, você morador de Encantado, você morador de Mussum, pode pedir aí pelo aplicativo da Caixa, na agência mais próxima de sua casa, o saque calamidade. Aproveitando também, eu dei uma pesquisada aqui, os municípios da região que estão cadastrados aí no saque calamidade, é o município de Antagorda, Arvorezinha, Dois Lajeados, Estrela, Ilópolis, Marques de Souza, Putinga, Reuvado e Taquari. Esses municípios também estão cadastrados e podem pedir o saque do fundo de garantia aí pelo saque calamidade. Tá certo, Carioca, Heron?
0: Tá certo.
4: Bom dia a todos.
0: Obrigado pela informação, Cris Costa.
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5: Encanto, vale a senha, a temperatura pra você, confira aí. 9 graus.
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1: Opa, estamos de volta nessa manhã de terça-feira.

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Vamos lá, gente, é hora do multiverso exaltar os vários ritmos musicais que tocamos em nossa programação. Essa é a Priscila Senna com Gustavo Lima. Ficou legal esse ritmo, hein?

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0: Baby! Aqui no Vitalina! Pinguim com Bruno Magalhães, Danilo e Davi e Priscila Senna com Gustavo Lima no Multiverso. Fala aí, Multiverso, vem mais uma aí, hein? Confirmado, gente! Direto de Barretos para o Bus. Olhem, doutor Ricardo, rapaz, vem uma atração! Vem uma atração nacional por aí, a galera vai pirar, hein? É, aguarde, direto de Barretos, o bicho vai pegar. Tem mais aqui, ó, galera participando com a gente. Bom dia, quero participar da promoção do Costelão Farroupilha na Encanto. É, supermercado Brat, supermercado Encanto, a resposta é a Júlia Branquer de Arvorezinha. Tem mais aqui, a Maritana. Ô, Maritana, bom dia, estou sempre aqui, juntinho. Quero participar da promoção Costelão Farroupilha. É, tá respondendo direitinho, tá participando. Ô, Maritana, beijão, querida. Participando com o Selão também aqui, o Darcy Suts, bairro Planalto de Lajeado. E também aqui a Isabel Cristina Pereira Timóteo de Encantado. Michele Barker de Santa Clara. O André Luiz Schneider, da linha Frank Westfalia. Dando um abraço pra nós, dublado agora em Teutônia, 9 graus. Muito sucesso sempre pra vocês. Quero Encanto na minha casa. Valeu, André Luiz Schneider, visitando a gente aqui. Que mais? Angélica de Vite de Lajeado. Daqui a pouco a gente fala mais recados, porque agora vamos falar com o Heron. E a parte que eu mais gosto, hein?
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2: É mesmo? Por quê? Por quê essa
0: não, porque
2: parte?
0: Não
2: falar do tempo?
0: É sempre bom, né, cara? Saber o que vem por aí.
2: O tempo e o vento.
0: Não, vai vir vento também.
2: E a chuva, e a água.
0: O papo que tá rolando na internet que vem vento também.
2: É mesmo, o papo que tá rolando não me serve.
0: Então tá, então fala o que vai acontecer, que tá então?
2: É um bando de melancia dentro do caminhão.
0: Isso, é. Pode ser fake news.
2: É aquela história, tudo pode acontecer, inclusive nada, porque o nada faz parte do tudo.
0: Nossa, como. Não, mas tu merece uma salva de palmas.
2: Muito obrigado. Quando você fala tudo, nada tá ali.
0: É meio confuso esse teu pé, né? Mas tudo bem. Tudo
2: olha
0: bem.
2: Só, tem muitos alertas, mas antes de mais nada, eu quero dizer para sermos cautelosos. Por quê? Porque os modelos, famosos modelos de projeção, alemão, europeu, americano, etc, etc. Eles às vezes erram e quando tem dias e dias antes, a chance de errar é maior. Então ainda há uma chance de toda essa projeção mudar. Que está se fazendo mudar, deixando bem claro isso. Mas por enquanto, o que está aparecendo é um volume muito grande, até 300 milímetros em alguns mais extremos nos próximos dias. Porque deve chover a partir de quinta-feira, sexta, sábado, domingo e segunda-feira. Esses dias é certo.
0: Essa chuva não está falando em qual localização, só uma previsão do
2: vale,
0: estado.
2: Estou falando do Vale do Taquari.
0: Do Vale
2: 300 Vale do Taquari. Caramba. Nas cabeceiras, principalmente, e tudo mais. Mas tem que ter calma, porque muita gente está dizendo, calma, que isso aí ainda pode mudar.
0: Entendi,
2: então estamos no aguardo. Não adianta ser alarmista. Mas, avisando, chuva vai ter nesses dias, isso é certo. E aí tem alguns dizendo 20 em cada dia, 30 milímetros, 40 na soma, chega a dar 300, o que seria preocupante para ter enxurradas de novo, enchente de pequeno porte por enquanto, mas enchente, enfim. Então, tá aí. O tempo fica firme até quinta-feira, deve chover a partir da tarde e noite de quinta-feira, começar a virar o tempo. E a temperatura hoje ainda frio, amanhã tu já vai ver uma mudança bem grande, quinta-feira já chega a 29 graus.
0: Mas que isso?
2: Amanhã já bate nos 26, 25 de tarde, já vira primavera e na quinta-feira o calor para trazer essa chuva em todo o estado do Rio Grande do Sul.
0: Tá certo, Heron. Obrigado pelas informações. Vamos lá, agora vamos chamar quem? O Giovanni Gil.
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0: É mais um fazendo boca livre, sabe onde? Lá na obra, materiais de construção. Tá aproveitando o cafezão, né, Giovanni Gil? Bom dia!
3: 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Bom dia, Heron da Olim! 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
0: Olha
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5: 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Parabéns, Encanto FM! O Vale é 100!
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0: 12 para as 10. Bom dia, gente!
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0: A informação chegando pra você na sua Encanto. E olha só, gente, olha só. O Lajeado promove nessa quarta, dia 26, um mutirão gratuito para orientar e ajudar na regularização de microempreendedores individuais. A ação ocorre a partir das 8:30 da manhã no Labilá, com atendimento individualizado sobre impostos, declarações, dívidas e outras obrigações do MEI. O município já tem mais de 10 mil microempreendedores ativos e também vai lançar um programa gratuito de capacitação para pequenos negócios. A iniciativa é uma parceria entre a Prefeitura e o SEBRAE. 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
4: 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E a temperatura subiu, hein? 10 graus.
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4: Opa, estamos de volta. É amanhã vitaminada aqui da sua Encanto. Hoje

0: para terça. 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Aquele sucesso que não faz muito tempo que bombou aqui em nossa programação. Vamos escutar novamente? Vamos lá com Harry Styles.
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0: Sorriso Maroto, Ferrugem, Grupo Benzadeus, também Jorge Mateus, Assim For Sozinha Nova, hein? E Harry Style aqui no Essa Rolou, daqui a pouquinho tem mais. 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Encanto vale a 100 e a hora. 10:05, bom dia.
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0: 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Rádio, olha, rádio é 100 e traz a temperatura pra você. Oh, vai esquentar, hein? Próximo final de semana já esquenta de novo. Mas vamos agora atualizar a temperatura. Vamos ver? 11 graus, já tá subindo.
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0: A informação chegando pra você. 7 cooperativas de Teutônia se unem nesse sábado, dia 29, em um evento gratuito para arrecadar recursos para o projeto do Polo de Saúde do Hospital Ouro Branco. A programação começa às 14h no pavilhão multiuso da prefeitura, com música ao vivo, teatro, encontro de mascotes e atividades para as crianças. A iniciativa faz parte do Dia de Cooperar e buscar ajuda na ampliação de estrutura.

0: hospital, que prevê, entre outros serviços, a criação de uma UTI adulta com 10 leitos.
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0: E o cara nem saiu de lá pra aproveitar ainda mais o cafezão de aniversário, hein? Que é isso, Giovanni Gil? Diga pra gente, onde é que você está no Pit Stop? Bom dia, Carioca! Bom dia, Tetã!
4: Bom dia, bom dia.
0: Olha só,
4: bom dia com alegria. Bom dia com Pit Stop, Giovanni Gil.
0: Isso! Então, galera, tá facinho, olha aqui, ó. Estamos aqui na Avenida Aco, bem frente à obra Materiais de Construção.
4: Olha aí.
0: Tem aniversário. Quantos anos, Tetã?
4: 37 anos, 3.7, obra Materiais de Construção. E quem passar aqui tem presente da Encanto, tem presente da obra também. Gente, a Avenida Aquat, vem pra cá, tem presente ao nosso Pit Stop especial e lógico, né? Em nome de quem, Gil?
0: Exatamente, tem aqueles doces maravilhosos da Sul Doces. Partiu Pit Stop? Vamos!
4: Vem, gente!
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4: Meu Deus!
0: Ah, para! Vamos comer, vamos comer! Encanto FM, vamos comer!
5: Ó, ó. Irão, o que você diz disso?
6: Não tem palavras. Eu fico envergonhado, né, cara? Só vergonha. Pelo amor de Deus.
5: Ai, meu Deus.
0: Eu também. Sem palavras.
6: Só que nem Encanto FM. Não, convida a visita e come a comida.
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2: Karen de Estrela toca Atitude 67.
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0: Aí tua música, Karen.

0: Os caras vêm de Barretos e vão parar no Busoli. Olha ela, Geninho. É show nacional vindo por aí. Aguardem. Isa também tocou aqui. E no som da galera, Atitude 67 com Fábio Braz. Essa música tá tomando conta. Clássico 90. E você pode participar aqui, hein? Tem nossas redes sociais para você conferir daqui a pouquinho. Tem Canto Tá Mais On. Vamos saber o que tá bombando na nossa internet daqui a pouco? Então fica atento, que daqui a pouquinho a gente já vai falar, porque olha só, meu amigo, olha quem tá chegando.
1: Fala, Charlotte.
2: E aí? Oi, Charlotte. Bom dia, meus amores. Que delícia estar aqui nesta manhã linda.
0: Tu tá com olheira.
2: Brisinha. Desculpa, a noite foi longa.
0: É mesmo?
2: Longa. Acorda, Pedrinho.
1: Vamos lá, então, falar. Gente, eu, na verdade, eu tô brincando, mas é que eu passei a madrugada, eu e minha equipe, com exclusividade, trabalhando na dança das cadeiras das rainhas de bateria das escolas de samba, porque o carnaval tá aí, né?
0: Sempre dá o que falar
1: e
0: isso.
1: Todo mundo quer saber. E agora eu trago bomba.
0: Ai, meu Deus, quem?
1: Paola Oliveira está de volta agora na Imperatriz Leopoldinense.
0: Ah, é? E...
1: Sim, ela saiu da Grande Rio, trocada pela Virgínia Fonseca, que convidou Paola Oliveira. Vamos lá, a novela é grande. Que convidou Paola Oliveira de volta, que recusou. Grande Rio deixou Milady Mihail, essa bailarina influenciadora, participou da Fazenda e tudo, de lado e pegou Anitta. E agora a Imperatriz dá o troco e pega a Paola Oliveira.
0: Olha aí.
1: E te desbanca, adivinha quem?
0: Quem?
1: Milady Mihail. Ah. Coitada. Essa
0: fica pra lá e pra cá.
1: Pra lá e pra cá. Ela ia pra Grande Rio, aí não vai. Aí era ela pra Imperatriz. Primeiro a Anitta tirou ela da Grande Rio. Agora a Paola tira ela da Imperatriz Leopoldinense. Meu Deus. Que coitadinha.
0: Que dança da cadeira.
1: Que dança das cadeiras. Enquanto isso, cogita-se que na Grande Rio também possa ir Boca Rosa, que você não sabia quem era.
0: Sim, mas diz que é uma influencer.
1: É uma influencer muito querida. Eu dei a notícia dela, está namorando agora a Bianca Andrade, tá? Ela vende batons. Está muito
0: forte. Por isso que ela é Boca Rosa.
1: Isso, por isso está muito forte também ela, mais uma na Grande Rio. Vamos ver o que o povo acha.
0: Ah, lá vem as bombas.
1: As duas são maravilhosas. Põe a Milady também na... Põe na Grande Rio a Milady. Milady samba mais, disse outra. Cadê as passistas das comunidades?
0: É verdade, só quero botar celebridade. Eu ia dizer isso agora, lá. Lá no Morro do Macaco Vesgo, onde eu me criei.
1: Sim.
0: E tá lá o várias passistas lá.
1: O macaco tá vesgo?
0: Tá vesgo ainda, tá.
1: E o rabo do macaco?
0: Deixa ele lá.
1: Cortou. É. Então,

0: jogo, perdeu, gente.
1: Não, não tem nada a ver,
0: eu
1: cara,
0: não entendo
1: com o passista.
0: Nada de futebol, mas um gramado sintético, o Botafogo, aquele time com o Edenilson, por favor,
1: Edenilson. Para,
0: O Edenilson é impressionante.
1: Era isso,
0: ele é do quase.

0: 7h23.
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0: Falando de saúde, gente, pesquisadores australianos descobriram que as mortes causadas por doenças cardiovasculares aumentaram drasticamente durante o inverno. Uma das razões, de acordo com o estudo da Universidade de Tecnologia de Queensland, é que muitas pessoas não se protegem corretamente contra o frio. O frio aumenta a pressão sanguínea, porque as veias e artérias ficam mais estreitas, o que afeta o sistema circulatório.
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0: Encanto, a rádio que faz aquela churrascada, hein? Aquela churrascada na sua obra e a temperatura pra você. 10 graus.
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1: Leonice de Cruzeiro, toca Cleiton e Romário.
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2: Ô, Leonice, tá aí tua música.

0: Cacete.
1: É Thiaguinho, pensamentos intrusivos, o latino, a nova dele, amor tóxico. E a galera aqui no som da galera pediu aí o Cleiton Romão.

0: de Lajado. Queria muito ganhar os ingressos pro cinema, levar meus dois gurizinhos pra olhar um filme, tá? Estamos na torcida aqui, obrigada.
1: Tá certo, valeu, tá concorrendo. Olha aí, meu amigo Alisson dos Santos Xavier de Lajado participando aqui do Costelão. Alô, Gui, pessoal dos fretes também tá com a gente. Oi, quero colocar. Ah, tá. Beleza. Aqui já vão encaminhar pra área comercial, tá bom? Já vou encaminhar. Calma aí, calma aí. É, tem recado aqui de vó da Leni. Ô, Leni, manda aí, meu povo, fala aí.
2: Oi, meu povo, carioquinha. Oi. Oi. Atenção, Josué da Lalás, tá? Atenção. Ô, dupla aí que tá na, no estúdio. Deixa aqueles dois encher a barriga mesmo. Parece que nunca comeram. Deixa eles ser felizes.
1: Não, mas é que a gente fica com inveja. Né, Ayron?
3: Não, eu fico preocupado com o público. Os caras vão chamar pra vir aqui, lá no Nica. Chega lá, não tem mais comida, porque comeram tudo.
1: É verdade, também tem essa. É, também tem essa. O Lério Alves da Silva de Conventos, na promoção do Costelão. Tem uma semana abençoada. Opa, obrigado. Quem é que mandou essa aqui pra nós? A Jaque Pacheco, pra você e família também. A Rafaela também tá aqui participando da promoção, já mandou vários recados. Jennifer da Rosa da Silva, toca aí Gustavo Lima. Quem tá pedindo? A Clarice Becker, participando da promoção. E agora eu coloquei os recados tudo em dia. Vambora, vamos lá.
4: 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Vamos falar de futebol.
1: Valeirão!
3: Vamos lá, ontem, única partida que ficou aí da rodada passada do Brasileirão, o Atlético Paranaense, um visitante indesejado, fez 3-2 no Botafogo, tava 3-0. O Botafogo conseguiu fazer 2 gols em 2 minutos na finaleira lá e diminuiu, mas não adiantou nada, né? Vaias da torcida, o Botafogo não vive uma boa fase e o Atlético Paranaense, ao contrário, tá ali entre os quatro brigando.
1: Se terceiro, eu não me engano, colocado, é segundo.
3: Terceiro nesse momento, um terceiro? Ponto a menos que o Flamengo.
1: É.
3: Então.
1: Pensei que já tinha passado pra segundo.
3: Um tal de Viveiros, colombiano, é o líder aí de artilharia no Brasileirão, 26 anos de idade, meteu 2 golaços ontem, né? Contar. Sempre eles arranjam. E hoje tem jogo, começa quartas de final da Copa do Brasil, dá pra assistir aí o Clássico Mineiro, Cruzeiro e Atlético Mineiro.
1: Opa, vai pegar fogo.
3: No Mineirão, às 9 da noite hoje, tá? E a dupla Grenal joga na quinta-feira. Amanhã tem 2 jogos, Vasco e Vitória e Palmeiras e Santos, os 2 às 9:30 da noite. Escolha o seu jogo. Quinta-feira, dupla Grenal no Beira-Rio, Inter e Grêmio, às 8 da noite.
1: Tá certo, esse é o Herói falando futebol, hein?
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1: Muito bem, vamos acionar nossa unidade móvel. Olha só. Ih, rapaz, não chegou ainda, hein? Não chegou ainda. O Teia tá lá da obra materiais.
3: É. Comendo?
1: Deve estar comendo.
3: Claro, cara. Aí que eu me refiro.
1: Pois é, cara. Nem trabalhar, não, né? Daqui a pouquinho, Teia. 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
1: É, parece que ele escutou, parou de comer. Tá aqui o Teta, chegando o Teta. Fala aí, Teta!
6: De volta sim, gente! O Gil já falou, eu tô de volta aqui, 37 anos, obra, materiais, construção, tô com ele, nosso amigo Nica. Nica, ô gente, me ajuda aqui, todo o time aqui. Vamos cantar os parabéns ao vivo, pode ser? Um, dois, três e...

0: bonita. Ô, Nica, felicidades, Nica, bom giorno.
1: Após o parabéns, a gente diga muito obrigado.
0: Nica, parabéns, eu tava conversando e é verdade, esse jeito, essa simplicidade que faz chegar aos 37 anos, correto?
1: Exatamente, Nica? 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
1: 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Parabéns para nós.
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0: Que legal, Nica, vamos fazer aquele slogan aí, mas que amanhã você tem um cliente aqui, como é que é o seu nome?
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0: Ei, Nica, gente, vem pra cá, 37 anos. Obrigado, meu amigo Nica, e todo o time da obra Encanto. O vale é 100.
3: Tá certo.
0: Vou comer um pouquinho aqui.
2: Ih, lá vai ele continuar comendo, cara.
3: É, e o Gil não deu as caras ainda, tá lá ainda, todo mundo comemorando os aniversários, o aniversário 37 anos da obra. Que é isso?
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3: O aplicativo CNH do Brasil ganhou uma nova função que permite aos motoristas consultar passagens por pedágios no sistema Free Flow. A ferramenta mostra quando e onde o veículo passou, qual concessionária é responsável pela cobrança e como o pagamento deve ser feito. O serviço já está disponível para trechos de rodovias federais e estaduais, operados por 14 concessionárias de todo o Brasil. A atualização busca facilitar o acompanhamento das cobranças, já que nesse modelo, o motorista não precisa parar em praças de pedágios.
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3: 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E a temperatura? 12 graus.
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0: com Luan Santana e Estranhos, Zezé de Camargo, Luciano, Olivia Jean, fechando aqui o nosso Vitamina, mas antes...
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2: Olha só, Domingão teve Encanto na rua. Pois é, uma tiada golponeira rolou diretamente a Dime, tem Lajeado com muita música, chimarrão e aquele clima com a cara da nossa região. Perdeu ou quer conferir como foi? Então pega o celular e corre pro nosso Instagram, Encanto 100.1, que tem conteúdo novo por lá.
0: Tá certo, a Encanto tá mais on.
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0: Pra encerrar o Vitamina com chave de ouro, Euron.
3: Muito bem, vamos lá, os assuntos mais falados, bombados no X, ex-Twitter, no Instagram, no TikTok, aquela coisa toda. Gamescom 2026 é um evento que tá começando hoje, prometendo trailers, anúncios, novidades nos jogos, e quando falo nos jogos, os games, a gurizada enlouquece, é um dos assuntos de maior potencial de repercussão entre os gamers e nas plataformas de vídeo. Ana Castela, o nome aparece entre os assuntos em alta porque deu polêmica envolvendo política. Ela que esteve fazendo show em Porto Alegre, também tá em Barretos, Barretos concentrando todos os grandes artistas do sertanejo, e lá se envolveu em política fazendo sinal com deputado, e aí vão gente contra, Pablo Vittar deixando de seguir, e rolo e rolo. TikTok e proteção das crianças também tá muito falado, porque a ANPD aplicou uma multa de 153 milhões para ByteDance, que é a dona do TikTok, por falhas na proteção de dados de crianças e adolescentes. A decisão também exige mudanças no funcionamento da plataforma para menores. O TikTok, que é das redes, a que atinge mais essa faixa etária aí de adolescente para pré-adolescente.
0: É verdade.
3: Um abraço, até o Sem Censura.
0: Daqui a pouco a gente se encontra.
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0: Encanto vale a senha, e a hora? 11:01.
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0: 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Temperatura não, a hora 11:03. Não, era a temperatura, 11 graus. 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
0: 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Confira agora os principais indicadores do mercado financeiro e agrícola. Litro do leite em média cotado em R$2,54. Saca de soja em média cotado em R$130. Saca de milho em média cotado em R$59. Quilo do suíno cotado em R$5,02. O dólar está cotado em R$5,15. O euro cotado em 6

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1: 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Alô, Dani. Alô, Sérgio. É as mais pedidas, as gostosas da nossa programação. Então, meu

0: desse jeito, moleque. Aqui nas mais pedidas, BTS, Lacon, Eduardo Costa e Imagina Eu. Galera participando, deixando o seu recado de voz.
1: Olá, meu nome é Andrelise Flores de Estrela. Gostaria de ganhar ingressos para o cinema.
0: Tá certo, tá concorrendo. Helena da Silva Weber de Estrela participando também. Quem mais? Aqui é o Gilberto Paul de Santa Clara do Sul. Quem sorteio vale o quê? Ulisse Klein de Olarias Lajeado. No Costelão, Rafaela Fernandes também. Murilo Alan, Andressa Rand. Quem mais? Bom dia, Carioca. Olha só, no Campari essa hora. Meu Deus do céu. Bom dia, Carioca. Hoje uma galinha no jogão. No jogão campeira, Anan Fogão, o campeiro e uma coisinha pra tomar. É o Ale de Jaraguá do Sul, ele adora um Campari. Coisa boa, Ale, grande abraço, bom proveito. Tem mais aqui? Alexandre Gobi de Vasconcelos na promoção do Costelão. Promoção do Costelão, Gustavo Branquete de Avorezinha. E também Angélica De Vitti de Lajeado.

0: 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Em português, 11:21, em inglês.
1: It's 11:21 a.m.
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1: Opa, 11:26, bora meu povo, você está nas mais pedidas aqui da número 1 nos vales.
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0: Mariana Fagundes, Manu Batidão, Anitta e Alexandre Carla e a Simone Mendes, direitos iguais. 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Carlão Gesso, e a hora 20 pro meio-dia.
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0: O documentário Elis e Eu estreia nesta terça-feira e mostra a cantora Elis Regina pelo olhar do filho mais velho, João Marcelo Boscoli. O filme é baseado no livro de memória escrito por Boscoli e aborda tanto o legado artístico da cantora gaúcha quanto o impacto de sua morte na vida dos três filhos. A produção também resgata a lembrança da convivência familiar e da ausência deixada por Elis após sua morte em 1982. 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
2: 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E a temperatura, hein? 14 graus.
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2: Simbora, meu povo! Estamos de volta! E pra reta final aqui das mais pedidas.
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2: 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Alô Dani, alô Sérgio, continua! Continua com o embaixador.
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0: fechou, fechou, fechou. Fechou aqui o nosso, as nossas mais pedidas. O desfile sensacional das gostosas da nossa programação. Com Vitor Clay, Joyce Alane, Pichote, também Melly e o nosso embaixador Gustavo Lima. Bom dia, toca na Castela, que estão fazendo almoço. É queijo. Olha aí o queijo, olha só, mandou a foto. Dois lajeados, olha só, Gil. É a Gice, ó, oh, Gice. Tá bonito esse queijo, hein? O que mais aqui? Pessoal participando da promoção, esses que eu já citei, não vou citar de novo, tá? O Carlos Zatti também, mandando o seu recado. O Carlos Zatti, você me manda nesse horário, né?
1: Bem, sou casado, Joca Salles, gostaria de participar do Ingresso Cinema. Forte abraço.
0: Valeu, valeu. Quem mais aqui? Daci, já falei, Daci Sud. Participou da promoção, bom dia. Quero participar do sorteio do Costelão. É. Brate Supermercado, Encanto, na Deezer VL de Lópolis. Olha eu de novo. Vem aqui, Isabel Cristina. Tá bom. De Encantado, que é o Costelão. Falou, pilha, fechou.
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1: 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E a hora, meio-dia em ponto.
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1: As manchetes dos principais portais de internet, destaques do meio-dia. R7, polícia investiga a procedência de colar de ouro de R$ 2 milhões dado a Neymar. Ih, rapaz, o que, será, hein? Terra, denúncias eleitorais em aplicativo do TSE triplicam em 5 dias e chegam a 3,4 mil. Vamos também ao UOL. Trump ameaça asfixiar a economia do Irã, mas enfrenta resistência da China. IG, alerta prevê tempestades em 7 estados. É, rapaz. 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
6: Encanto, atualizando você, gente. Nada do sol ainda. Vamos atualizando aqui. 12 graus no vale.
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1: Ó, viazado, amanhã eu fazer uma carninha aqui em casa, né? E aí convidar vocês tudo aí, beleza? Isso é tudo na faixa, não preciso nada, fazer nada, até tô temperando a carne agora aqui. Não precisa trazer nada. Inclusive talher, essas coisas. Tá tudo aqui, beleza? Só confirme quem vem. Um abraço.
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3: Mas é isso aí, gente! Chegando! Estamos na terça, mas a gente tá aqui na semana firmes, fortes. É,
4: a madrugada já é quarta.
3: É, tá. Verdade, a quarta, desculpa. Tudo bem, Garoca? Você está mais firme ou mais forte? Me diga.
4: Não, sempre forte, sempre forte. Tomando minhas vitaminas.
3: Vitamina, né? Que tipo de vitamina?
4: Que vitamina você tem? É que eu vejo muito o Heron, cara. Eu vejo muito o Heron se cuidando. Aí eu fico com uma inveja, sabe?
3: Inveja boa.
5: Eu tenho uma pra contar dele.
3: Ah, pode falar.
4: É que eu vejo muito o Heron, cara. Eu vejo muito o Heron se cuidando. Vitamina, eu tenho uma. Aí eu fico com uma inveja, sabe?
3: Inveja boa.
5: Eu tenho uma

0: ômega 3.
1: Olha aí, gente, você vai bem, cara.
2: Eu já comecei a rir, né?
3: Sim.
2: Não vou explicar por quê, porque eu também não quero acabar com a venda de margarinas dos nossos patrocinadores.
3: Mas se o Marcinho estiver ouvindo, ele vai dizer que a margarina tá mais saudável do que a manteiga. Bah,
2: quero ver provar, mas tudo bem.
0: O que é? O mexe?
2: É, tá ali, ó, almoçando.
4: Ele vende margarina, então.
1: É, e aí? Me conte.
4: E aí, tá, eu comecei a dar risada, etc. Ele começou a comer, daqui a pouco, bah, mas já comprei com sal e essa aqui não tem sal.
1: Meu Deus do céu, gente.
4: Ele ainda vai botar sal na margarina que já tem sal. É muito saudável esse carioca. Aí eu falei pra ele, digo, ô, carioca, é assim, né, cara? Não é toda coisa saudável que é boa.
0: Cara, eu tô tentando me ajeitar, o cara me criticando.
1: Calma, vai dar certo, gente. Ô, Gil, antes de dar uma boa tarde, quero fazer a pergunta pro Heron Domolin. Heron Domolin, eu sei que você sabe de todos os detalhes pra cuidar bem da saúde. Me diga, não pense muito e responda. Rápido. Tem alguma vitamina que... Eu não sei se você vai me entender, eu quero te dizer. Que ajuda...
0: Deixar forte, deixar...
1: Que seja que nem Viagra, mas não é. O que
4: quer levantar, tu tá com problema?
1: Não, não é isso.
0: Opa! Ele tá todo melindroso, cuidando das palavras.
1: Deixa eu tentar aqui.
4: Não prefere fazer fora do ar essa pergunta?
1: Não, que ele sirva que nem Viagra, mas você não toma. Tem alguma vitamina que você toma?
4: Não.
1: Não.
3: Tá, mas tá acusando algum tipo de problema?
1: Não, é isso, eu tô dizendo que ele cuida, ele sabe.
3: Não, tu é novo ainda.
1: Não é isso,
3: Gil. Não poderia, né?
1: Não, eu sei, mas eu acho que não tá, mas tudo certo.
3: Cara, faz, se caso, eu vou te dar um conselho, tá? De uma pessoa que já tem...
1: Tatuada.
3: Né, já tem uma experiência, vamos dizer, não é mais velha, né?
1: E aí?
3: Mas, cara, daqui a pouco fala com os vizinhos.
1: Que vizinho? Não, eu não vou nem responder.
0: Opa! Fala com os vizinhos.
1: Eu não ia responder, tu deve tomar algum remédio, alguma vitamina.
4: Suplementação de vitaminas, isso, claro que eu tomo.
1: Isso, mas... que fortalece isso, Heron.
4: Olha, quando tu descobrir uma pra isso aí, me avisa.
1: Por quê?
4: Ué, pra prevenir não custa.
3: Mas eu...
1: Mas tu nunca se foi em busca de ser
4: tá
1: a vitamina
4: ABCD. Saber se eu preciso, não.
1: Não.
4: Essa de informação que
1: não,
4: tu queria?
1: Não é, Heron. Porque tu sabe que a vitamina é bom pra cá, pra aquilo lá.
4: Isso, eu já te respondi 15 vezes que
0: ele
4: não tem vitamina.
0: Quer saber se tem um que levanta.
1: Isso aí não tem uma vitamina.
4: Esses remédios,
3: Cialis,
4: demais.
3: Viagra.
1: Que tu é o rei das vitaminas, tu sabe pra tudo, essa vitamina serve pra isso.
4: Então,
1: e ajuda,
4: cara, vitamina é uma coisa, isso é outra, isso é remédio.
3: Olha, natural, mas eu vi esses negócios de internet.
0: Catuaba.
3: Não, mas a internet esse tempo tava levantando aí uma bola federal.
0: Do amendoim.
3: Não, do gengibre.
0: É só com casca.
3: Tem
0: o pessoal lá da Barra do Guaporé, o tal de melzinho.
1: Melzinho, gengibre, verdade, tem o melzinho.
0: Bota bala essa de, como é que é? O Rolls?
3: Isso.
1: Aonde?
0: Não, mas aí já é erótico, cara.
1: Não, sacanagem,
0: já tá levando
1: meu.
0: Pro outro lado.
1: Ah, vai aonde, cara?
3: É, tu tá indo pra sobremesa já.
0: Com casca, é a melhor coisa.
1: Não, por que casca?
0: Se a casca cai no colo, tu vai dar os tapas e levanta.
3: Gente. Ai, não dá pra tirar nada, cara.
1: Vamos nessa, aqui tá começando a maluquice do seu rádio.
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0: 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Você era um cover do meu time.
1: Não. 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
1: Ô, gente, vamos lá. Começando aqui a maluquice. Vocês lembram de alguém que tá de aniversário hoje?

0: Giovanni, de algum conhecido?
1: Olha,
0: alguém que você lembra?
1: Sim, de, né, de chulapa, é. Sim,
0: se a gente quiser mandar um beijo especial, não sei.
1: Ah, vamos tentar, né, vai, cara?
2: Tem alguém? Meu amigo, assim, Celso Santana, meu amigo Celcinho, lá de Porto Alegre, que tá no aniversário hoje, no dia do soldado.
0: Olha aí, cara. Sabe por que não falta luz no quartel? Porque os cabos.
3: Quem tá de aniversário hoje? Nosso colega de rádio, o Claudinei Coferri.
0: Isso. Ele trabalhou aqui também, né?
3: É, cara, a Fernanda de Lázari também.
2: É a minha nora.
0: Olha aí. É. Você não lembrou dela, gente?
2: Não, ela me deu um coice agora na perna. Eu tava com o celular no bolso.
3: O Rock Mocelinho também. Nossa.
2: Olha o Rock. Olha o Alceu Renner. Trabalhou aqui de segurança no Lajeado Shopping também.
0: Felicidades, Alceu.
2: Isso.
0: Conhece Alceu, papai?
3: Ei, Alceu.
2: Ou é outro. O Alceu é meu pai.
3: Não, termina a rima.
2: Não, meu pai é Alceu.
0: E teu pai é Alceu?
2: Sim.
0: Que legal.
2: Cara, ele trabalha em rádio. O Neustan Feitosa.
0: O Neustan.
2: Não, é Neustan.
3: Conhece o Alceu Dispor? Alceu Dispor.
2: Isso. Esse aí, Alceu Dispor.
3: Alceu Dispor.
0: E a Elma, conhece?
3: A Elma Maria.
0: Elma Maria. Ai, gente do céu, isso aí.
2: Não dá pra ir nesses aniversariantes.
0: E a Paula, conhece a Paula? Ah,
3: cara, meu!
2: Lavadinho?
0: Ei, gente, vamos nessa, 12h12 ou meia-noite, 12, você que tá nos escutando, Heron Felipe Dalmolin.
4: Ai, a terça-feira já chegou e eu ainda estou emocionalmente no último copo de sábado, Giovanni Gil.
0: Olha. Ô Gil, seja sincero, final de semana passou de 2 litros? Cerveja?
2: Não, passou.
4: Passou.
2: Não, porque a gente foi.
0: Menos que 5 ou mais que 5?
2: A gente foi almoçar no Paulinho Estou Bem. Ah, e aí a gente. Geralmente a gente tem uma senha, né? Que é 6 litrões. Cada casal leva 6 litrões.
0: Pô, gente, litraço, hein?
2: É, litraçando.
1: De 4.
2: Isso.
1: Litro.
2: O cara falam que no fim. Vai dar certo, mano.
0: No fim vai dar certo.
2: Mas que fim? Do mês? Do ano? Porque se a vida é assim já no fim dela, aí já não vale mais nada. Eu quero resolver enquanto eu estiver aqui. Tenta Rodrigo.
0: Ah, sai daí, meu.
3: Isso é um pensamento ou um poema?
2: Ah. É um punheteiro.
0: Caraca, vai.
3: Aí, como diz o ditado, manda quem pode, obedece quem é marido.
0: Isso aí, verdade.
3: Giovanni Gil.
2: O mandado.
0: Do jeito que essa mulherada... Que vergonha, do jeito que essa... Vai te falar, Gil, vai.
2: Não, mas ontem eu fiquei triste.
0: O que deu, Gil?
2: Ah, o Cris Costa.
0: O que ele fez contigo?
2: Tá tentando roubar a minha música.
0: Por que música?
2: A do Pau Mandado.
0: Ah, é?
2: Ele disse que assim ela casa dele também. Aí eu já não entendo mais nada.
3: É. Ai, meu Deus.
2: Ah. Não.
4: Por isso o Teta também é assim.
0: É verdade.
2: Desculpa.
0: E tu também não é?
4: Eu não.
0: Duvido.
4: Eu não.
0: Duvido.
4: Eu sou macho alfa.
0: Duvido.
4: Quem manda sou eu, cara.
0: Ah, é?
4: A minha casa, quem manda sou eu.
0: Ah, mas e no relacionamento, quem manda?
4: Ó, isso é outra coisa. Lá em casa, quem lava a louça sou eu. Eu quero.
0: Ei.
4: Quem mandou?
2: Limpa a casa sou eu, porque eu quero.
4: Aí a faxineira aqui.
0: Olha aqui, ó, gente. Do jeito que essas mulheres estão bebendo, daqui uns dias, atenção, Buzoli.
2: Elas vão me chamar.
0: Mulheres 30, homens não pagam.
4: Boa.
0: Aqui, ó.
3: Isso aí vale pro Buzoli.
0: Zé.
5: Muito boa tarde.
0: Ai.
5: Todos os integrantes do programa.
3: Olha aí.
5: E também aos ouvintes.
3: Olha, ele tá cordial hoje, hein?
5: Balinha de gengibre.
0: Olha aí, te ajuda a fazer o quê?
5: Melhora a garganta.
0: Que bom isso.
2: É, mas é estimulante.
5: Graças a Deus, fui privilegiado com uma voz de locutor.
0: Você tem uma voz linda.
2: Bonita.
5: Eu dispenso seus elogios.
2: O Veríssimo é apaixonado pelo Zé.
3: Cara,
2: o Veríssimo podia casar com o Zé.
0: Imagina a sorte da tua esposa escutando.
5: Casado.
0: Pela manhã, tua voz fica ainda mais,
5: daqui a pouco ela liga.
0: É, isso.
5: Futurologia.
0: Tá ligando.
5: Meu Deus.
3: Não, bem na hora, cara.
5: Alô? Oi, amor. Sim, estou na emissora para ler as manchetes. Ah, você está ouvindo?
2: O amor é lindo.
3: Fala pra ela que tu tá trabalhando.
5: Bem. Pedirei a esses animais para pararem de falar de nós. Eu falo, mas eles não obedecem.
0: Como é que é o nome dela, senhor?
2: São um bando de animais?
5: Amélia.
0: Como,
3: Clélia?
5: Amélia.
3: Amélia.
0: Oh, abraço.
3: É de verdade.
0: Oh, dona Amélia, abraço pra você, dona Amélia, beijo, viu? Valeu, Zé, que legal.
4: Amélia, preciso desligar, pois estamos com muitas notícias importantes hoje.
3: Por que ele amor? Fala assim com a mulher? Parece que ele tá no ar.
4: É. Perdão, amor, só um pouquinho. Assim como.
0: Assim? Você é todo coloquial.
3: É, cara, tu fala, tá narrando aí.
4: Não, amor, não é com você, é com eles que eu estou.
3: Meu Deus do céu, vai dar tudo. Olha essa mulher desligada, tu tá trabalhando, cara.
0: Amélia, tchau.
4: Perdão, vou ter que desligar. Não fique braba, por favor.
0: Ela tá escutando.
4: Te amo.
0: Olha aí, que legal. Olha que bonito. Imagina você fazendo locução de rodeio, que legal ia ser.
3: Imagina quando estão fornicando. Como é que eles será que ele...
4: Vamos prosseguir.
0: Só tenho áudios dela aqui na hora da relação. Boa! Do Zé. Áudios dela aqui chegando.
4: Não estou ouvindo.
0: Já, Zé?
4: Previsão diz que fim do mundo será em novembro, Giovanni Gil.
3: Meu Deus, pra mim!
0: Meu Deus!
3: Esse papo de fim de mundo,
1: poxa,
3: cara.
1: Meu.
0: Não, não, não.
1: Olha, uma antiga projeção matemática voltou a chamar a atenção nas redes sociais ao indicar 13 de novembro. Anota aí na sua agenda. 13 de novembro de 2026.
0: 10 dias antes do meu aniversário.
1: Como uma possível data para o fim do mundo.
3: Comemora antes.
1: Não vai. Cara, a estimativa. Comemora antes, Teta. A estimativa foi apresentada em 1960, gente.
4: 1960.
1: Pelo cientista norte-americano, o Hans von Foster. E juntamente com os colegas aí, em um estudo. Tudo sobre o crescimento da população mundial com base nos dados disponíveis naquele período. Pesquisadores calcularam que a população poderia alcançar um nível considerado insustentável.
3: Alô, como é que é?
1: Insustentável.
4: Insustentável.
3: Não, peraí que ele conseguiu uma palavra mais difícil.
0: Que não, não, não, não.
1: É insustentável.
0: Insustentável. Insustentável,
3: meu. Ele falou insustentável.
1: É insustentável. É, mas é insustentável.
3: É insustentável.
1: É que a bala do respingou pra mim aqui. A projeção ganhou novas interpretações ao longo dos anos e passou a ser associada a uma suposta previsão de apocalipse.
3: Meu
1: gente.
3: Deus! Pô, vamos fugir.
0: Exatamente. Pra onde, Babael? Se vai acabar o mundo.
3: Correr.
0: Eu queria morrer
1: o
0: contigo.
1: Estudo...
3: Não precisa, eu te mato agora.
1: Te mato agora, é bom. Nesse estudo, porém, estava relacionada a efeitos do crescimento populacional e as condições da vida no planeta e não a um evento específico de destruição da Terra.
0: Meu
1: não
0: Deus.
1: Seria nem o que está vindo agora aqui, né? O aquecimento é o ninho.
0: Não.
1: Né? Mas sim pelo crescimento populacional, gente.
0: Como assim?
1: Do nosso planeta.
3: Ah, vai explodir, gente.
1: A data de 13 de novembro de 26, ela continua circulando como uma referência curiosa de uma antiga projeção matemática, mas não representa uma previsão científica de que o mundo chegará ao fim.
0: Meu Deus. Caramba. Do céu, cara.
1: Tá, eles fizeram toda essa... para depois chegar no fim e dizer que não representa uma previsão.
0: Ah,
1: aí
0: não,
1: eu não entendi mais nada.
0: Não, não. Então vai acabar ou não vai acabar isso aí?
1: É, agora no final, no finalzinho eles se perderam, eu acho. Mas eu fiquei triste.
0: Que tu ficou triste?
1: Não, cara, porque sexta-feira vai ser, sabe que dia? Não, aliás, dia 13 de novembro vai cair numa sexta-feira.
0: E aí?
1: E aí, eu só queria
0: sexta-feira
1: saber...
0: Sexta-feira 13?
4: Aí tu vai beber. Ai, como se não tivesse amanhã.
1: Não, cara, e aí eu acho que eu vou fazer uma troca.
0: Que
1: troca? Eu acho que eu vou, a gente vai dar o bico na lixeira às 6 da manhã, ao invés das 6 da tarde.
3: Então combina com o Teta, que ele tá querendo fazer um troca-troca.
0: Não, não, não, não, não. Ai, sai daí, meu.
1: Boa, papai, boa. Vou fazer
3: tempo que ele quer fazer.
1: É, vamos fazer às 6 da manhã ao invés das 6 da tarde. Porque daí, cara,
0: se não
1: acabar o mundo até às 6 da manhã, a gente fica esperando, pelo menos bebendo, né? Jogando um carteado, jogando uma. Né? Fazendo ali uma. Que nem dizem, né? Uma resenha.
0: Boa. Olha aí. Você acredita no fim do mundo, caraca?
1: Cara, Cara, eu acho que vai um dia vai acontecer isso. Todo mundo vai pra Conchichina.
0: Não, mas.
1: Todo mundo vai pra. Sabe?
2: Ah, pra
1: vai
2: fruta.
1: Todo
2: que
1: mundo
2: caiu.
1: Pro saco, eu acho que vai.
2: Vai meu tudo Deus pra Deus fruta Deus. Que
1: acho
2: caiu.
1: Acho que o fim do mundo um dia tá muito. E por sinal tá muito próximo.
0: Ah,
1: tá muito próximo. Todo mundo vai morrer.
0: Ô, papai, o que tem que fazer pra mudar isso? Pra não acontecer o fim do mundo? O que tem que fazer?
1: Parar
0: que
1: de comer e fazer cocô.
0: Por quê? O que tem a ver isso aí?
1: Pra não estragar o planeta?
3: Opa, deixar sementes, né?
0: Como é que tu vai viver se tu não come,
2: imagina,
0: cara?
2: Imagina, o papaião vai deixar um monte de sementinhas, né?
0: É, mas
2: depois vai tudo crescer.
0: Imagina, né? Deixar
1: não, isso ali que ele falou da notícia, eu prestei atenção. A culpa é de vocês.
0: Nossa, olha, a culpa?
1: Claro, porque espalhando filho aí, que dá muita gente. É, não cabe mais gente.
2: Exato.
1: É vocês e os chineses lá, dele gente.
0: Ah, mas aí.
3: Sedado, mas acho que tá chegando aquele dia da reencarnação aí, coletiva.
0: Que reencarnação,
1: ó. O Teta quer reencarnar mesmo. Ah,
0: se alguém pudesse reencarnar.
3: Aquela sim, aquilo que morte em massa.
2: Ah, não, cara, porque ontem eu tava vendo umas imagens em Porto Alegre.
3: Para de se benzer.
0: Ah, não gosto de
2: se aconteceu em Porto Alegre, do nada, cara. Estavam os carros estacionados e abriu-se uma cratera.
0: É.
2: Será que vai acontecer com nós?
0: Não.
4: No bairro Floresta.
3: Vai todo mundo ser engolido por um
0: diabo. Não, gente, isso aí já tem um motivo.
4: Eu quero ser engolido.
0: Ah, é? Já tem, deve ter a canalização lá, alguma coisa rompido.
2: Ah.
0: É.
2: Ah, das últimas cheias?
0: É, mexeu. É, isso aí, né, não é, Charlotte? Ai, um rompimento faz com que as coisas desçam, é ou não é? Acontece. Gente, deixa eu ver quem tá mandando recado
2: isso,
0: aqui, ó.
2: Isso, eu ia te perguntar agora.
0: Deixa eu mandar mais pro Brian, um pequeno Brian, gente, amigo do Kleber, que faz aqueles copos personalizados, os personalizados
2: aqui.
0: Grande
2: Kleber, um
0: gente,
2: abraço finíssima. Pra ele.
0: E né, o Brian, ele é tocador de bateria, sabia, gente?
2: Aí,
0: se eu não me engano, ele deve ter 6 aninhos ou 7, cara.
2: Olha
0: e é fã aqui da rádio.
1: Quando é que vem a cor amarela dos copos?
0: Dos copos? Pra mim, mas não é dele.
2: O Yellow. Yellow?
0: Não é dele.
2: Yellow?
0: É, o Yellow. E o Brian tá lá escutando a gente. Alô, Brian. Um abraço pra você aí.
2: Abraço.
0: Ele quer vir aqui conhecer a rádio, pedir um dia. Ele quer passar aqui.
3: Manda vir.
0: Vem aí, Brian. Chega aí, amigão, viu? Quem mais aqui, ó? Gosto muito de vocês.
2: Sucesso.
0: Marcelo Rambo, olha só.
3: Cara,
0: hoje pela manhã ele esteve lá na obra, falou com a gente. Olha aqui, ele mandou um recado,
3: o
0: ó.
3: Rambo.
0: Ó, o Rambo, isso aí, ó.
3: O Rambo, minha gente.
0: Isso. Olha aí.
3: Todos filhos
1: da gente. Tá aqui, a gente, pessoal da construção aqui da obra, aqui no shopping Lajeado, que estão fazendo essa nova parte.
2: Isso aí.
1: E umas lojas que estão chegando.
2: C&A.
1: Umas novas, isso.
0: No lado da casa do Zé.
1: Manda um abraço pra gente lá.
0: Ali, ó.
2: Cara, sábado passado eu fiz pela manhã, Carioca. E o pessoal até me convidou pra ir comer um churrasquinho lá com eles.
0: Olha isso.
2: É, daí eu disse assim, ó, melhor não. Senão não vai sobrar carne.
0: Essa semana tem invasão nas obras também, sabia?
2: É? Mas já? Deus. Amanhã churrasquinho.
3: Peraí. Semana tem churrasquinho e tem também o churrasquinho.
0: Invasão? É pra encher de carne.
2: Não, Teta, dois dias tu já não vai vir no programa?
0: Não, amanhã a gente vai ter o um churrasquinho na Encanto.
4: A gente,
0: eu, Zé Antônio, o Galo. Tá. Você não quer ir junto?
4: Ah. Não posso, eu tenho que trabalhar.
2: Como é que é diferente de tu? Eu vou ter que estar trabalhando.
0: Sai daí, tu acha que eu não vou estar trabalhando lá?
2: Claro.
0: Ah, vai onde? Olha aqui, ó, quem mandou mais? Oi, alô, oi.
6: Ô, Teta, bom dia.
2: Bom dia.
6: Fiquei com dúvida. Por que que eles sempre te convidam onde tem coisa pra comer? Essa dúvida eu fiquei.
0: Olha aí, ó, o meu amigo Rambo. Ô, Rambo.
4: Aí, só um pouquinho, Teta. Tu vai estar fora amanhã.
3: Sim. E sexta.
4: Aqui é quarta.
2: Sexta.
4: E sexta.
0: Sim.
4: Dois dias na semana?
0: Mas vou fazer o quê, cara?
2: Não, vamos achar melhor a coisa.
0: O Carioca que me escalou lá.
4: Ah, jogou pro Carioca.
3: Nós temos promoções,
0: né?
4: Não, então é o seguinte, tu tá oferecendo pro lobo a galinha.
0: Mas por quê?
4: Ele quer tomar teu lugar.
0: Mas não tem problema. Tá tudo de boa.
4: Cara, não sei se tu sabe, se ele já te falou, não sei se...
0: Não tem problema.
4: Vai ter uma eleição pra âncora.
0: Sim, não tem galho.
2: É, exatamente.
0: Tá,
2: a gente
0: certo.
2: Vai aproveitar agora que vai vir a propaganda eleitoral.
4: Não é o momento.
0: Não é isso.
2: Eu já tenho o slogan.
0: Eu tenho aqui o slogan, gente. Estamos aqui pra unir.
2: Pra esse programa ficar mil, vote no Giovanni Gil.
0: Olha aí, ó, viu?
3: Opa! Ficou bom o slogan.
0: Olha aí.
4: Gil, acho que eu vou votar em ti.
0: Olha aí. E eu tenho um aqui.
4: Não, porque o Carioca, com todo o respeito ao Carioca, eu não sei como é que ele consegue ser tão frio e calculista.
0: Por quê?
4: Todo mundo sabe sabe que o sonho dele é ser o âncora titular.
0: Olha aí, viu, Carioca, viu? Olha aí, ó.
4: É ser o âncora
3: titular. Já tem meu slogan.
0: Epa!
3: Bate em branco.
4: Mas ele teria poder, pra, através do cargo, no carteiraço, dizer, ó, sou eu o âncora.
0: Olha aí, ó.
1: Eu também acho.
0: Mas então
4: mas ele não quer ficar mal com os fãs clubes, entendeu?
0: Ah, não, do Peta, é isso, cara,
4: então
0: é
4: ele
0: isso.
4: Quer ir comendo pelas beiradas. E o povo do Peta deixa ele tomar.
2: Mas não tem problema. E aí, vai ter a intervenção do voto popular. Claro,
4: ele quer vir por voto.
0: Isso. Então pode fazer assim, ó. Isso aí, sabe, tem uma aqui. Ah. Vote
3: teve uma eleição, teve uma eleição aqui que eu perdi. Até quem ganhou foi o papai. Foi eu que ganhei.
0: Isso.
3: Me chamaram até da Nossa Senhora.
0: Olha isso.
2: Aí. Nossa Senhora?
3: É porque eu não quero ser mãe de Cristo.
0: Vote no cara de pastel, vote no papai.
3: Ah, sai daí, bota tu no tenta sunga, o isso. Cara de...
0: Tá cansado de mamar, tá vó de teta.
2: Ô, meu, olha aqui, ó. Sabe que aquele dia o Thelminho tava falando do melão?
3: Olá, tudo
2: oi,
3: bom?
2: Thelminho, oi, Thelminho, querido. E aí o nosso querido Guto, nosso ouvinte, o Gustavo Branquer, o Guto disse, nossa, agora por isso que eu entendi. Porque o pessoal tava querendo dormir com os melões lá, que era mais fresquinho, né?
0: E aí?
2: Iam abandonar os ar-condicionado. Não, porque o Guto disse que o Teta tem uma cara de melão. Ah, por isso que ele tem, essa cara de fresco.
0: Ah, é? Ah, é, meu? Oh, aqui é o Daniel.
2: Te amo, Teta.
0: Daniel Reis, de Santa Cruz do Sul. Pergunta pro Papael por que a polícia... Porque a polícia mulher não pode ter filhos.
3: Ah, não sei. Polícia, a mulher não pode. Quem é que disse que não pode?
0: É, ele botou aqui, ó. Gente, é o ouvinte que mandou.
3: Porque, eu não sei.
0: Porque ela é soldada.
3: Ah, eu entendi.
0: Aqui, ó, deixa eu
2: falar nisso, hoje é dia do soldado, né?
0: E a gente falou,
3: só contaram pra ti, hoje.
2: É mesmo? Sim, hoje é dia do soldado e também do.
4: Será que é por isso que aquela hora que tu não devia estar no programa que eu mandei abraço pro meu amigo que faz aniversário no isso. Dia do soldado?
2: Ah, é?
0: E que o Nika falou na escutou? Tua móvel. É que o Nika falou na tua móvel que completa no dia do soldado.
4: Deve ser a hora que tu tava ouvindo a outra rádio ali.
0: Isso, ah, não.
4: Desculpa.
0: O Matheus mandou aqui. Alguém tem notícia da 386? Pouso Novo, Verão, Felipe Dalmolin. Estamos com o nosso repórter ao vivo.
4: Estou olhando aqui neste momento. Não tem tranqueira na
2: cara, deixa eu. Hoje pela manhã. Não sei se vai dar certo essa informação, mas eu ouvi. Que o pessoal iria fazer esse serviço que ontem foi
4: na noite.
2: Na noite.
0: Madrugada. Olha aí, viu?
4: Até às 6 da manhã eles estão trabalhando.
0: Isso aí, das 9 às 6.
4: Isso. Portanto, deve confirmar, porque neste momento não tem tranqueira na 386. Se tiver alguém que tá passando aí, manda pra gente.
2: Ontem foi um desespero, né?
0: Meu Deus, quilometragem, meu Deus. Tudo bom, gente? Como é que é, Carioca? Levei 5 caixas de catuaba pro Gil, pro Teta, 3 caixas. Pra melhorar, eles pediram aí o Ale de Jaraguá do Sul.
3: Ai, meu Deus
2: do Sul. O Ale, é que não é Jaraguá do Sul.
3: O Ale adora um Campari.
2: É Jaraguá do Sul. É Jaguara, é a cara dele.
3: Ei, o Ale adora um Campari.
0: Ele gosta demais, ele manda foto aqui, ó. Tudo bom, gente? É o Paulo de Conventos. Se tu precisar algo pra levantar, é caldo de osso de tutano. Olha aí, gente, o Paulo. Olha o Paulo mandou aqui, que trabalha no shopping. Caldo do osso, o tutano, aquele isso, calzinho. Isso,
2: o pessoal usa muito no mocotó.
3: Olha aí. O que ele faz?
0: Ele falou que ajuda. Olha aí.
3: Vai ter de gente comprando osso.
0: Deu certo pra ele. Diz que ajudou. Ó, sou o Nicolau, participa aí também na promoção. Valeu, Nicolau, um abraço pra você.
2: Isso, pega.
3: Ei, aqui, foge, esse Nicolau.
0: Porque te afasta. Quem é? O Ricardinho, ó, o Ricardo.
7: Saudades de vocês, tudo bom? Fiquei triste que eu tô morando em Vacaria e não tô enlajado lá.
3: Você não tá
7: vermelha? É, eu contei ontem pro Teta, né? Tu viu, né, Teta? Mandei um áudio pra ti.
0: Sim.
7: No Rio Guaíba tem uma ponte com rachadura e lá não vão interditar.
0: Olha aí, ó, viu? Ele tá falando.
2: Viu? Olha aí, ó.
3: Cara, mas ele não tava em Lagoa Vermelha?
0: É, não,
2: mas ele já desceu a lagoa e caiu lá em Bacaninha.
0: É, ele tá indo.
3: Não reclama que ele tá indo cada vez mais longe, graças a Deus.
0: Não! Gente, quem mais?
2: Ô, daqui a pouco ele vai estar em Santa Catarina.
0: O Larry tá muito triste que a sereia sumiu. O Larry, abraço pra você. Alô, aí.
8: E aí, galera da Encanto.
0: Oi.
8: Ó, Danil, Paulo Borges do Grupo IMEC.
0: Ô, Paulo.
8: Um aviso importante na rodagem.
0: Aí.
8: Hoje haverá detonações na Serrinha de Santa Cruz, na 287. Da 1h30 até perto das 13 vai estar fechado.
2: Isso aí, bloqueio total.
8: Okay. Muito bem. Obrigado. Okay.
0: Valeu, Paulinho. Oh,
3: obrigado pela informação.
0: Valeu, Paulo. Isso aí, ó. Quem mais manda um recadinho aqui, depois piadas. Oi, alô, pode ir.
9: Bom dia aí, povo da Encanto.
0: Oi.
9: Não é querer proteger meu amigo Teta aí, mas... Em tempo de casa aí, né? Quem tem mais tempo de casa
0: não,
9: aí,
0: essa galera é aí, aí? Não, é...
9: não sei aí, mas...
2: É o Teta.
0: Não.
9: Até onde tem. Sei, eu acho que o Teta Rodrigues aí já é
0: não.
9: Sócio da
2: patrimônio, patrimônio, patrimônio.
9: Não, é liberdade.
0: Não.
9: Trabalha
0: não.
9: Quando quer, não bate não. Mais cartão.
0: Não, tem isso aí, não. Não se deve isso aí. A Leni mandou um recado aqui, ó. Lenizinha.
2: Leni, cachaça.
10: Campadinha, eu também tenho mais louco, então. Vote em mim que eu aumentarei mais uma hora sem censura.
0: Olha aí, ai, gente. Ah.
1: Não. Quem é que tá querendo trabalho? A gente quer emprego.
2: Isso.
0: Gil, uma piadinha, vai.
2: Ai, cara, o Gilzinho.
0: O que, que ele fez, Gil?
2: Novo, velho. Putz. Aí, sabe que o pai do Gilzinho, o seu é brabo.
0: Ah, o seu?
2: Isso.
0: Ele fala o quê?
2: Diz, guri, se tu não estudar direito, não vai ser o que vai pagar tua conta depois.
0: Ah.
2: Aí o pai diz, filho... você fez sua tarefa? Eu digo, claro, pai.
0: Olha aí,
2: o pai disse, posso dar uma olhadinha? Eu digo, claro, pai, pode, pega aqui. Mas ô Gilzinho, tá de sacanagem comigo? Cara, isso aqui tá em branco. É, pai, é que a tarefa era sobre economia de tinta.
0: Epa! Caraca, vai!
3: Aí dois amigos se encontram, cara. Eles se encontram. E aí o cara, né, ele chegando, fazia tempo que ele não se falava. Ele vai, e aí, meu amigo, como é que tá as coisas? Estão tudo bem?
2: Isso.
3: Ah, cara, bah, meu amigo. Eu me separei.
0: Meu Deus! Ai,
2: cara, é duro, é duro.
3: Ah, é? Tu separou, sim, é. As coisas não iam bem. Acho que, cara, e pior que eu acho que agora vai demorar pra mim acertar a minha vida.
0: Olha.
3: Aí o cara aproveitou o ensejo.
0: E aí?
3: Falou, bah, amigo, já que tu falou que se separou, eu vou aproveitar. Desculpa, eu vou ser sincero e direto pra você. Mas eu tenho que te falar uma coisa.
0: Olha aí!
3: Ah, cara, a tua esposa tava te traindo um monte de tempo.
0: Ai,
3: mas
0: não.
3: Tempo tu não sabia, cara. Era com o Juquinha da Botega, o Luísa Sogueiro, o Adão taxista, o Lucas professor, era com o personal trainer dela, o seu primo Leonardo, com o seu irmão Adão. Ih, rapaz, eu perdi as contas.
0: Que isso?
3: Amigo, eu sei de uma lista intensa de traições da tua esposa.
0: Puxa.
3: Aí o cara chegou, mas ô amigo, eu não tô falando da minha esposa, eu tô falando que eu me separei, foi do meu sócio.
0: Ô, gente, eu fui também, eu já contei isso pra vocês, acho que não, né? Um dia eu tava me sentindo um cachorrão.
2: Olha aí. É cachorro.
0: Cachorro, cachorrão. Isso. Um cachorrão, aqueles...
3: São Bernardo?
0: Burdoque. Eu caminhava de quatro patas, eu fazia... E aí a minha esposa me disse, tu tem que ir no psicólogo.
3: Olha aí.
0: E é porque tu, isso não é normal?
3: Claro,
0: tu se sentir um cachorro.
3: Não é verdade, não.
0: É, você ter atitudes de cachorro. Você comer que nem cachorro?
3: Olha.
0: Você dormir que nem cachorro?
3: Meu Deus.
0: Isso não é normal. Eu fui no psicólogo, contei tudo pra ele, né?
2: Contou?
0: Ele pediu meu nome, fiz minha ficha, contei todo o procedimento. Chegou uma parte que ele me deixou encabulado.
3: Por quê?
0: Ele me pediu desde que... De quando que isso aconteceu? E eu disse desde que eu era filhote, doutor.
2: Que palhaço.
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0: Aí o Gil vinha se trançando pela rua depois de tomar tudo.
2: Meu Deus do céu, lá no Paulinho Stobin.
0: Tomou todas, até as rolhas.
2: É isso, era até umas 4 da tarde do
0: domingo. Aí passou na frente de uma casa, tava uma cheio de gente. Mas credo, é aqui que eu vou. Chegou lá, começou a cantar no meio do povo. Parabéns pra você. E aí o Teta se envaretou. Viu ali, escuta. Aqui, Gil. Nós estamos num velório, amigo.
3: Que isso, tá louco?
0: E aí, diz o Gil, senhor me desculpa, bem que eu reparei que o bolo tava muito grande.
12: Valeu, amor.

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1: Máxima hoje batendo, gente, 19, em nome de Lojas Miller, ofertas especiais. Ainda não veio o sol, gente. Tem previsão que venha, mas não veio. 14 graus no vale.
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1: De volta, gente! De volta, maluquice do seu rádio. Em nome de quem?
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1: E aqui continua, gente, a maluquice do seu rádio. Tem mais um assunto. Aê! Alô, Zé, resolveu com a esposa?
13: Tudo certinho. Vamos adiante com informação importante para você, amigo ouvinte. Entretenimento. Estreia hoje a nova temporada do Estrelas da Casa com Charlotte.
1: Ô, Charlotte, que legal, oh, menina.
14: A manchete ficou dúbia. Na verdade, é na Globo, tá? Que estreia essa temporada.
1: Isso. Ah, é?
14: Não, Charlotte. É comigo, eu trago a informação.
15: Ah, e nós temos alguns representantes do estado aqui, né, Chachá?
14: Isso, nós temos aí vários grupos, tem novidades. Vocês já assistiram? Eu sou muito fã do Estrelas da Casa.
1: Eu gosto também.
14: É, Estrelas da Casa. Nossa, eu não perdi um capítulo.
1: Não, né? São...
15: Chachá.
16: Como é que funciona Estrela da Casa?
15: Eu ia dizer, Chachá, ele mudou.
14: Oh, olha, o Gil já assiste. Isso.
15: Eu já vou te dar um
16: spoiler. Eu perguntei pra Charlotte como é que é o programa.
14: Então, meu amor, é um programa maravilhoso.
1: Não, mas diga o que acontece lá, Charlotte.
14: Acontece os artistas participando, entendeu?
16: Participando como, Charlotte?
14: Eles se inscrevem, aí tem, por exemplo, agora tem 8, né, Gil?
1: Isso.
16: Vocês não sabem no programa, estão falando notícias no programa, meu?
14: Não sei, eu sei tudo.
1: Na verdade mudou, gente, essa vez
14: então,
1: aqui.
14: Então, agora é pagode e pop.
15: Isso.
14: Grupos, tá?
16: Ai, sertanejo não.
14: Começa a votar, não. O pessoal pode votar. Vai ter 24, 12 de cada grupo serão selecionados. Por enquanto, nós temos 16. Eu até acho que seria mais fácil votar em quem não vai participar, porque tem mais participantes do que não participantes.
15: Isso, exatamente.
14: É, imagina o Carioca, ele se inscreve, por exemplo, no reality de DJs. Aí são 20 DJs e 19 serão escolhidos e ele fica de fora. Fica chato.
16: Verdade. Eu gostaria.
14: Você entendeu? Então, nesse caso, são, deixa eu ver, 12 dá 6, menos 4 dá 8, sobra...
16: Uau, matemática?
14: Tô tentando saber quantos vão cair fora, já de cara. 12, 16, isso, 4. 4 de cara do grupo, por exemplo, 8 tem 16 no pop, tá? Vai entrar só 12. Então, 4 só vão cair fora.
1: Entendi.
14: Detalhe, 2 são escolhidos pelo voto popular. E os outros são pelos jurados, que nessa temporada é o Júnior Lima.
15: Isso. Dos irmãos siameses.
14: Que vai ser o curador, o juiz da parte do pop.
15: Isso.
14: E do pagode, o Belo.
1: Olha o Belo!
16: Que de Belo não tem nada.
14: E tem a Anitta, que vai ser uma conselheira.
15: Isso!
16: Começou a frutaria.
14: É, eu amei, tá? Então, depois dessa votação, que encerra hoje à noite, começa, tá? Aí nós... Vamos ter os 12 integrantes do time pop, 12 integrantes do time pagode, e aí eles vão se misturar lá dentro.
1: E aí?
14: Eu adoro quando mistura lá dentro.
1: Meu Deus do céu.
16: Meu Deus.
1: Que isso? Olha o respeito.
15: Deixa, calma. Vai com, mais, Deus. Com menos sede a esse pote.
14: Então, não perca, tá? Aliás, qual é o horário, Gil?
1: Vai passar depois da novela.
15: Isso, exatamente.
1: E saber que é a
15: novela. Depois de Quem Ama Cuida.
16: Peraí, só um minutinho.
15: Você vai conferir.
16: Tá tudo bem, mas como é que funciona o programa?
1: Na verdade, é assim.
15: Não, eles vão se apresentar e vão ter lá
1: o. Vai ganhar o melhor.
16: Pagodeiro com roqueiro, tudo misturado.
15: Não, separadamente.
1: Tu nunca fez um negócio assim, tudo misturado?
14: Só um pouquinho. Tudo que eu falei não valeu nada, é isso que
1: não,
14: eu tô ouvindo?
1: Valeu,
16: é que tu não foi clara.
1: Ô, gente, eu vou.
14: Não, Ana Clara é a apresentadora.
15: Boa, é verdade.
1: Gente, mas é uma coisa aqui que tá acontecendo, devido aí os candidatos que estão indo no Jornal Nacional, a novela está atrasando, tá começando depois das 10 e esse programa também vai atrasar também.
16: Como é que pode vai um começar homem desse tamanho? Como é que tu fica assistindo essas bobagens?
1: É que eu gosto da novela.
16: O que tá acontecendo na novela?
1: A novela tá acontecendo.
14: Nossa,
1: agora...
14: tá demais a novela.
15: Pois é, como é que ficou a história da coisa?
16: Nem sei o nome da novela que tá
15: como
16: passando.
15: Quem ama, cuida. Quem ama, cuida.
16: Meu bem querer.
15: Mas o que que aconteceu aí, ontem? Que ela mentiu pro cara que ela tava com a mãe e o cara tava com a mãe dela na frente dele. Como é que ficou aquela situação?
1: Eu não
15: situação?
1: Vi ontem, eu peguei no sono.
16: Meu Deus, cara, vocês são noveleiros, cara.
1: Mas eu assisti que ela achou um tesouro que ele deixou
15: não,
1: pra ela.
15: Não, ela achou não, ele deixou um tesouro.
16: Ah, cara, é novela ou é o Piratas do Caribe?
1: Não, tem um homem que fala, o Tony Ramos que tá de aniversário hoje.
15: Isso.
1: Ele tá fazendo papel na novela que ele fala isso. Com as almas penadas. Assim.
15: Não, é um...
16: O Tony Ramos parece Chewbacca da Guerra das Estrelas.
15: Ele é veludo.
1: Ele está falando com as pessoas que já
14: Já, outro plano. Eu sei tudo de novela. Hoje no capítulo 238, tá?
1: Ah, vai acontecer.
14: Eles vão se encontrar no bar da Dona Jura.
1: Isso aí aconteceu
16: semana. Não é brinquedo, não. Mas é outra novela, meu. Você não é brinquedo, não.
1: Não, não, tá de sacanagem com nós. Não, pode ser.
15: É a Solange. A Solange Couto, gente.
14: A Carminha a culpada.
1: Que Carminha? Isso aí já acabou, meu.
15: A Carminha de
16: Lixão, da novela do Lixão.
15: Isso, é Avenida Brasil.
1: Isso.
14: Eu achei que você ia dizer Avenida Barril.
1: Não.
15: Barril tô eu.
16: Aqui, olha a bagunça que virou esse programa, cara. A gente que foi falar das estrelas, já estamos lá em novela.
14: Vocês estão esculhambando o programa.
1: Olha aí, Zé, vai lá, olha Zé. Aí. Quem está chegando? Aí, vai.
14: Vamos seguindo. Próxima informação com Carioca. Rádio em Foco. É. Locutor cai da cadeira, mas não perde a linha.
1: Olha aí.
16: Já aconteceu aqui na Encanta, hein?
1: Ah, é?
16: Esse colega nosso, hein?
1: Tem um que peidou ao vivo.
16: Isso! Foi colocar a voz do Brasil e deixou o microfone aberto.
14: E aí?
16: Ô, Bobojo! Cadê meu job? E aí, quebrou o pé da cadeira, ele esborrachou e o soldado saiu atirando.
1: Ah. Meu Deus do céu, gente.
16: Tem gravado isso.
1: Cara,
16: isso aconteceu, sabe aonde? Lá em Itapetininga, em São Paulo, uma câmera de segurança da Rádio Nativa FM, cara.
1: Olha aí.
16: Registrou uma cena inusitada na manhã da última sexta-feira, dia 14. O locutor Antônio Marcos Policeno caiu após a cadeira em que estava sentado quebrar enquanto ele lia o horóscopo.
15: Cuidado, viu, Xaxá?
16: Aí, o mais curioso é que mesmo no chão, o locutor, o Policeno, não interrompeu a transmissão e ele continuou falando normalmente ao microfone e aos poucos começou a se levantar como se nada tivesse acontecido.
15: Ah, claro, ele é Policeno, se ele fosse Monoceno, não ia.
16: Meu Deus do céu. Por que tu não usa essa tua criatividade pra ganhar dinheiro? É como se nada tivesse acontecido, o locutor seguiu com a leitura do horóscopo, cara. Tá, viralizou, né, cara? O cara aqui, as imagens dele.
14: Vamos derrubar o teta pra viralizar também.
16: Mas o problema é levantar o teta. Tem que chamar o guincho. O guincho, Sansão.
1: Sansão ajuda.
15: Ô, Carioca, falar nisso, cara, a gente esqueceu de um grande detalhe.
1: Que detalhe?
15: Da gente começar a fazer a campanha Teta Rodrigues no Band Jump da Expo Vale 2026.
1: Não vai ter.
15: Cara, são 110 metros de altura.
14: Verdade. Vai ter.
15: Vai ter.
14: Confirmado.
1: Eu não sei se o Mike vai estar lá.
15: É, mas o pessoal só tava pedindo uma coisa, né? É. Até pra te proteger.
1: O quê?
15: Pra esse Band Jump. Não,
1: é bang.
15: Ah, não, Band Jump.
16: Ah, bang.
15: Isso, não. Pra ele não tirar ele lá da onde eles estão instalados agora.
1: Ah, tá bom.
15: Pra ter um suporte ali no Rio Taquari.
1: Ah.
15: Não, porque uma coisa é erguer, a gente sabe que de repente o Sansão pode.
1: Sim.
15: Né? Porque é espetacular.
1: Isso aí.
15: É, o único problema é eles achar um elástico que te sustente.
16: Mas se ele cair no Taquari, cara, vai dar de tsunami.
1: É. É isso aí.
16: Vamos esperar o rio encher, porque tá não superando.
1: Essas maluquices de vocês aí. Gente.
15: Meu, eu sou a favor. Teta Rodrigues no tudo isso.
1: Eu nem sei se vai ter esse negócio aí.
15: Claro que vai, pelo menos um dia lá nós vamos fazer a prova. A Teta vai ser o astro, a atração principal.
14: Eu não recomendaria.
1: É isso aí. Não. Eu tenho medo dessas coisas de altura, eu tenho medo.
15: É.
1: Se tu for comigo, papai, eu vou. Pega na minha mão, nós pulamos juntos.
16: Pega tu, Nicolau.
15: Já pensou lançar essa?
16: Epa!
1: Aí tu
15: Teta vem. Rodrigues e Papael.
1: Não,
15: fim da vida.
16: Tem alguma propaganda de corda? Alguém que vende corda?
1: Que corda? Pra quê?
16: Tá na obra. É. Aí dá pra tentar fazer. Se a corda aguentar, ela é boa.
1: Sai daí. Eu tenho meu sonho, Papael, então a gente podia pular de paraquedas.
16: A gente é tu e o diabo.
1: A gente podia.
16: Ele perdeu a paciência, meu pai.
1: Tu podia saltar junto com o diabo? Porque... Sai daí, meu. Sai
16: porque
1: daí.
16: Aí já faz um par de guampudo.
1: Ah, sai daí. Eu acho tão lindo. Aqueles iniciantes de paraquedas.
16: Por que tu não puxa uma carroça, tu e o diabo?
1: Deixa eu explicar, meu. Aquele que um vem nas costas do outro, assim, pulando de paraquedas.
16: Isso, vai o diabo atrás de ti.
15: Opa!
1: Caraca, isso aí?
16: É isso aí, cara.
1: Olha aí,
16: mas eu já caí de cadeira.
1: Já caiu?
15: O Papael tá com uma informação aqui do
16: nós temos temos uma gravação, até tu ri. Ô, Gil.
1: Do quê?
16: Tem uma que eu caí, tu carregão, tu caiu da cadeira.
15: Sim, mas essa ali foi uma vez, nós estávamos gravando no estúdio lá de Encantado.
1: É. E aí tu caiu?
15: E aí eu não sei, cara, se o Carioca... Quebrou, ele parece. Ou ele arredou a cadeira, eu sei, quando eu vi o negão tava estapelado.
16: Meu Deus. Foi tu que me derrubou.
1: Deixa eu ver quem mandou aqui, ó, alô aí.
17: Bom dia, gente louca. Tem um pessoal da energia que tá querendo contratar o Teta.
1: Que energia?
17: Vai fechar o rio pra fazer uma barragem. Diz que dá o tamanho certo pra trancar.
1: Ah, vai. Que isso, ei, Darcy.
15: É verdade.
1: O Valcir que mandou aqui, ó.
15: É verdade, Teta.
1: Ah, que isso. Atrasar o programa por causa do sanguessuga do trabalhador é uma M, ele botou aqui, eu não sei.
15: Da política.
16: Sim.
1: Vai começar sexta, as melhores piadas, né, papel?
15: Espero que eles não sejam melhor que a gente, aí nós estamos lascados.
14: Vão ser.
1: Será? Eu acho. Aí podia fazer algumas coisas aqui também, né?
15: Não, até porque o papaiel tem uma informação, né? Do pedágio, o papaiel, daquele cavalo que tava vindo.
16: Ah, parece que não é cavalo que tá vindo.
1: É o quê?
16: É uma mula.
1: Que mula?
16: A mula trazendo a notificação pra empresa pra levantar as cancelas. Se fosse de cavalo,
15: já tinha chego.
16: É isso ali.
1: Ai, meu Deus do céu.
16: E a mula
1: cara.
16: Cega aí.
15: Não, e outra, cara. Não, pior não é, Carioca. A mula chegou aqui em Arroio do Meio e empacou.
1: Ai, gente. O Gustavo botou aqui, podia aproveitar as redes sociais da Encanto, fazer uma vaquinha ajudando o Gil com umas aulas de dicção.
15: Dicção, boa.
1: Ô, Gu, alô, oi, quem?
18: Boa tarde, amigo.
15: Seca, seca, seca.
18: Ai, o Teta querendo sempre ser, estar bem com todo mundo, né?
1: E aí, aí?
18: Ontem bateram na porta dele lá, né? Daí o cara... O senhor gostaria de ser testemunho de Jeová? Daí o Teto, não, senhor, eu nem vi a briga.
1: Eita! Quem mais aqui? Oi, alô!
19: Oi, galera do Sem Censura!
16: Oi, Claudinha!
15: Maria Luiz Sertão.
1: Aí, beijo!
20: Eu sou o Ligali. Aí já tá melhor.
1: Tá bom, beijo!
20: O vale é 6, o Ligali.
1: Olha aqui, ó. Beijo.
19: Olha, pessoal, não estou mandando mensagem. Não estou mandando tantas mensagens ultimamente, mas estou naquela.
15: Ligadinha.
19: Eu acordo com o Teta e vou dormir com o Zé. Estou sempre ligadinha. Podem chegar a qualquer momento de surpresa aqui, que o rádio vai estar ligado. Aê. Na Encanto.
1: Beijo!
19: Tamo junto. Podem chegar.
1: Olha aí, tu podia acordar comigo, o papai eu dormir com o Zé também, né?
16: Por que não me larga? É só isso que eu pergunto. O que que eu fiz, Adil?
1: Ai, gente, pessoal pedindo, bota o áudio que é sobre o fim do mundo. Ô, Ricardinho.
16: É, nós estamos chegando, cara. Nós vamos morrer.
1: Não, meu, para com essa bobagem aí, ó. A lavagem da Michi.
15: Eu só tô preocupado que eles escolheram uma data que eu não gostei, cara.
1: Eu também não, a lavagem da Michi.
15: Cara, 13 e numa sexta-feira, cara. Eu fico só pensando no bico da lixeira, cara.
1: Não vai.
15: E o sininho da catequese da turma.
1: Não vai dar. A lavagem da Michi mandou um beijo pra nós aqui.
16: Beijo!
1: Viu? Quando quiser tomar algum banho lá, papai. É só chegar lá, botou aqui.
16: Não, obrigado, eu tô lavado.
1: Tá lavado. Alô, oi.
21: Oi.
1: Oi,
15: Maria.
21: Aqui é o Brian.
1: Olha, Brian.
21: É que domingo eu não consegui ouvir teu áudio.
1: Ô, Brian. Valeu, amigão.
16: Que hora tu vai ouvir?
1: Ele escutou aqui o Brian, ele, o pai dele, tá escutando, o Michael. Aí, ó, tu viu? Quem mais aqui mandando recado, ó? Pode falar aí, vai, amigão. Oi.
22: Encanto, vá ligando, vá participando. Alô, Leandro!
1: Olha
22: aí. Carioca, essa noite eu tive um sonho. Boa tarde, né, gurizada?
15: E aí, Leandro?
22: Essa noite eu tive um sonho. Os meus três animais de estimação tinham se convertido, né?
1: Ah, é?
22: O meu cachorro era evangélico.
1: E aí?
16: Lá vem bom.
22: O meu cavalo era católico.
15: Olha aí.
22: E o meu pinto era teu.
16: Te catar, meu! Vai te catar, Leandro! Sacou que é fanta, meu!
1: Eu gostei, eu gostei! gostei. Eu gostei, eu vou salvar.
14: Com inveja, por que que ele não fez?
1: Eu vou salvar essa piada.
15: Ele só, eu só espero que ele não queja, que não tá querendo converter o Papai Elfo.
14: Ah, tô de cueca de lado.
1: Faz essa piada pra mim, Papai Elfo, faz. Alô, aí.
0: E aí, gurizada, tudo tranquilo? Não, ô, Tita, mas já que o mundo vai acabar uns dias antes do teu aniversário, faz o bolo antes e convida nós pra comer o teu redondo.
1: Sai daí, mano.
14: Que ele acredita,
1: não. Ó, o guri do Guincho mandou um oi aqui. Eita, mandou foto aqui, olha aí, ó. Escutando vocês também hoje pela manhã, Alexandre Scheibe, eu mandou uma foto contigo, Giovanni Gil.
15: Isso. Ah, tava lá na
16: ali
15: obra.
16: Perto, ele mora isso. Perto.
1: Tava caminhando.
15: Tinha ali do Carioca. Pior que agora eu dei endereço pra ele, Carioca.
1: Olha, não tem
15: problema. Porque amanhã de manhã vai lá tomar um café da manhã contigo.
1: Olha aí, ó. Alô, oi.
2: Ó. Fala, galera do 100.
1: Ó, o Rubem mandou
15: áudio. Rubem Lopes, ó, o Rubem.
2: Eu acho fantástico, é o começo do programa eleitoral. Diz que interrompemos nossa programação para a exibição do horário político eleitoral gratuito.
1: Isso.
2: Como assim gratuito? É. Eu já paguei por isso aí. De onde é que eles tiraram que é gratuito?
1: Aí, ó, viu?
15: Boa. Viu? Essa aí do. Não, muito bom.
1: Se
15: muito
1: o mundo
15: bom,
1: acabar, bom, eu vou beber e curtir. É o Joel, mas se ele acabou, como é que vai beber?
15: Não.
16: É, tá mais antes?
15: Não. A gente. Por isso que eu só tô preocupado.
16: Cara, vocês, falando sério, cara, o mundo tá chegando ao fim, cara.
15: Isso.
16: Aproveitar, claro.
1: O Adilson tá com a gente também. Adilson! Valeu, gente. Aí. Papai, uma coisa que você gosta de fazer, que quando acaba o mundo você ia fazer mais vezes, papai.
16: Morar na zona.
15: Cara, ele não tem papas na língua, velho. É papapt-vupt.
1: Papum, velho. Sabe que é bom morar na zona?
16: Ué, eu queria. Se eu tivesse dinheiro, eu era dono da zona.
1: Olha aí. Eu pensei que sabia onde se come a carne e não se consome o pão. Como é que é?
16: Mano, não quero pão.
1: Não. Só carne. Não, eu sei, mas não se deve saber.
15: E tu sabe que ele reza pra quebrar, né?
1: Por que quebrar?
15: É, pra que ele comer o estoque.
1: Opa! Diga uma piadinha, vai!
15: Caro ladrão, cara! Ah, pelo amor de Deus, é espelhado na novela essa, né? Que a mulher.
14: Espelhado
15: na novela, né?
14: Inspirado?
15: Sim. Não, espelhado. Ah. Espelhado. E aí, cara, o ladrão entra em casa e encontrou um cofre.
1: Um cofre.
15: E aí, cara, ele tenta abrir com a senha, chave, chuta, martelo e nada.
1: Ah.
15: De repente, uma voz.
1: O que voz?
15: 4, 7, 2, 9.
1: Olha.
15: E aí o ladrão congelou. Cara, o ladrão congelou quando ouviu aquela voz. Quem falou? E aquele silêncio. Olha pros lados e daqui a pouco ele vê quem? Quem? Um papagaio.
16: Ah, foi você?
15: E aí vem ele lá, como é que você sabe a senha? E o papagaio diz, não sei, é que ontem o dono da casa falou. E por que você está me ajudando então? Diz o ladrão pro papagaio. Olha, ele olha então pro lado, vê um cachorro no canto e diz, é porque eu estou cansado de dividir a casa com ele.
1: Boa!
16: Cara, e o Gil, cara?
15: Ah, de novo.
16: O Gil foi na padaria, cara. E aí, ô, seu Manuel! Me dá dois pães! É bem coisa do Gil, né?
15: Não, cara,
16: me dá dois pães!
1: Não é pães?
16: Aí o seu Manuel foi corrigir o Gil, né? Ô, seu burro, não é pães!
3: É pães!
16: Pães!
1: E aí?
16: Ah, toma aqui! Vai querer que eu levar numa sacola? Aí o Gil, não, obrigado! Eu vou levar nas minhas mães mesmo!
1: Ô, gente!
15: Hoje,
1: não é que a minha sogra toma os remédios, aqueles faixa preta, né?
15: Ah, sim! Rivotril?
1: É, uns faixas que deixa meio.
15: Rivotril pra.
1: Meu doidão!
15: É. Rivotril é pra dormir ou pra não dormir? Eu nunca sei.
1: É, eu não sei. É,
14: calma, né?
15: Ah, é? Tá. Esse é um pouco calma.
1: Mas deixa meio doidão, né, gente?
15: Deixa.
16: É que ele deixa relaxada,
1: pessoal. Isso, deixa meio doidão. E não é que um dia eu fui tomar pra dor nas costas e tomei os remédios dela.
15: Ah,
1: eu tomo sempre dois pra dor nas costas.
15: Isso, claro.
1: E eu tomei os remédios dela. E um dia ela chegou em casa e disse, cadê os remédios? Eu não tô achando meus remédios.
15: Cadê
1: meus remédios? Me a minha pegou? Sogra dia. Eu disse, mas que remédio, minha sogra? A casa cheia de girafa e tô preocupado com
16: eu entendi.
1: Ô, gente, a Simone da Cressol tá com a gente aí, viu?
16: Beijo, sim.
1: A Simone tá escutando a gente, dando
16: tá
1: risada.
16: Ela é tá fã... aqui com a gente?
1: Não, não tá. Ela é fã.
16: Eu fiquei procurando.
1: Tá, não, tá aqui, ó. Mandou foto sem ponto, da Cressol. O esposo dela é fã também, a filha dela também. Todo mundo escuta, que ela dá muita risada lá, viu, gente? Valeu, Simone! Gil, em nome de quem?
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1: Feito. Ô, gente, tem alguém roncando aí, ó, acho que é o microfone.
16: É isso? O microfone. O
1: microfone aí, ó. Heron Felipe, dá um molinho.
4: Neste domingo, eu prometi que nunca mais beberia. Aí ontem eu comecei a negociar os termos. Giovanni Gil.
1: Que coisa. Tu nunca fez essa promessa, Gil?
15: Não, eu de vez em quando eu dou um tempinho, né? Mas
1: quanto
15: eu não...
1: é o tempo?
4: Tempo de 2 horas.
15: Né? É, geralmente. É de uma cerveja gelar enquanto eu tô tomando a outra.
4: Tô dando um tempo.
1: Então, tu não, Gil, é verdade, cara? Tu nunca tentou ficar sem beber?
15: Não, cara, mas já. Mas é aí que eu faço o seguinte. Aí eu tomo uma e aí eu espero a outra tela gelar. E aí eu abro outra de novo.
1: Não, mas tô falando sério.
16: Olha, cara, bem pensado.
15: Olha.
1: Gil.
15: Cara, o vento tá levando tudo ultimamente. Tudo,
16: gente. Ah, é?
15: Cara, leva árvores. Vocês já viram? Levando sacolas.
16: É.
15: Tampas de caixa da
1: tudo,
15: água.
1: Tudo,
15: telhas, velho.
1: Tudo, tudo.
15: Só não leva os meus boletos. Esses parecem ter criado raízes. Carioca.
1: É, gente, falando em vento, carioca, me permita, sabe com o que as irmãs secam as roupas lá?
16: As irmãs?
1: Isso, secam as roupas.
15: Sim, as freiras, as freiras.
1: Isso, isso.
16: Não.
1: Sabe com o quê?
16: Com o quê?
1: Com vento, com vento.
16: Boa! Cara, eu tô com uma saudade, cara, uma saudade. Saudade de viajar.
1: Ah,
16: não é nada melhor que viajar, né?
15: Coisa boa. Isso,
16: pegar o carro. Eu tô com saudade de viajar e ouvir aquela frase.
1: Eu viajei no seu olhar.
16: E ouvir aquela frase motivacional.
1: Motivacional. Tenta cover! Mas motivacional.
16: É, aquela frase. Acredito. Aquela frase motivacional.
1: Tempo.
16: Sabe qual?
15: Qual?
16: Aquela assim, ó. Acorda, senão você vai perder o café da manhã do hotel. Da Rodrigues!
1: Meu Deus, mas é bom comer um café da manhã.
15: Ai,
1: no hotel.
15: Que ódio que eu tenho do Teta.
1: Você, Zé!
4: Muito bem, finalmente. Opa. Vamos às manchetes não faladas no programa porque perderam tempo com outras coisinhas.
1: Que outras coisinhas você gosta de perder tempo?
4: Floss fala pela primeira vez do término com Marina Sena. Ana Castela faz dancinha de biquíni em dia de pool party no camping de Barretos.
1: Eu vi, gente! Isso, ela tá arrebentando lá, hein?
16: Quem?
1: A Ana Castela?
16: Não, quem invenizou o casco da barata?
4: E ainda, Lisandra Souto tem a filha assinando com agência de modelo.
1: Olha aí! Estande.
16: Hein?
1: Como é que é o nome dela?
4: A Estande. Filha da Lisandra Souto.
16: Não, não, quem afiou o Machado de Assis?
1: O Lisandro, tu conhece?
4: O
1: Lisandro também.
15: E sim, ele toca na banda.
4: O Lisandro, tchau. Mijando de dar risada.
1: Tchau, gente, fiquem com Deus.
15: Ai, que ódio tem.
1: Tava legal, né, gente?
3: Encanto esse.
1: Tava bom hoje, né, coisão?
16: Vai descartar,
1: eu gostei.
16: Sabia que a gente vai morrer um dia.
1: Ah, sabe essas bobagens de vocês aí?
3: E eles não desistem.
1: Quero morrer com o Papai Elmo.
3: Amanhã tem mais. Mas só amanhã, hein? Acabou.
5: Acabou.
16: Acabou.
5: Acabou.
3: Acabou mesmo. Vaza.
5: Vaza. Acabou.
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0: Conferindo a hora certa na Encanto. 1:05.
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1: Conferindo a temperatura: 14 graus.
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ao Túnel do Tempo. Sejam bem-vindos, senhoras e senhores passageiros. Apertem seus cintos, porque o passado tá de volta com as grandes músicas que marcaram época, tocaram no rádio, fizeram parte da vida de muita gente. 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Vamos começar?

0: Essa é a dupla alemã Modern Talking, a dupla mais famosa do Eurodance e do pop. Eurodance não, mas do pop lá dos anos 80. Essa aí foi um dos grandes, seus grandes sucessos, 1986, Brother Louie. A gente recordou aqui no Clássicos da Encanto. Junto com os Paralamas do Sucesso, Alagados, Bob Sinclair, World, Hold On, Roxette, The Look, Xadê com Smooth Operator e ainda Shabba Ranks com Mr. Loverman. Músicas que marcaram época. É o que a gente toca aqui. E não acabou, não. Em seguidinha tem mais.
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2: The time is 1:32 p.m.
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0: O Discord recorreu da decisão da Agência Nacional de Proteção de Dados que suspendeu as transmissões ao vivo e outros recursos de vídeo da plataforma no Brasil. A empresa considera a medida desproporcional e pediu que as funcionalidades sejam liberadas imediatamente enquanto o recurso é analisado. Como alternativa à suspensão, a plataforma propôs a criação de um plano de conformidade para reforçar a proteção de menores de idade. A punição ocorreu após a ANPD apontar falhas do sistema automatizado do Discord na identificação de uma situação grave envolvendo uma adolescente.
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0: Tempo bom, tempo estável hoje e amanhã, temperatura em elevação hoje já vai a 17 graus de máxima. 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
0: Atenção, senhoras e senhores, vamos seguir viagem, curtindo as grandes músicas do passado. Clássicos da Encanto no ar, até as duas, num oferecimento da Cressol. 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Uma das mais lindas canções da Madonna, Live to Tell, rodando para você agora aqui no Clássicos.

0: Esse aí foi o primeiro sucesso da banda australiana In Excess, o primeiro lançado lá no final de 83, fez parte do álbum de 1984, estourou em todo mundo e a gente fechou Clássicos da Encanto com esse baita som, Original Sin, o pecado original do In Excess. Também teve Nath Roots, Surfista do Lago Paranoá, o Pato Fu com Eu Sei, canção da Legião Urbana, o Akon com Don't Matter e a Madonna Live to Tell passaram por aqui. As grandes músicas do passado você ouve todo dia. Hoje acabou, amanhã tem mais.
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0: Conferindo a hora com Encanto, a rádio que te dá ingressos pro cinema. 2 minutos para as duas.
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0: Lajeado prevê um orçamento de 805 milhões de reais para o ano que vem, valor cerca de 5% maior do que o estimado para este ano. A proposta foi apresentada durante uma audiência pública e define as prioridades e metas da administração municipal. O projeto da lei de diretrizes orçamentárias deve chegar à Câmara de Vereadores até dia 31 de agosto para análise dos parlamentares. 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
0: Conferindo a temperatura, continua subindo, vai a 17 graus na tarde de hoje. Agora 16 graus.
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1: Muito bem, senhoras e senhores, depois do nosso clássicos, a gente vai para um passado mais recente. Vamos tocar aí as músicas que bombaram na nossa programação há pouco tempo. É o replay de um passado recente. Os hits que marcaram os últimos anos, você ouve no Essa Rolou. 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São 2:03, temperatura 16 graus, já dá pra dizer que tá ficando agradável. E você tá convidado a participar com a gente, mandar recado pelo 998391001, pedir sua música, participar das promoções, a lojinha tá recheada de coisa boa pra você. Vem comigo. E antes tem o som da galera, pra pedir esse som que vem aí.

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0: Esse é o Belo e seu sucesso Reinventar, que a gente toca aqui no Essa Rolou. O tempo passa, os hits ficam, sucessos recentes que merecem mais uma rodada, a gente toca aqui. Teve DJ Kleber com Guilherme Silva, Barquinha de Ouro, Calvin Harris com Rihanna, This Is What You Came For, e Jorge Mateus, As Cinco Regras. Alô, muito boa tarde. Alô, quem está aí? Quem está aí?
1: Boa tarde, meus amigos da Encanto FM. Joel da Rosa, Lajeado, participar dos ingressos do cinema. Valeu, abraço.
0: Valeu, Joel. Joel da Rosa de Lajeado, querendo ganhar esse par de ingressos para ir no Arcoplex ver o seu filme favorito. Tá cheio de filme bom passando. A Bruna Maggione de Venâncio Aires foi quem ganhou ontem um ouvinte por dia premiado aqui. A Lirce Klein de Lajeado tá inscrita na promoção Costelão Farroupilha, querendo pôr a mão, na verdade, a boca. Nesses dois prêmios, dois costelões Farroupilha de prêmio do Brat Supermercado e Encanto nesta semana Farroupilha que tá chegando dia 15 até dia 15. Dia 15 a gente vai conhecer os ganhadores aqui no Sem Censura. Alexandre Machado, Caxias do Sul, pedindo música por aqui. Grande abraço, galera da Serra. O Joel Rames de Capitão pedindo música também. Vou ficar te devendo essa. O Machado em Encantado, sempre ligado com a gente. Obrigado pela sintonia, Machado. Em Cruzeiro do Sul, Alexandre Vasconcelos se inscrevendo na promoção, assim como Murilo Alan Silva, Lajeado. A Angélica Devite, também de Lajeado. O Lério Alves da Silva mora no Conventos, aqui em Lajeado. A Rafaela Fernandes Silva também tá inscrita. Daqui a pouco tem mais.

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0: 24ª rodada do Campeonato Brasileiro ontem, partida isolada, o Botafogo perdeu em casa pro Atlético Paranaense. Olha que podia ser pior, tava 3-0, conseguiu fazer dois golzinhos, perdeu por 3-2 e o Atlético Paranaense tá lá em cima, terceiro colocado do Campeonato Brasileiro. Agora tem Copa do Brasil, meus amigos, e hoje já tem jogo, clássico Cruzeiro e Atlético em Minas Gerais, o jogo é no Mineirão, é na casa do Cruzeiro, na semana que vem. É o Galo que recebe o Cruzeiro na Arena MRV. A dupla Grenal joga mais tarde. Quinta-feira tem Grenal no Beira-Rio às 20h. É mata-mata da Copa do Brasil, quartas de final.
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0: Muita nebulosidade, mas o sol aparece, né? O sol tá aí. Até por isso a temperatura subiu um pouquinho. Agora 17 graus.
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0: E atenção para os horários do Lajeado Shopping. 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
0: O som da galera chegando. 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
0: Muito obrigado a você que tá aí no comércio, trabalhando nessa tarde de terça-feira e curtindo a gente, botando nosso som para os seus clientes. Valeu! estamos apresentando, essa rolou. Os sucessos recentes que merecem mais umas rodada, os hits que marcaram os últimos anos. Agora 2:25, 17 graus, tá bonita essa tarde aí.

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0: aí, mais uma pra conta. E não é na Castela, não. Sempre se confunde essa voz aí, a Fiorella. Essa aí, se não me engano, é a Laçadora. Guilherme Benuto, namorando sem namorar. É que tem a boiadeira, a laçadora, a tocadeira, sei lá o que. Léo e Rafael, os meninos da pecuária, Coldplay com o BTS, My Universe, e ainda Léo Santana e Anitta com Tatinho. Todas as músicas que rodaram na programação da Encanto num passado recente, você ouve aqui no.
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0: Mas claro, vamos conferir. Quem conta tudo pra gente é o Zé Antônio. Fala, Zé.
2: Fala aí, Heron da Molim. E Teutônia também se movimentou nesse final de semana.
0: Oh, é o Gabriel.
2: Corrida Movimento pela Vida, reunindo a galera naquele clima de esporte, energia e muita disposição. É, e claro que a Encanto esteve por lá. E tu quer ver como é que foi? Então corre pro nosso Instagram, Encanto100.1, e confere o vídeo por lá.
0: Valeu, Gabriel!
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0: Sapatos inadequados são responsáveis pela maioria das doenças dos pés, como os calos e joanetes. Flexibilidade da sola, material macio, bico amplo e salto de até 3 centímetros são características básicas de um sapato adequado para o dia a dia. Para evitar o mau cheiro dos pés, especialistas recomendam que os sapatos devam descansar no mínimo um dia antes de serem usados novamente. Conhecia essa dica de saúde? Então ficou sabendo agora.
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0: Haja saúde para a questão da temperatura. Tivemos 7 graus, 6 graus de manhã, vai a 17 hoje no máximo, amanhã já vai a 24 e 31 na quinta-feira. Barbaridade. E agora, 17 graus.
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O sucesso que marcou o passado recente, você tá conferindo aqui no Essa Rolou, na sua Encanto FM 100.1, no bom e velho rádio encantofm.com.br, na internet. Dezoito para as três.

0: Júlio César, o clone. Essa aí é do ano passado. Depois Luan Santana gravou também, fez sucesso também. Rodando aqui pra você. Teve Alicia Keys com Girls on Fire. Girl on Fire. E Melim, ouvi dizer. E Gale, A, B, C, D, E, F, E, U. Barbaridade. É, as músicas que tocaram no passado recente, a memória RAM do seu rádio, o algoritmo esqueceu a gente não, é o Essa Rolou, sempre das duas às três aqui na sua Encanto FM, amanhã tem mais. Agora quero mandar um abraço aqui pro Júnior Cauer, o Júnior teve aqui no estúdio, aqui em Lajado, no shopping há pouco, tirou foto e tudo mais, mandou aqui. Valeu Júnior, grande abraço, obrigado pela audiência sempre aí. Lirce Clã, Olarias Lajado, mais uma pra conta, inscrição na promoção Costelão, Farroupilha, Brat, Supermercado e Encanto, a Isabel Timóteo de Encantado também tá inscrita. Deixa eu ver quem mais tá mandando recado. Leandro Pastorio, do Canabarro Teutônia, inscrito também no Costelão. Dando aqui boa tarde, o Júlio César também. Pode pedir tua música aí, Júlio César. Não, não faça cerimônias, não. Ele pergunta, posso pedir? Claro, peça. Cláudia de Moura, de Cruzeiro do Sul, também pode ganhar um Costelão. Tá inscrita na promoção. Não esqueçam, são três coisinhas básicas sempre. Nome completo, cidade onde mora e a resposta de cada promoção, o padrão das promoções da Encanto FM. Alô, Alexandre Vasconcelos, Cruzeiro do Sul, inscrito também. Mais o Murilo Silva, que tá sempre mandando recado e sempre se inscrevendo aqui nas nossas promoções. Promoções é bom, nas promoções. Fica por aqui o
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0: E daqui a pouco, você sabe.
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0: 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Hora certa, 3 para as 3.
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0: 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Litro do leite na média na indústria está R$2,54. A saca de soja na média R$130. A saca de milho R$59. O quilo do suíno está cotado em R$5,02. O dólar agora está sendo comercializado a R$5,15. O euro está R$6,01 e o grama do ouro R$656. 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
3: Colinas autorizou o início de 4 obras de drenagem pluvial em diferentes pontos do município. O investimento é de 701.500 reais, com recursos do governo do estado, e prevê a instalação de redes coletoras e estruturas para melhorar o escoamento da água da chuva. Os serviços serão realizados na linha 31 de outubro, linha Serrinha, rua Reinaldo Wilrich e rua Olavo Bilac. A expectativa é reduzir alagamentos e atender antigas demandas das comunidades dessas regiões. 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
3: Sol, tarde bonita, temperatura 17 graus.
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3: Opa, a chamada, a sineta, tocou a sineta. Tá na hora de ir embora, mudar uma de dente careado e cair da boca, essa é nova. E passar a bola pra ele, a conexão dos estúdios da Encanto, de Lajeado pra Encantado, onde está de plantão, Cris Costa, é tudo contigo. Vai daí, Cris, abraço. Dente cariado.
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15: Depois da companhia do Heron Dalmolin, direto de Lajeado, estamos aqui no estúdio de Encantado para trazer o 100 por hora, aqui na número 1 do Vale.
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15: Fala moçada, Cris Costa na área. A partir de agora, começando mais uma edição do 100 por hora. Valeu, Heron Dalmolin. Vai dar uma descansadinha, amanhã tá de volta, né? É, rapaz, o Heron trabalha aqui, hein? Desde as 9 da manhã no ar aí, com o Carioca no Vitamina, entre 9 e 11 da manhã. Depois no Sem Censura, depois nos clássicos, depois no Essa rolou. Me deu um branco aqui de novo, né? O programete que virou o programa aí. Sempre às 2 da tarde até às 3, trazendo as músicas que rodaram nos últimos anos. E a gente começa o 100 por hora, 3 e 4, temperatura marcando 17 graus. E a pergunta que eu queria fazer pra você no dia de hoje: qual estilo musical não pode faltar na sua rádio? Sertanejo, música gaúcha, pagode, bandas, pop rock, eletrônico. E aí? Qual o estilo musical não pode faltar na Encanto? Quero saber. Mande a sua resposta no 998391001. Pode ser por texto, pode ser por áudio, né? Fala aí aquele estilo musical que não pode faltar aqui na número 1 do Vale. 3 e 5 tá começando e a gente começa com o Multiverso Encanto. É porque aqui a gente toca todos os estilos musicais pra você em uma só rádio. Uma das mais tocadas no Brasil é essa aqui, ó. Gustavo Lima, Bala Alojada.

0: som de Cat Sai com Debu na programação aqui da Encanta, número 1 do Vale. Daqui a pouquinho tem Pit Stop, hein? Com Gabriel e Giovanni Gil. Vamos aqui aos recados da nossa audiência. 998-39-1001. Eu quero saber hoje de você qual estilo de música não pode faltar na sua rádio, hein? Mandar um beijo pra Rafaela participando da programação, da promoção aqui do Costelão. Oi, Encanto, boa tarde, não pode faltar sertanejo, eu amo, viu? Vocês são top, não pode esquecer. É a Gabriela, né? Gabriela Garcia de Lajeado participando aqui com a gente. Obrigado, Gabi, valeu. Tem mais a mensagem aqui. Vamos ver aqui, deixa eu ver, tem áudio, né? Fala aí, meu querido.
1: Boa tarde, meus amigos, 50FM, 100.1. Iron, boa tarde para ti, para todos os ouvintes da Encontro FM, que quem tá falando é Travis Schneider, de Teutônia.
0: Fala, meu Iron, amigo.
1: Marca a temperatura aqui na Teutônia, agora são 17 graus, tem sol, o tempo tá bonito, tá? E nós estamos na tua companhia, Iron. Tem Canto FM 100.1, a mais ouvida do Vale.
0: Valeu, meu querido. Ele mandou um recado pro Iron antes aí, né? Valeu, meu amigo. Abraço para ti aí, viu? É o André Luiz Schneider, Linha Frank, Vesfália. Quem mais tá participando com a gente aqui? Gleison, de Teutônia, Canabarro Teutônia, participando da promoção do Costelão. Angélica Devite, de Lajeado também. Mande sua mensagem, hein? 998-39-1001. Já já tem Pit Stop da Encanto. Encanto FM, a rádio que te dá um super costelão farroupilha. E a hora? 3:19.
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0: Líderes do elenco do Grêmio se reuniram com torcedores de organizadas na arena para dar explicações sobre o momento ruim da equipe. O encontro também teve a participação de dirigentes e ocorreu um dia depois de um protesto de cerca de 70 torcedores no aeroporto Salgado Filho. Os jogadores prometeram reação nos próximos compromissos, principalmente nos clássicos grenais pela Copa do Brasil e no duelo contra a Chapecoense pelo Brasileirão. Os resultados dessas partidas também são considerados importantes para a continuidade do trabalho do técnico Luiz Castro. É, não tá fácil o negócio pra dupla Grenal, hein?
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0: Vamos pras ruas, alô Giovanni Gil.
5: Fala, Cris, tardou na terça-feira e como é que nós estamos?
0: Daquele jeito.
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5: Então, galera, partiu Pit Stop, aqui ó, 386, Leonel de Moura Brizola, praticamente aqui ó, no posto Fórmula. Partiu Encanto FM,
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0: Valeu, galera!
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0: Encanto FM, a rádio que lhe dá muitos prêmios nas ruas do Pit Stop, hein? As margens da BR-386, passa lá. E a temperatura? 3:22.
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0: De volta aqui na número 1, uma ótima tarde pra você, 3:25. Eu quero saber qual estilo de música não pode faltar na sua rádio. Manda aí!
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0: Vamos relembrar?
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0: É, você pede e a Encanto toca novamente pra você, músicas dos anos anteriores, aqui pra você recordar, matar a saudade, né? Você vai curtir agora Justin Bieber com Ludacris, Usher, Snoop Dogg, Pitz, na programação da Encanto.
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0: Fagundes com Manu Batidão, beber até esquecer. Ia dizer beber até cair, não, beber até te esquecer, né? É isso aí. Ai, ai, ai, deixa eu aqui aproveitar e mandar os recados da galera aqui. O Gabriel falou que não pode faltar os flashbacks na Encanto, né? É isso aí. A gente quer saber aí a opinião da galera, né? Qual estilo de música não pode faltar na sua programação, na sua rádio, tá bom? Daqui a pouquinho a gente tá de volta com muito mais som aqui na número 1. Ótima tarde! 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
0: Agentes de saúde de Fazenda Vila Nova vão visitar residências e locais públicos entre os dias 31 de agosto e 4 de setembro, em busca de focos do mosquito da dengue. A ação faz parte do levantamento de índice rápido para o Aedes aegypti, que ajuda a identificar e prevenir a proliferação do inseto no município. Os profissionais estarão uniformizados e identificados com crachás. E a Secretaria de Saúde pede a colaboração dos moradores durante as visitas.
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volta aqui na número 1 do Vale, 16 para as 4. Uma ótima tarde de terça-feira para você. 17 graus a temperatura. Previsão aí de 20 graus de máxima para hoje. Amanhã, quarta-feira, 26 de agosto, mínima de 9, máxima de 26. Vai começar a esquentar a partir de amanhã, né? É, hoje já começa a dar uma aquecidinha, né? Na quinta-feira vai a 29, na sexta vai a 30 graus. E claro que vem a instabilidade, né? A partir de quinta-feira tem previsão de instabilidade no Vale do Taquari. Chuva de quinta, pelo menos marcando até segunda-feira, direto, né? E os volumes aí um pouco altos, conforme já vem sendo noticiado. Na quinta-feira a previsão é de 10 milímetros, sexta 25, sábado 35, domingo 25 e segunda 30 milímetros. É a previsão de momento pro Vale do Taquari, né? Pode mudar, né? Pode mudar. Pode diminuir ou pode aumentar. Vamos ficar aí na expectativa. 15 para as 4, de volta. E a gente quer saber qual estilo de música não pode faltar aqui na número 1. 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Marcos e Belucci.

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1: Esse é o som de Bruno e Barreto com ele, Latino, aqui na programação. DJ Ari SL me leva pros rodeios na número 1 do Vale. Mandar um beijão pra Rejane, tá ligada com a gente aí, né? Aí, beijo pra você, viu? Tá participando das nossas promoções aqui. A Cláudia também, de Cruzeiro do Sul. É. Alô Machado, também ligado com a gente aqui na número 1. Mande a sua mensagem 99839-1001. Encanta FM, a rádio que te dá ingressos para o cinema. É só você mandar o seu áudio, nome completo, cidade e dizendo: eu quero ingressos pro cinema. E a hora? 3 para as 4.
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1: O técnico Paulo Pezzolano chamou atenção ao colocar o zagueiro Juninho como centroavante nos minutos finais do empate sem gols do Inter com o Atlético Mineiro. Segundo o treinador, a escolha foi pensada para aproveitar o bom jogo aéreo do defensor em uma tentativa de marcar nos últimos minutos. Pezzolano explicou que Juninho já havia treinado nessa função e que a ideia era explorar as bolas pelo alto, já que restavam apenas 3 ou 4 minutos de partida.
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1: Tá chegando o som da galera, você pede e a Encanto toca. 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
1: estamos de volta. Eu quero saber de você. Mandou seu WhatsApp ainda não? Manda aí 998-39-1001. Qual estilo de música não pode faltar aqui? Na Encanto, número 1 do Vale. Diz aí.

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E tá chegando o som aí que tá bombando no Barretão, né? Tá rolando o rodeio de Barretos e essa aqui tá bombando. Rincon e Ana Castela, DJ Boss. Não é pressa, é pressão.

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0: Minas é mais champanhe aqui na Encanto. Ah, moleque. Oi, boa tarde, toca música Sabor da Uva, grupo Triou e Wilson do Egito. Olha aí, rapaz, manda pras meninas da Nutrice de Santa Cruz, a Tati e a Fê que pediram. Rapaz, vamos descobrir essa música que eu não conheço não, hein? Murilo também tá com a gente aqui na programação, tem mais gente, deixa eu ver aqui. Tem áudio chegando e áudio a gente coloca no ar.
1: Aí, Cris Costa, aqui é o Viliano do Encantado.
0: E aí, velho?
1: Manda uma música bem chonada aí pra nós, aqui na obra do Ariotti, aqui em São Luís.
0: Aizá.
1: Pro Vili, pro Alemão, pro Moisés e pro Ico. Valeu!
0: Valeu, meu irmão. Um abraço pra vocês. Obrigado pelo carinho e pela audiência aí na obra, no São Luís. Daqui a pouquinho tem muito mais som pra você aqui na número 1. 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
0: 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Tá chegando mais um super bloco de músicas pra você, né, Encanto?
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0: Simone Mendes, Direitos Iguais.

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0: BTS, na programação da Encanto, a número 1 do Vale com Swan. Fechando aí mais um bloco de músicas, daqui a pouquinho a gente tá de volta. Se tem tempo pra participar ainda, mandar o seu recado pra mim, 998-39-1001. Participar das nossas promoções, pedir a sua música e também participar da minha pergunta aqui, né? Qual estilo de música você que não pode faltar aqui na sua rádio, né? Isso. Pop nacional, pop internacional, pagode, sertanejo, flashback. Qual estilo de música não pode faltar na sua rádio? Encanto. 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E a hora? 25 para 5.
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0: Lajeado promove nesta quarta-feira, dia 26, um mutirão gratuito para orientar e ajudar na regularização de microempreendedores individuais. A ação ocorre a partir das 8:30 da manhã no Labilar, com atendimento individualizado sobre impostos, declarações, dívidas e outras obrigações do MEI. O município já tem mais de 10 mil microempreendedores ativos e também vai lançar um programa gratuito de capacitação para pequenos negócios. A iniciativa é uma parceria entre a Prefeitura e o Sebrae. 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

0: horas com BF do Bailão e banda Flor da Serra. Ingressos R$35 antecipado e R$45 na hora. Não fique de fora.
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1: Daqui a pouquinho tem mais uma edição do Som da Galera. 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

0: Vale 998-39-1001. Você já deu uma passadinha no nosso Instagram? É, vai lá e segue a gente, @encanto100.1. Quer seguir o Cris Costa também? Vai lá, @realcriscosta no Instagram pra você me seguir aí também, tá bom? 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Alexa, toca Encanto. E aí, Alexa toca, né, Alexa? Fala aí, Alexa! Fala alguma coisa, mulher? Ah, não quer falar, então tá bom. Ai, ai, ai, ótima terça pra você. Agora tem o som da galera com a Loki. Aqui, ó.
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3: Guilherme de Lajado, toca o Loki pra nós.

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0: Edição do Pagode com o Zeca Pagodinho pedindo a conta. E eu tô pedindo a conta aqui, né? Isso, eu tô pedindo a conta, tô indo nessa, viu? Antes de ir embora, vamos mandar aqui os últimos recados do nosso programa. Isabel Cristina de Encantado participando da minha pergunta aqui, né? Não pode faltar aquele sertanejo, sofrência e lógico um pagodinho também, né? Pelo que eu pude notar aqui, a galera tá bem pelo pagode sertanejo e o flashback, viu? É, a resposta da galera aqui, viu? É, a pergunta era, qual estilo de música não pode faltar na sua rádio, né? Ganhou aqui o sertanejo, o pagode e o flashback.
1: Boa tarde, quero participar do sorteio de ingresso pro cinema. Anelise Lena Ramiro de Lajeado.
0: Tá bom, querida, tá participando, viu? Valeu. Alexandre Gobin também participando com a gente de Cruzeiro do Sul. Valeu, gente. Era isso, né? Vamos passar régua? Vamos lá, pedir a conta. Tô pedindo a conta, então. Antes, tem informação.
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0: Vamos lá, vamos saber com eles. Zé Antônio, o que tá bombando nas redes sociais, é?
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0: Uma pesquisa feita por uma empresa seguradora com 17 mil mulheres em 12 estados brasileiros revela que as mulheres são mais estressadas que os homens. As estatísticas mostram que 51% das mulheres que participaram do estudo tinham elevado nível de estresse. O estresse é considerado pela Organização Mundial de Saúde um problema com o poder de desencadear vários outros, como câncer, depressão, doenças gastrointestinais, infecciosas e distúrbios reprodutivos, hein? É, rapaz, a mulherada é mais estressada que os homens aí, hein? Só falta elas falar que somos nós que estressamos elas, né? 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
0: Daqui a pouquinho tem o som da galera no Sertão Encanto pra você. 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
0: Hora de passar aí o nosso estúdio agora para Lajeado, Lajeado Shopping, nosso estúdio panorâmico multimídia com Giovanni Gil, que já está prontinho aí, né? Para levar o Sertão Encanto para você. Tô de volta amanhã, mesmo horário, 3 da tarde, aqui na número 1 do Vale. Vai que é tua, Gil! Vamos! Tchau, gente, um abraço!

senhoras e senhores, e aí, tudo certo? Ei, rapaz, tava dando uma olhada, nem 6 da tarde da terça-feira ainda, meu. Que semana.

Então, bora, o melhor fim de tarde, o início da tua noite, hein? E olha, hoje tá bacana, né? Ontem tinha um pouquinho mais de nebulosidade, o final da tarde, tinha bastante nuvem já, né? Aquela nebulosidade que dá aquela escondidinha no querido Astro Rei. Hoje vai tá tendo aquele pôr do sol lindo, maravilhoso. Ah, vamos que vamos, né? Vê, rapaz do céu. Lembrando, amanhã, galera, amanhã tem o churrasquinho da Encanta. Onde, Giovanni Gil? Ah, a partir do meio-dia. E a galera pode chegar lá e chega chegando, né? Até porque se demorar muito. Ah, não vai sobrar o teta de goldo, né, Zio? Olha tu. Ah, desculpa. Vamos lá, valeu, Cris. Tamo junto. Dime, Cris. O Cris gosta. 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Meu querido Neizinho, turma aí da Duque Encantado. E tem também ele, né? Neizinho aqui no nosso querido Montanha Lajeado. Ei, meu povo, vamos começar, povo? Vamos! Ah, mas já tá dando uma sede. Parece que tem tremedeira já.

0: É ele, Felipe Araújo, com o Panda e o Ponto G na programação, rapaz. 998-39-1001. Você manda aquele alô, manda aquele recadinho. Participa aí das promoções também, né, meu querido? Galera mandando seu recado, mandando seu áudiozinho. Minha querida Grazi tá lá encharqueadas. Oi, Grazi, como é que tu tá, menina? Tudo bem, terça-feira, me conta, tudo certinho, e aí, fala comigo.
1: Oi, Gil, boa tarde, tudo bem?
0: Tudo.
1: Aqui é a Grazi Lula de Charqueadas, como sempre, já estamos sintonizados na programação.
0: Olha aí.
1: Passando para desejar a todos um excelente fim de tarde,
0: tá.
1: E desejar uma noite muito abençoada a todos. Um grande abraço, Gil.
0: Tá.
1: Seguimos
0: bom.
1: Na escuta.
0: Valeu, queridinha, abraço. Abraço pro Luan aí e toda a turma, né? Galera participando aqui do Costelão. Angélica, oi, Angélica. Ih, rapaz, ele já tá também se perdendo no asfalto, tá batendo a tremedeira. Meu chapéu, rapaz. A Gilson e Jéssica, uma dupla dinâmica. Fala aí, Giovanni Gil, meus queridos. É ele, André Luiz Schneider. Ô, Andrezinho. Obrigado pela companhia, ela tá lá com seu chimarrão em mãos, né? Participando aqui do Costelão, vale compras de R$700. Clarice Becker, de Lajeado, tá pedindo a um Gustavo Lima. Excelente fim de tarde pra nós. Ainda a menina lá de Teutônia, deixa eu ver o que que ela manda aqui pra mim. É a Nathalie Pereira Braga. Nathalie, tem que mandar áudio pro cinema, tá? Não é escrito, então você manda um áudiozinho aí, diz: oi, Giovanni Gil aqui, é a Nathalie de Teutônia, vê se tu faz um agrado aí, me descola um parzinho de ingresso. Tá bom, querida? Então manda lá, porque tem que ser áudio, certo? Pra participar, Glacy Dietrich também, tá por aqui. Recadinho, o pessoal tá brabo, Giovanni Gil. Olha o que o pessoal acabou de te mandar aí, Giovanni Gil. Eu não sei o que tu quer fazer, o que tu tá pensando, mas eu só acho que... Ah, rapaz, essa semaninha aí tá bem complicado, né? Eu não vou dizer mais nada, hein? Oi, e aí? Fala comigo? Cadê a Amanda? Amanda, um beijo.
2: E essa semana que não acaba. 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
0: Ai, ai, ai. Mandar um beijo pro maridão? Isso. Ei, Mandinha. Oi, senhor. O senhor disse o quê? Que semana que não acaba. Essa é. Isso é a obra do Nego Silva, só pode. Ó, ó, ó, essa aqui rolou. Meu chapeleiro. Ixi, mãe do céu. Agora até foi, até os boi cascorda, né? Daqui pra frente, depois dessa,

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0: nossa, vence, meu querido. Tá doido, hein? Ah, rapaz do céu, pensa numa boca seca. Calma, Nandinho, Nando, Nandinho, ei, mandar o Nandinho, Nandinho, um abraço lá pro Nandinho das Doces, é, diz que a semana não passa, o Nandinho também da nossa querida classe A também, diz, olha, não sei mais o que eu faço nessa vida. Ai, não chegou nem às 5:30 da terça-feira ainda. Fala, Giovanni Gil, toca aí Por Te Amar Assim do Marlon e Maicon, estamos ligadinha, fazendo umas calças viradas, beijo, tamo junto. Claudinha Andréia Fonseca do Olarias, ô, Claudinha, beijo. A galera, isso não é hora, não posso beber uma gelada ainda. Não, não, não, se não pode, é só quem fez seis, quem não fez ainda, segura o tranco lá, né? Eu também, ainda não posso. Ai, Giovanni Gil de Roses, meu chapeleiro, rapaz. Onde é que anda de Roses? Ah, tá ali, ó. Na Pinheiro Machado, na Pinheiro Machado não, na Senador Alberto Pasqualini, vindo rumo ao centro, né, Pasqualini Centro, já passou já nesse exato momento lá na Sinaleira da Amazonas, já deve ter quase tá chegando aqui no Lajeado Shopping. The Roses, beijos para The Roses, obrigado aí pela companhia, viu? Trânsito a princípio, né, chegando essa hora, já começa daquele, né? Aquele congestionamento de sempre, muito volume de veículos, olha ali a 130, ei, rapaz, ali no posto Arco, agora bem lento, viu o sentido, pessoal que tá vindo de Arroio do Meio para Lajeado, tá bom? Então, muita paciência na hora, que o final de tarde tá aí, mas vai ter pôr do sol, então vamos de leve, de mansinho, né? Depois chega em casa, prepara, né? Uma jantinha, de repente pega a namorada, o namorado, o marido, a esposa, vamos dar uma saidinha, né? Na terça-feira, né? Eita, passear no Lajeado Shopping, pegar de repente um cineminha, bom demais da conta. Esse é o nosso Sertão e Canto, meu querido. É o melhor fim de tarde, já já o início da tua noite, meu lindo. Ei, meu querido. Segura aí que eu já volto. Eita. É aqui, ó, na mais querida, na mais ouvida. Nos Vale Só da Ela. 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E a hora. Agora 6:29.
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0: 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Dando até uma atualizada aqui na temperatura, vamos conferir. Tempo tá legal, 16 graus.
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3: Vamos lá, porque é hora de cultura. O documentário Elis e Eu estreia nesta terça-feira, também conhecida como Hoje, e mostra aí a cantora Elis Regina pelo olhar do filho mais velho, o João Marcelo Boscoli. O filme, baseado no livro de memórias escrito aí pelo Boscoli, é um livro que aborda tanto o legado artista da cantora gaúcha quanto o impacto de sua morte na vida dos três filhos. A produção também resgata lembranças da convivência familiar e ausência deixada pela Elis após sua ida, né, para um plano superior lá no ano de 1982. 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
3: Encanto FM, a rádio que dá aquele parzinho de ingressos pro cinema. E a temperatura, de novo, nos vales, tempo bom, 16 graus.
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0: 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Conferindo a hora? Agora 6:25.
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0: Vamos lá, seguimos com o nosso Sertão Encanto. Alô, galera aí tá no trânsito, galera trabalhando, tá na obra, tá no comércio. Vamos embora, né? O pessoal que daqui a pouquinho tá encerrando o expediente, a turma aí dos postos, galera das lavagens automotivas. Ei, um abraço pra turma do De Lavagens, hein? Abraço, turma, obrigado aí sempre, sempre na audiência da programação Encanto. Obrigado aí pela companhia. Também a galera pode mandar aquele alô, mandar aquele recadinho, tá liberado, viu? 998391001. E é claro, participar aí das promoções, tem aquele costelão farroupilha. Olha, essa semana vai estar tendo, hein? Vai estar movimentada. Quinta-feira, Encanto na Minha Casa, vai ser a tua? Já participou? Hã? Não, tem que participar logo, pode ser a tua próxima. Aí, na sexta-feira, aliás, na quarta-feira já tem o espetinho, né? É o espetinho da Encanto, galera. Amanhã estreia, né? Onde é que vai ser esse espetinho, hein? Alguém sabe me dizer? Ah, a produção não... Faz 2 dias que a produção não fala mais comigo, não sei o que que eu... Oi? Ah, alguém só deu só uma murmurada aqui. E aí, na quinta-feira, então, Encanto na Minha Casa. Na sexta-feira tem já churrascada de novo? Meu chapeleiro, já vai ter churrasco? Ai, já perdemos um soldado de novo, né? Seguimos com mais looks Encantado e também Lajeado. Encantado aí na Duque, Lajeado aqui na gloriosa montanha aí na Benjamin, né? Ei, bem na rótula ali, facinho, facinho, facinho. O Multiverso. Ah, é a rádio mais eclética, Jovem Gil. Toca tudo que é bom. E a parceria boa de Matheus e Cauã com a Lauana Prado. Admita.

0: faz tudo com a mente sã, que é muito melhor.
1: É melhor, né? Sinta ela alterada, pra não dar aqueles negócios, né? Não hoje de tarde, por exemplo, ele tava com a mente sã, não deu cavalinho de pau, fez tudo bonitinho, já tirou até fotinho do pôr do sol, agora vai lá ajudar a dona Marcele, é, Matheus também vai estar na lida, então é isso aí, ô Giovanni Gil. Que é isso, rapaz? E a galera aqui mandando seu alô, mandando seu recadinho, vamos que vamos, né, meu querido? É nós e os Brongondóis. Oi, fala comigo!
2: Boa tarde, meu povo! Trabalhando agora, dá um tempinho.
1: Tá, fala aí.
2: Pra matar a saudade das moscas.
1: Ah.
2: Mandou uma mosca aí, bem apaixonado por terça-feira, terminando a tardezinha da casa entrega da Zanoni.
1: Aham.
2: É o Alex da Zanoni.
1: Aí, Alex!
2: Um abraço a todos vocês, que Deus abençoe até o fim da noite e amanhã continue.
1: Isso! Ah, garoto, amém!
2: E essa rádio é nota mil.
1: É, é.
2: Não tem pra matar.
1: Não tem, não tem. É top, topzera. Olha aqui, ó, vai um Shima aí, ó, olha, rapaz do céu, tá chique, personalizado. Deixa eu mandar aqui um abraço pra quem me mandou a fotinha aqui do chimarrão. Vai um Shima aí de Roca Salles, ô Giovanni Gil. Eita, maravilhoso, hein? Top. É a Marilene. Oi, Mari, um beijo pra você, querida. Tamo junto, né? Bora, recordar. Ai, essa tocou muito, muito, muito. Marlon e Maicon. Já que a galera tá romântica na terça, hein? Que vai ser amanhã, meu querido? Bom retorno aí pra turma que tá no trânsito. Vem devagar e sempre, viu? Galera na 130, galera na 129, 128, 386, na 322. Obrigado aí pela companhia e tamo junto. Marlon e Maicon.

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1: Ei, lasqueira! Fred, Fabrício, você não cuidou. É o Sertão Encanto, a companhia até aqui, mais looks. 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Obrigado aí pela audiência, a temperatura começando a dar uma diminuidinha, né? Pouquinho mais de nebulosidade aí nos vales, dando uma olhadinha como é que tá a situação aí nas rodovias também, né? Dando aquela acompanhada. Rapaz, 130 essa hora daquele jeito, principalmente aquele trechinho ali, né? Pessoal que vem do Vale do Rio Pardo, vem de Cruzeiro, olha o sol, coisa mais linda, gente. É pra contemplar esta gloriosa terça-feira, né? Mas tem lentidão, pessoal que vem no sentido, quem vem do Vale do Rio Pardo, vem de Cruzeiro, de outras regiões, né? E vai ingressar também na 386, ou se não, seguir aí a gloriosa 130 com destino para Venâncio, enfim. Tá o pessoal ali numa lentidão. É, agora é o horário, né? Agora é a hora do rush. É umas 6h20, 6h30. Mas tá fluindo, gente. Tá fluindo, né? Tá indo, mas tem que ter muito cautela, muito cuidado, né? Também, nossa senhora, a senadora Alberto Pasqualini aqui, pessoal que tá se dirigindo do centro pro São Cristóvão, deu uma bugada aqui, rapaz. Tem bastante tranqueira, principalmente depois que você passa ali a ponte da 386, né? Que interliga os bairros do São Cristóvão com o Americano e também uma partezinha lá, o pessoal que vai seguir depois pro Florestal. Ali tá complicado, né? Próximo aqui é o Marcão, a CBM, então, cuidado, viu, gente? Vem, mas vem devagar, se tiver uma rota alternativa, sempre é bem-vindo, né? Vambora, aqui, ó. Sertão Encanto, vale assim. 6:01.
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1: Vamos lá, informação aí dos principais portais de internet, trazendo aí pesquisa Quest em São Paulo. Tarcísio com 40% das intenções de voto e o Haddad aparece com 27%. Lembrando, né, que essa pesquisa aí é quanto ao governo do estado de São Paulo. Isso tudo aqui no Terra, direto pro UOL, trazendo informações aí, pois a Quest diz que Paes está liderando com 37% no Rio de Janeiro. Garotinho tem 7% e o Ruas tá com 14%. Portanto, ao governo aí do Rio de Janeiro. Vamos agora para onde? Pro IG. Essa foi informações aí do UOL. Vamos direto aí pro site. Agora é a hora e a vez do IG. Olha, o Ministério da Saúde pede inclusão do Lito Souza em estudo nos Estados Unidos, né? Ah, rapaz, é uma doença rara, né? Nossa, tomara que dê tudo certo, né? E agora vamos direto pro R7. Após ligação entre Lula e Trump, Brasil terá nova reunião para dar uma negociada aí, né? Negociar o tarifaço. 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
1: 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Vamos conferir a temperatura diminuindo, hein? Agora, 16 graus no vale, tempo tá bom. 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

Ai, Giovanni Gil. Vamos! Um abraço aí pro meu querido Maurício. Ô, Maurício Reis. Ih, a 130 agora parou de vez, hein? Ai, muita hora na calma, viu, meu querido? Calma, Giovanni Gil. Tu tá aqui, ó, no estúdio, mas tá parada. Ai, pobre povo. Muito movimento, né? Tá doido, rapaz. Olha, eu tava mandando um abraço aí pro meu querido Maurício Reis. É Reiser, Giovanni Gil. Tu não vai aprender nunca. Vamos cá, vai lá assim. O Gil é burro, é tararaca. É ali no posto arco ali também. Tá bugado, viu? Ih, rapaz. Vamos ter muita calma na hora, viu, meu querido? Um abraço, Maurício. Tá ele aqui apavorado agora com a situação. Pior que amanhã é dia de sessão, Maurício. Obrigado aí. Aí no... Depois eu tenho que chorar minhas mágoas no final de semana, né? Ai, ai, ai. Eita, que trânsito complicado hoje pra terça-feira. Ei, rapaz. Vamos lá, né? Deixa eu dar uma olhadinha como é que tá a Pasqualini, né? Olha lá, 130 parada. Pasqualini também tava bem complicado o deslocamento do povo, né? Pessoal que tá vindo lá do centro pro São Cristóvão. Tem mais pessoal vindo lá do centro pro São Cristóvão que o pessoal do São Cristóvão descendo o centro, viu? Então, aí o fluxo fica praticamente todo aqui na parte do São Cristóvão, em Lajeado. Mas vamos lá, né? Vamos seguir aí, 6:08. 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Alô, Juliano, alô, Leozinho, grande abraço. 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Ou se não, agora pelo WhatsApp também, meu queridão. Olha aí, pessoal se agilizando. Olha, o trânsito tá bem com 8220. Ou se não, agora pelo WhatsApp também, meu queridão. Olha aí, pessoal se agilizando.

0: Jorge Henrique Rodrigo.
1: É, Murilinho Rufo, vai.
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1: Paz, acertão, hein? Jorge Henrique com o Rodrigo e o Murilo Ruf. 50% minha no Sertão Encanto, queridão. Deixa eu mandar um abraço aí. Ele chegou, chegando de mansinho. Ah, Giovanni Gil, ele só tá encerando os tratorzinhos lá pra tal da Expo Inter. Não, não quer saber de muito lero-lero. Vem cá que eu também quero. Sexta-feira ele já vai estar por lá. Não vai dar bico na lixeira, não vai fazer coisa nenhuma. Mas quem é esse, ô? É Elvis, o Grossabe.
2: E aí, Gil?
1: Ó!
2: Tudo tranquilo?
1: Meu Deus!
2: Vamos que vamos, né?
1: Olha aí!
2: Vamos aproveitar essa música aí pra todos os ouvintes. Desejar a todos uma boa noite.
1: Aham!
2: Um ótimo final de dia. E pra ti aí, um ótimo trabalho. Valeu, meu garoto. Um
1: valeu,
2: abraço.
1: Valeu, tamo junto.
2: Ô, Gil, me diz uma coisa aí.
1: Digo.
2: Cezinha já virou manicure, será? Tu não sabe nada?
1: Olha.
2: O homem tá sumido?
1: Não, ele tá trabalhando. Sim, tu não tá sabendo? Ele tá agora trabalhando lá com o Majolinho. Sim, isso. O Majolinho cuida dos cabelos e o Cezinha agora virou manicure. É, não, a galera lá, vou te curvar. Tá louco. Ó, pra que ficar falando Liliazinho, Zezinho lá, ó.
3: Essa. Aqui.
1: Ó, Manjolinho. Ó, Manjolinho, querido. Ó, o Bluetooth aí.

0: Eduardo Costa vai viver a sua vida aqui no nosso Sertão Encanto. Oi?
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0: Olha ele, tá chegando. Ei, meu querido Tetinha. O que que ele vai dizer, Giovanizinho? Ah, chegamos!
2: Mas é isso aí, oi, gente. A vinheta já disse tudo. É o recado Betiolo. 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
0: 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Vamos! Sertão Encanto, brigadão aí pela companhia. Deixa eu ver quem tá ligadinho aqui. Deixa eu mandar um beijo aí pra Maria Alice. E ela também, Claudinha. Já fizeram as calças viradas e agora estão curtindo aí esse pôr do sol lindinho, né? Tava lindinho quando ela me mandou aqui, ali pelas 6 da tarde, prestigiando aí o pôr do sol, ela andando de bici, que legal, né? Beijos, beijos, daqui a pouquinho já se recolhendo, né? Deixa eu ver quem mais estava curtindo um pôr do sol aqui. A Marjane de Santa Clara, o nosso doguinho, doguinho aí, curtindo um lindo pôr do sol Santa Clarense. Tá bom, tá pedindo uma música aqui, vou dar uma conferes aqui, se eu consigo. Lindo demais, né? Deixa eu ver quem mais, galera participando das promoções. Olha ele, boa noite da Rádio Encanto. Ah, e é o Crisinho, Giovanni Jorge. Olha. Turma. Só no lanchinho, hein? Ei, abraço, Crisinho! Tamo junto! Ei, Crisinho! Deixa um abraço aí pra esposa também. Galera no Pauleirão. A Nathalie também ligadinha. Oi, boa noite. Tudo bem?
4: Oi, meu nome é Nathalie de Lajeado e eu quero concorrer aos par de ingressos do cinema.
0: Bacana, menina! Show! Aqui a Eliane. Eliane de Lajeado, ligadinha. Toca aí 17 horas no bar. Tá bom, menina? Obrigado aí pela companhia. Lembrando que daqui a pouquinho mais também tem os números da sorte pra galera conferir. Deixa eu ver aqui. É a Helena Weber de Estrela também participando. Oi? O Majolinho não quer responder? O Majolinho também tá brabo. Ele, o Nini. Eu falei, tu não mandou recado pro Majolinho no sábado, aí ó. Rouba que é que o Zil é tanso. Ei, Sertão Encanto, vale a senha, hora 7:28. Boa noite.
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1: Uou, vamos lá, né? Olha, o tempo pra amanhã quartou, meu querido. Dia 26 de agosto, vai estar um pouquinho mais quente amanhã, viu? Amanhã o dia começando com 9 e podendo chegar a 26 graus, já bem elevada, né? A temperatura nesta quarta-feira, porque tá vindo uma instabilidade. O tempo deve permanecer firme com o sol aparecendo aí. Pode ser entre nuvens na região amanhã. As temperaturas ainda ficam amenas aí no amanhecer, 9, né? Até para baixo. Porém, com valores um pouco mais elevados em relação aos últimos dias. E há também a condição daquele nevoeiro, né? Neblina em alguns pontos do vale. No decorrer do dia, as temperaturas vão começar a se elevar devido à atuação de ventos do norte, deixando aí a tarde agradável até quente em partes da região. Já na quinta-feira do dia 27, o dia deve começar ainda com o tempo firme. O sol pode aparecer com nebulosidade variada na região, mas no decorrer do dia uma frente fria vai chegar no estado, favorecendo um aumento da nebulosidade. Com isso, podem ocorrer pancadas de chuva, principalmente a partir da tarde, a risco de temporais, pacotinhos e tudo mais. Além da mudança do tempo, as temperaturas ainda estarão elevadas para essa época do ano, pois na quinta a mínima é de 16 e a máxima pode passar dos 30. E também na sexta-feira, mínima de 18, também podendo passar dos 30. Aí no sábado começa a cair a temperatura, viu? No sábado, mínima de 16, máxima 22. Domingo também mínima 16, máxima 21. Só que aí, meu querido, aí é o Borogodóis. Aí é muita chuva. Eu já vi hoje alguns, né, sites, pessoal aí que trabalha com os institutos de meteorologia, falando em até 300 milímetros. Tomara que o pessoal erre, mas assim, ó, redondamente. Mas, não dá pra ter aquele descuido, né, gente? Não deixe nada pra última hora, tá bom? Pra você ter uma ideia, na sexta, 25, no sábado, 35, no domingo, 25, segunda-feira, 30 milímetros, e pode dar sequência aí essa instabilidade. Mas o problema não é aqui na região dos vales, é mais para a região do norte. E sabe como é que é, né? Tudo depende do que chove lá no norte. Pode desaguar aqui no nosso Taquari Antas e aí complicar um pouquinho a situação por cá, mas vamos ficar na torcida, tá bom? 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E é claro, o pessoal aí que mora em regiões que pode ter atenção, sempre ficar ligado aí com os avisos meteorológicos, principalmente esses que são enviados pela Defesa Civil, até porque o pessoal tá com um super monitoramento, né?

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1: Positivo? Copiou daí, galera?
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3: Vamos lá, conferindo aí a temperatura. Já, galera chegando por casa, né? Pegando aí bastante trânsito hoje. O tempo segue bom, viu? Temperatura diminuindo agora, 14 graus nos vales.
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3: Vamos embora! E até às 7, o queridão. Agora 19 minutinhos aí para começar mais um Som das Pistas Revival. Boa noite! E aí, já tá por casa, chimarrãozinho, irmão? Aí combina com o sertão. Ele tá lá, meu querido Rubinho Chay, Dona Cleusa, Mateuzinho, família. Pessoal, e sertão e chimarrão. E aí, dele que é dele, vamos que vamos, né? Semaninha só tá começando. O guri do guincho, o amor tá envolvido. Muito amor nessa hora. É ele. O Irajá hoje foi dormir cedo. Não. Incomodou bastante a tarde, daí já foi dormir. Hoje, sem Irajá. 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Vamos seguindo no sertão.
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hoje não aqui na programação. Um abraço aí pro meu querido Leozinho, grande Leozinho. Também um abraço aí pra eles. Galera, a turma do poker, o Felipe.

0: dizer.
1: E aí deu borogodóis. Aí, cheirinho de culpado. Ai, acabou-se que era doce, meu querido. Mas fica aquele gostinho de amanhã tem mais, viu? Depois do baú sertanejo. Aí o Tetinha vem com a primeira edição do nosso sertão. Um abraço aí pra turma da Lavagem Ismael. Ei, turma! Obrigado aí pela companhia, tamo junto, né? É, também o Crisinho tá lá com o seu seu cachorro quente. Oh, meu querido Crisinho. Um abraço, deixa um abraço lá pra esposa também. Galera aí na companhia do nosso Sertão em Campo. Acabou, gente. 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Alô, Tati, toda a equipe, turma aí da cozinha, os médicos, os enfermeiros, enfim, todo mundo aí, a turma da recepção. Pessoal aí que tá hospitalizado, né? Vamos lá. Amanhã o dia será bem melhor. Bota fé aí, tá bom? 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Ô, oh, meu querido Ari, o Ari, o gurizinho mais famoso do Vale do Taquari.
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1: Vamos lá, dá aquele conferes aí, a galera que fez a fezinha hoje, terça-feira, dia 25. Vamos lá, quinto prêmio 6.225, quarto prêmio 3.624, terceiro prêmio 4.215, segundo prêmio 8.089, o primeiro prêmio 5.153, 5.153, primeiro prêmio 5.153.
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1: Bora, temperatura aí nesta noite já da terça-feira, até vou atualizar aqui que a temperatura tem dado uma caída legal, né? No final da tarde, o início da noite, agora nos vales, meu querido, 14,5 graus.

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2: Ué! Pá! Acabou-s, cara doce. É hora de dizer bye bye. Salão, goodbye. É hora de ir embora, meu povo. Vamos! Uma excelente noite, abraço aí pessoal no Lajeado Shopping, fazendo lanchinho, excelente noite. Vem aí, som das pistas Revival, meu querido Zé Antônio e a Zenha. Como é que estão, a Zenha? Estão tudo na clínica? Ai, Zé Antônio, hoje eu não vou poder ir.
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1: Ô Giovanni Gil, é as músicas. Ele não entende que as velhinhas são as músicas. Esse Giovanni Gil, meu Deus do céu. Porque aqui só tem gurizada, rapaz. A gente faz aquela viagem no tempo, todo mundo com 15 anos, 16, 17 anos. Que idade você tinha naquela época das músicas que a gente toca no som das Music Revival? O que, que fizeram nesse monitor aqui, hein? Tá amarelado, ele tá doente. Vamos lá, posso começar o programa de hoje? Sim ou não? Ah, pra começar eu gosto de provocar essa galera. Vamos fazer o seguinte, quem tá na escuta manda aquele áudio pra mim assim. Zé Antônio, eu tô na escuta do som das pistas da Encanto. E aí a gente vai fazer aquela turbinada no WhatsApp, colocando lá em cima o número. Agora tá em duas mensagens, quero ver. A partir de agora, às 19h04, em 2 minutos que eu vou falar mais, até onde que a gente vai com o número aqui, hein? Vamos lá, mas não é só número não, é qualidade, que aqui só tem ouvinte de verdade. Tem os fiéis que mandam mensagem todo dia, tem aqueles que escutam de vez em quando podem, tem aqueles que não participam porque não dá, e tem aqueles que estão de curiosos só pra saber o que tá rolando por aqui. E é claro, e você que tá escutando pela primeira vez essa loucura que eu vou fazer a partir de agora. 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Enquanto eu vou tomar minha água, você manda tua mensagem de áudio aí para mim. Senhoras e senhores, chegando agora a 45 mensagens. Apenas isso? Não acredito. Só porque é uma terça-feira especial. Vou fechar bem o dia, vai. Posso dar o play?
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1: Vamos com ele, DJ Diego Marçal, vem comigo, rapaz.
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Muito bem, pequeno probleminha técnico, mas a gente já resolve já já. Aqui não tem grupo ruim. A gente só vai reiniciar esse bloco de música aqui agora. 3, 2, 1. Vamos começar de novo? Dá pra começar tudo outra vez? Eu acho bem no começo, né? Põe o volume lá no máximo. E agora sim. Antes era só um ensaio. Agora é de verdade.

0: energia, senhoras e senhores. Só música pra trazer isso pra gente, só rádio pra transmitir e te conectar com milhares de pessoas. Sim ou não, hein? É isso daí. E hoje é terça-feira, rapaz. Que ó, finaleira da semana. Última terça-feira do mês de agosto. Como é que foi, Hugo? Vou perguntar pra vocês, eu quero que vocês participem, interajam. Faz tempo que eu não faço interação com vocês, assim, de perguntar e a gente conversar sobre algum tema, alguma coisa. Mas eu te faço a pergunta. Esse mês de agosto passou rápido ou devagar? Foi bom ou mais ou menos? Ou dá pra melhorar? Não vai falar que foi péssimo, não. Não dá pra reclamar, não, né? Tamo todo mundo junto, te ouvindo aí. Vem comigo aqui no WhatsApp da Encanto, área 51 998 39 1001. Participa aqui comigo, manda aquela mensagem que eu gosto, mensagem de áudio. E é o seguinte, pra quem tiver aí participando por mensagem de áudio, eu tenho um presentinho, eu tenho um presentão, na verdade, né? Ontem eu fui assistir um filme e eu disse, ah, vale a pena ganhar um ingresso de cinema, né? Vale a pena. Olha, assisti ali o... Ah, agora o José. Sobrenatural, é simples, é isso que você quer falar. Vamos lá, vamos fazer valer esse programa como um dos mais interativos do rádio nesse horário. Vamos lá então, falar aqui com Andressa Regnes, tá ligada com a gente, aquele abraço, valeu pela audiência. Manda abração pra galera do Costão aí, Thiago, alô Cibele, Gordinho, Cauana, Cleiton aí, tão ligado com a gente aí no Figueirão, aquele abraço pra vocês. Tem gente que já tá naquela geladinha, tá junto comigo aí, olha aí, maravilha, Clóvis, sempre na escuta, valeu pela audiência. Angélica de Lajeado tá me levando na carona, vai na boa, vai na calma e vamos junto. Também aqui ligado comigo aqui, André Luiz Schneider dizendo o seguinte, 14 graus em Teutônia. Esse cara, ele quer ser radialista, vamos dar um apoio pra ele aí, né? E uns conselhos pra ele, daqui a pouco tá quem sabe é colega aqui, né? Mas é o seguinte, luta aí, vai na luta, não para não. Vamos lá trazer mais aqui recadão, olha só, Amanda e Alex de Gramados, passando para desejar uma ótima noite a todos. Da e a programação tá mais que ótima, abração, valeu. Depois da minha rachada, o que acontece? Quando conecta, eu tenho um botãozinho aqui, se eu apertar esse botão, rala tudo, aí dá problema. Vamos chamar, alô galera de Canudos, interior de Canudos, fala comigo, Nandinha.
1: Boa noite, Zé, tudo bem?
0: Comigo
1: Zé,
0: tudo.
1: A Fernanda, aqui no interior de Canudos. Manda uma música boa aí pra mim, pro Paulo, pra Luana. Estamos ligadinho no teu programa, esperando a visita chegar.
0: Ah.
1: Pode tocar uma bem antiguinha, essas que... são as melhores que tem.
0: Ô Nandinha, o que que tu vai fazer pra visita hoje? A visita que tá chegando aí às 19h40 já, hein? Quem é? Vamos chamar agora, vamos chamar a gurizada de todas as idades. Eu tenho aqueles ouvintes no programa que são a galera que viveu esses momentos dessas músicas, mas também tem aqueles ouvintes que estão vivendo junto com os pais agora e criando um gostinho por música de qualidade. Vamos chamar ele, Luiz Antônio, fala comigo, 9 aninhos, rapaz, fala comigo aí.
2: Oi, eu sou o Luiz Antônio de Santa Eduarda, eu tô escutando as músicas da Encanto. Eu adoro.
0: Maravilha, rapaz! Já eu toco mais um aí pra vocês. Alô, Ismael, diz aí.
3: Fala, Zé Antônio, tudo certo?
0: Tudo.
3: Aqui é o Ismael, capa de arroz e meio. Tô ligado e escutando o som das pistas. Maravilha. Deu uma rateadinha ali no início, mas tudo certo. O importante é as músicas bombando. Um abraço.
0: Pra vocês verem como o rádio é feito por pessoas aqui, né? Quando acontece o problema, o locutor gagueja, vocês sabiam que existe rádios que tem locutor agora que é inteligência artificial? Meu Deus do céu. Chegou ao extremo. Cara, a rádio tem que ser humana, tem que ser isso aqui mesmo. Errei. Eu sei que eu tenho certeza, a responsabilidade que eu tenho aqui, eu tô no shopping, numa vitrine, eu tô pra milhares de pessoas nesse momento, sendo o programa mais ouvido no horário, e aí eu aperto o espaço. Meu Deus do céu, ai que rateada, mas ainda bem que a gente tem ouvintes humanos aí também que compreendem e que estão conectados comigo, que maravilha, tá bom com você, tá tudo ótimo, tá junto com vocês. Vamos chamar mais, Michael de Sério, alô, grande abraço, cidade de Sério, grande carinho aí, hein, fala comigo.
4: Boa noite, Zé Antônio. É o Maicon, de Sério.
0: Dale, Maicon.
4: A minha esposa aqui tá, a Lisane, Terezinha Flecker. Tá brava que tu não lembra do pessoal de Sério.
0: Ai, eu adoro.
4: Eu quero uma música aí do Volvo Petri, viu?
0: Boa pedida.
4: Bota aí pra nós curtir, nós estamos na escuta do teu programa. Tudo de bom pra ti, belo cara, programa.
0: Tá, deixa eu mandar um abração pra sério, eu tenho um carinho grande, eu tenho uma foto que eu fui na escola aí uma vez, eu me perdi junto com, era na outra rádio, Jonas Klein comigo, tudo no carro, e eu fui pelo GPS pra um outro caminho, meu Deus do céu, e o caminho era muito simples, mas deixa eu mandar um grande abraço, grande carinho pela cidade de Sério aí, um dia eu quero fazer um pit stop aí, vamos marcar mesmo? Se a galera se reunir aí, que eu for aí, eu vou aí mesmo. Vamos chamar mais ouvinte. Se tem mais alguém de Sério aí, vamos mobilizar mesmo. Eu pego o carro, não amanhã. Amanhã até acho que dá. Amanhã vai chover, eu acho. Mas vou ver um outro dia e vou pra aí. Fechou? Falando em amanhã. Amanhã tem churrasquinho da Encanto. Depois eu conto.
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0: 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A hora certa agora 7:38, me passei.
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0: Ai, tá na hora daquela fofoca boa, né? Ai, olha só, imagina eu ter um filho e ele ter um, ser elevado, né? Pra irmão mais velho e não gostar do nome. Pois é, criança não tem filtro mesmo. Sabrina Sato tá grávida do segundo filho, fruto do relacionamento com Nicolas Prates. E a pequena Zoe já está dando opinião até na escolha do nome do irmão. Durante uma entrevista, Sabrina contou uma das opções que estava pensando e Zoe foi rápida e direta. Feio. Pelo jeito, antes de ir para a certidão, o nome vai ter que passar pela aprovação da irmã mais velha. Ô, criançada. Ô, galera, olha essa daqui. Eu quero ver qual colega meu, já quero a opinião de vocês, faria isso daqui que o Edson vai fazer. Da dupla Hudson, né? Ele revelou que já fez um procedimento estético para aumentar o bumbum. E ele mesmo não teve vergonha nenhuma de contar o motivo. Segundo o Edson, antes do procedimento, ele era, nas palavras dele, uma tábua. E não é só ele. Hudson também revela que realizou alguns procedimentos estéticos. Tá aí. O sertanejo também tem os seus segredinhos de beleza. Qual locutor da rádio deveria fazer isso aí? Meu Deus do céu. Vamos lá então. E depois de aparecer ontem aqui no nosso bloco, por causa do romance, né? Que a gente falou, hoje a Anitta voltou. Mas o assunto é outro. A cantora está entre compositores de um samba que vai disputar aí samba, que é samba enredo na Grande Rio no Carnaval 2027. A composição também tem nomes como Arlindinho. Agora é esperar a disputa para saber se, além dos hits que a gente já conhece, a Anitta também vai chegar, colocar um samba dela na avenida.
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0: Encanto FM, a temperatura no vale, casaco e moletom porque dá 13 graus já. Vai cair.
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1: 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E como eu prometi, senhoras e senhores, sem errar agora, eu vou apertar o play.
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0: essa, hein? Canta FM, esse é o clima de uma terça-feira especial, porque estamos juntos e você tá na minha audiência. Deixa eu mandar um abração especial pra aquela galera que tá no hospital, aquela galera que tá trabalhando aí, né? Que tá sempre, sempre na escuta e deixa a música embalar, né? A sua energia aí. Mandar um abração pra você que tá trabalhando aí, pessoal da viatura também. Eu fiquei sabendo esses dias, né? A galera da Brigada Militar escuta, a galera do lixo ali de Estrela escuta a gente, galera do trânsito também. Eu sei que tá todo mundo ouvindo. Agora deixa eu parar toda a programação aqui. Posso falar um negócio agora? Posso? Hoje eu tô bem a fim de conversar. Tem dias que eu tô só pra agitar, tem dias que eu tô pra conversar. Seguinte, amanhã a gente vai lançar uma promoção nova no ar. Na verdade não é uma promoção, é uma ação. E é o seguinte, a gente vai estar amanhã em algum lugar do Vale. E a gente vai estar fazendo um churrasquinho, vai estacionar do Cato, tá transmitindo ao vivo diretamente de um lugar. É novo, vai ser a primeira vez que vai acontecer. E agora, pra saber desse lugar, a gente vai revelar às 10 da manhã. Eu convoco todo mundo, eu vou falar a cidade já, tá? A gente vai começar pro Lajeado, vai estar eu, o Teto e o Gabriel e o Mascote. E aí, a gente vai estar parado, a gente vai estacionar do Cato, vamos botar fogo e vamos fazer um churrasquinho para primeiros chegar, vai ter um número X de churrasquinho, os primeiros chegarem vão almoçar com a gente. Quem quiser, traz um pão, traz maionese, mas a carne é por nossa conta, traz um refrigerante, fica à vontade. Mas vai ser o quê? Vai ser um bate-papo que a gente vai ter com os ouvintes, a gente vai trocar uma ideia, fazer uns vídeos bacana, e eu quero você nessa aí. Eu só não posso revelar o lugar ainda, que o nosso medo é acabar a carne antes da hora. Mas o combinado é o seguinte, fiquem ligados no programa com o Carioca, que ele vai contar pra gente aí aonde vai ser. A gente vai estacionar, ele vai avisar antes ali. Combinado? Fechou? Então vai ser em Lajeado, só posso garantir isso. E eu tava falando com a galera de Sério aqui, né? Com o Maico ali, de um dia eu dar um colar em Sério aí. Vamos falar com ele aí. Fala aí, Maico, o que que tu achou da ideia?
1: Tamo na tua espera aí, ó. O rádio é sempre na Encanto aqui.
0: Olha aí.
1: Nunca sai da Encanto, tá? Tamo na espera de ti.
0: Mas que horas que eu chego aí? Vamos ver.
1: Sempre Encanto aí. Nós começa aí às 5 horas da manhã. E vamos até a noite aí dentro.
0: Aí, ó.
1: Sempre escutando Encanto.
0: Eu vou chegar numa tarde por
1: tudo
0: aí.
1: Tudo de bom. Tomara que eu ganhe um par de ingressos aí pra eu e a mulher assistir um cinema aí.
0: O cara mandou mensagem pra mim e já tá concorrendo, tá? Feitoria, aquele abraço. Vamos lá então, deixa eu chamar essa galera que tá ligada comigo no WhatsApp da Encanto, área 51 998 39 101. E aí, Zé, aí, galo véi, tá com Venga Boys, tocão agora aí, né? Pra relembrar, estamos saindo de Arroio do Meio, sentido Santa Cruz do Sul, eu e meu amigo Binho, os guris da Premium Pisa. Grande abraço pra vocês aí, galera dos pisos, abração aí, valeu pela audiência. Anderson Dávila, tá na escuta aí também, ó, pedindo aí Colônia Sexy Barry, é, curtindo a gente, vovó 2006 nos carros, diz ele aqui. Denise Boaro, de Encantado, tá ligado aí também? Vamos chamar ele, que tá no carro, me levando pra onde, rapaz? Fala aí, fala aí.
2: Boa noite, Zé. Noite é a noite dos vôs, se encontrar com os outros vôs, comer aquela carne e curtir o som das pistas Revival.
0: Te prepara pra segunda hora.
2: Ah, legal aí. Bota a pressão, bota a pressão.
0: Vamos que vamos, aquele abraço. Estão
2: tudo on.
0: Todo mundo online aí, vamos que vamos. Tem mais, fala comigo. Ó, o som alto bombando aqui, quem mandou pra mim. Ah, não tem nome. Só botou o seguinte, ó. Ah, tá aqui, ó. O Valdecir de Bento Gonçalves tá ligado com a gente, ama essa rádio. Mandou fotinho, mandou a música. Ele perguntou qual é o nome dessa música. Vamos ajudar ele aí, galera. Qual é o nome desta música aqui, ó? Eu não sei. Já passou aqui, eu não consigo recuperar o nome da música. Ó, tem aniversariante na área. Já já eu dou um feliz aniversário aí, hein? Segura aí, Wagner. Na volta do intervalo eu falo.

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1: Encanta FM, a rádio da ingresso para o cinema, é a hora certa. Ai, ai, ai. 8:08 de novo.
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1: Encanta FM, a temperatura no vale, tá caindo. Olha aí, 12 graus temperatura.
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1: Ai, ai, ai. Fiquei imaginando agora o churrascão, fim de semana. Mas sabe o que eu tô vendo aqui? Família comemorando.
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1: Ai, ai, ai. 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

0: 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Hoje eu tô a fim de falar. Olha o nome da música aí, ó. Quem queria saber? Anota aí. Nós temos todo mundo ouvindo aqui, né? A música se chama Bring My Me, na verdade, Bring Me, Edwise, Ace, né? Ways, Edwise. É Party Remix 2001. Edwise, acho que é o cara, né? Acho que é o artista, né? Acho que é por aí. Mas baita aí, ó, nós temos conexão aí. Os ouvintes, um fala de um lado, responde do outro, beleza. Ô, Matheus, tá ouvindo aí, rapaz? Tu tá completando 20 anos nessa cara aí. Agora é o seguinte, vou te dar um conselho nessa vida. Pega esse conselho aí. Pega a educação que teu pai e tua mãe te deram e leva na vida, ó. Coloca no peito aí, coloca na mente que tu vai longe, rapaz. Tem uma família e tanto que comemora aniversário contigo por tá ouvindo o Encanto, passando energia positiva. E tá contigo aí, rapaz. Já tem a base certa, que é a família. Feliz aniversário pra ti aí. Vamos juntos.
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0: Ô, Wagner, vou mandar um motoboy buscar o lanche aí, tá? DJ Carioca, conecta e vai. Manda ver como está essa galera. É o som das pistas do ar.
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0: Vem por aqui, hein? Sensacional DJ Carioca. Tem que passou no momento ali, não tem como cortar esse set aqui, não, hein? Eita, nós! Terça-feira com cara de sei lá que dia. Eu já perco a noção do dia da semana. Pra mim, todo dia é dia. Dia de ser feliz, dia de aproveitar a vida, né? Eu acho que é nesse clima que a gente tem que viver, né? Concordam comigo ou não? Vamos chamar a galera aqui. Fala comigo, uma ótima noite!
1: Boa noite, pessoal da Encanta. Aqui é a Angélica De Vitti de Lajeado. Me coloca no sorteio dos ingressos pro cinema. Valeu.
0: Aê, fala aí.
2: Olha aí, ontem. Aqui vai ter cervejinha, aquele pastel no capricho.
0: Meu Deus do céu. Tá ali a massinha do pastel. Eu adorava comer até crua quando era criança. Eu ia ficar fazendo e ia ficar na volta. Vamos lá, então. Ô, Zé, vem pra sério. Leonardo Picoli aí, todos os dias sintonizado na Melhor dos Vales. Cara, vamos colocar na agenda e a gente vai avisar um dia antes aqui, tá? Vamos ver aqui também o Alexandre Vasconcelos de Cruzeiro do Sul, tá ligado com a gente? Ó, Zé, boa noite. Aqui é de sério. Manda uma música aí pro Nanico, que está na estrada. Aparece que na Madeireira Martini, pagaram o refri, tá? Grande abraço, Christian. Ô, galera de sério, vem em peso, começar a mandar um abraço pra sério direto aí, hein? Vamos lá, vou falar galera de Butiá. Fala comigo, Thiago.
3: Salve, meu povo. Boa noite, Zé. Boa noite a todos os ouvintes da Rádio Encanto. Aqui é o Thiago de Butiá. Ô, Zé, a trilha do trecho é com a Encanto!
0: Maravilha!
3: Valeu, Zé! Tudo de bom, o programa é top, hein? Eu não perco esse programa por nada, Zé, por nada Valeu, nesse mundo Zé. Aí, ó.
0: Maravilha!
3: Chove, vento, frio, calor, tamo junto aí, tá? Na Rádio Encanto. Valeu, Zé!
0: Valeu,
3: manda um abraço aí pra todos os meus amigos motora de aplicativo, a gurizada da Madeira aí, que puxa aí, pessoal da Rames, da Hater, da Nepomuceno, pessoal da Júlia aí, um abraço a toda a galera aí. E um abraço aos ouvintes também. E a minha cidade, né? Butiá, né?
0: Feito, Zé, Butiá. Valeu! Grande abraço, galera de Butiá. Ligaram comigo. Alô, Tiagão. Aquele abraço. Valeu pela carona. Ligaram aqui com a gente também a Cláudia Suzana de Oliveira de Moura. Também aqui o Ederson Juliano Fonseca. Tá ligado com a gente. Deixa eu ver quem mais aqui. Também tem o Adriano Rodrigues, também tá ligado com a gente. Qual é que foi o Adriano Domingues? É o cardealista da outra rádio. Mas já passou por aqui. Vamos ver quem mais aqui, ó. Deixa eu puxar o vídeo. Vamos ver o vídeo.
4: Ô Zé, me coloca aí no sorteio dos ingressos pro cinema. Abração, Mauro Lanzin, de Aroide Meio.
0: Dali, Mauro! Mandou em vídeo, tá valendo também. Eu gosto assim, é legal, hein? Olha só, deixa eu puxar quem mais aqui, galera, tá no bife aí, olha só, saindo o bifinho, esse é especial, hein? É, caprichado, Margarete, aquele abraço, valeu aí por botar a trilha sonora da Encanto, passando mal, hein? 1, 2, 3, ao som das pistas, grande abraço, Marga e Teta de Estrela, grande abraço. Boa noite, Zé, tenho o maior orgulho de ser gaúcha, ainda mais que nasci no dia 20 de setembro, por isso quero participar da promoção do Costelão Farroupilha, tá aí, tá certo. Cláudio Andréa Fonseca, de Olarias, Lajeado, aquele abraço. Tem mais recadinho aqui, deixa eu puxar aqui, fala aí.
5: Oi, Zé, temo trabalhando e temo na escuta, dá Boa. Melhor.
0: Ô, Alisson, grande abraço. Toca.
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0: 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Faltando 20 para as 9.
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0: Olha aí, pressão aumentou no Grêmio, hein? O clima esquentou no Grêmio justamente na semana do Grenal. Depois da derrota para o Bragantino, o técnico Luiz Castro começa uma sequência decisiva para o trabalho dele. Teve protestos, torcedores, reunião no clube e ainda existem dúvidas para montar o time. E quinta-feira não tem jogo qualquer, tem Inter e Grêmio pela Copa do Brasil. E apareceu outro problemão. Nessa terça-feira, o Grêmio sofreu um transfer ban preventivo. Dentro das novas regras do sistema de sustentabilidade financeira do futebol brasileiro. Na prática, o clube fica impedido de registrar novos jogadores enquanto não resolver a situação. É a primeira punição desse tipo à implantação das novas regras, hein? E ó, vamos falar do Inter, que também tem novidades. No Colorado, o foco também está completamente no clássico. O técnico Paulo Pezzolano já classificou esse confronto como o jogo mais importante do ano. E existe uma expectativa pelo possível estreia do centroavante paraguaio Tony Sanabria, uma das apostas para melhorar o ataque colorado. Fora de campo, também teve movimentação hoje. O Inter encaminhou a rescisão de contrato com o volante Richard, que estava fora dos planos e não entrou em campo nenhuma vez nessa temporada. E Carbonero despertou interesse do Krasnodar, da Rússia, que já fez o primeiro contato aí com ele para saber condições de uma possível negociação. E agora é Grenal. Inter e Grêmio se enfrentam quinta-feira às 8 da noite no Beira-Rio, no primeiro jogo das quartas de final da Copa do Brasil. O segundo confronto será no dia 13 de setembro na Arena. Quem passar para a final garante 9 milhões de reais em premiação. E olha a situação, os dois chegam pressionados, o Brasileirão, ambos com 25 pontos, perigosamente próximos da zona de rebaixamento. Então, pode preparar o coração, quinta-feira tem Som das Pistas no rádio e Grenal na TV.
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0: Encanto FM, a temperatura no vale, 12 graus.
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0: Vamos que vamos, seguindo por aqui, mas como assim? Começa o bloco sem vinheta, não? Pera aí.
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0: Agora sim, moleque. Ai, deixa eu antecipar aqui os recados pra não atrasar mais, tem muita gente mandando mensagem, eu sou feliz assim. Ai, boa noite, Encanto. Vamos pra cidade de Lajeado, fala comigo, Mickey. Como é isso?
21: Boa noite da Rádio Encanto, aqui é o Cristiano da cidade de Lajeado. Nós aqui do trailer Mickey Lanche Feliz, eu não sou mais garia, hein, galera? Tem um trailer que fica aqui próximo à pista de skate, na rua da prefeitura. Quero mandar um abraço aí pra minha esposa, pra todos os ouvintes, pra vocês aí da rádio. e convidar a galera pra vir aí comer um lanche bem gostoso aqui no Mickey Lanche Feliz.
0: Cara,
21: muito obrigado da Rádio Encanto.
0: Deixa, hoje eu tô a fim de conversar e vocês sabem que eu falo e eu, né, esse horário eu posso mais. Olha só, cara, primeiro lugar, tá? Bati palma não por, eu sou muito, muito fã do pessoal que escolhe a profissões, certas profissões como caminhoneiro, gari, entre outras, né? O que eu aplaudi agora nesse momento, cara, foi que tu abri teu próprio negócio, né? Certamente pra gente anunciar aqui o comércio de alguém, né? Tem todo um setor comercial pra passar e eu vi a foto que acabei deixando passar até, né? Então é o seguinte, eu quero que cresça esse negócio aí, tá? Um dia eu vou colar por aí, né? Então, vou chegar por aí, mas um grande abraço pra ti. Seja um negócio de sucesso, assim como tem a Esther, que faz o negócio dela, que já fui lá prestigiar, ela já mandou lanche aqui pra gente. Dentre outros, tem o pessoal lá encantado também, né? Tem tantos que abrem negócio e a gente fica muito feliz e fica na torcida. Que vai dar tudo certo, rapaz. Ó, vai na fé. Vai ter dias, vai ser difícil, vai ter chuva, vai ter suor, vai ter cansaço, mas é o seguinte, é teu negócio e segue em frente aí, tá? E a todos os garis, pessoal da limpeza de Estrela, pessoal da limpeza de Lajeado, pessoal de Encantado aí, onde vocês estiverem, um grande abraço pra vocês, sigam firme no teu pensamento aí e na profissão aí, que honra e que limpa a nossa cidade, esse dinheiro que a gente faz. Abraço! DJ Carioca, aumenta o som aí, vamos lá. Tem mais alguns minutos de música e eu volto no final com uma reflexão e volto no final com a entrega dos ingressos para o Cinemark Complex.